tudo na natureza tem musicalidade. O vento dedilha sons na vasta cabeleira das árvores e murmura melodias enquanto acarinha as pétalas das flores e os pequenos arbustos. Quando se prepara a tempestade, ribombam os trovões, como o som dos tambores marcando o passo dos soldados, em batidas ritmadas e fortes. Quando cai a chuva sobre a terra seca pela estiagem, ouve-se o burburinho de quem bebe com pressa. Cantam os rios, as cachoeiras, o lula ou o mar bravio. Tudo é som e harmonia na natureza. Mesmo quando os elementos parecem enlouquecidos no prenúncio da tormenta. E lembramos das poderosas harmonias do universo. Gigantesca harpa vibrando sob o pensamento de Deus, do canto dos mundos, do ritmo eterno que embala a gênese dos astros e das humanidades. Em tudo há ritmo, harmonia, musicalidade. Em nosso corpo, bate ritmado o coração. Trabalham os pulmões em ritmo próprio. Escorre o sangue pelas veias e artérias. Tudo em tempo marcado. Harmonia. Nosso passo, nosso falar, é marcado pelo ritmo. A música está na natureza. E por sermos parte integrante dela, temos música em nossa intimidade. Somos música. Por isso é que o homem, desde o princípio, compôs melodias para deliciar as suas noites, amenizar a saudade, cantar amores, lamentar os mortos. Também aprendeu que, através das notas musicais, podia erguer hinos de louvor ao Criador de todas as coisas. E surgiu a música mística, a música sacra, o canto gregoriano. Entre os celtas, era considerada bem inalienável a harpa, junto ao livro e à espada. Eles viam na música o ensinamento estético por excelência, o meio mais seguro de elevar o pensamento às alturas sublimes. Os cristãos primitivos, ao marcharem para o martírio, o faziam entre hinos ao Senhor. Verdadeiras preces que os conduziam ao êxtase e os fortaleciam para enfrentar o fogo, as feras, a morte, sem temor algum. O rei de Israel, Saul, em suas crises nervosas e obsessivas, chamava o pastor Davi, que através dos sons de sua harpa o acalmava. A música é a mais sublime de todas as artes. Desperta na alma impressões de arte e de beleza. Melhor do que a palavra, representa o movimento, que é uma das leis da vida. Por isso, ela é a própria voz do mundo superior. A voz humana possui entonações de uma flexibilidade e de uma variedade que a tornam superior a todos os instrumentos. Ela pode expressar os estados de espírito, todas as sensações de alegria e da dor, desde a invocação de amor até as entonações mais trágicas do desespero. É por isso que a introdução dos coros na música orquestrada e na sinfonia enriqueceu a arte de um elemento de encanto e de beleza. É por isso que a sabedoria popular adverte: quem canta, seus males espanta.

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0: Matheus e Cauã.
1: Coisa boa.
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O quê? Eu acho. O cara não se garante, a culpa é nossa.

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0: Valeu, beleza!
1: 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Hoje vamos ficando por aqui. Amanhã tem mais um programa Dona da Noite pra você. Bons sonhos e boa noite.
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4: Meia-noite e sete.

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2: Meia-noite 37.

0: Vamos fazer mais um que eu gosto. Meu disfarce. Essa nós já cantamos demais nos botecos por aí, meu filho.
1: Pra relembrar Chitãozinho, Chororó e Bruno Marrone.

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3: 1:35.

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4: 2 e 4.

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2: 2:32.

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3: 3 e 2.

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3: 3:30.

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4: 4 horas.

0: caminhoneirada de todo o Brasil, já estou por cá, é o Fernando Riquetti com toda a sua comitiva para mais um Brasil Caminhoneiro, meia hora só de moda boa, recados dos nossos irmãos da rodagem, vamos em frente que é carga de horário, hein? Simbora nós que o programa tá só começando, vamos juntos! No Brasil, os cegonheiros têm papel fundamental na cadeia automotiva, ligando montadoras e concessionárias. E quando uma fábrica produz um carro novo, geralmente é o cegonheiro que faz a entrega até o destino. E a nossa equipe de reportagem ancorou na região metropolitana de Belo Horizonte. E por lá, existem muitos cegonheiros por conta da fábrica da Fiat, que agora faz parte do grupo Stellantis, né? Que reúne, além da marca Fiat, também a Jeep, a Peugeot, a Citroën e a Ram, né? A famosa Bodona. Quem conversou comigo foi o Emerson. O Emerson é cegonheiro há 8 anos e ele explica as dificuldades que encontra no trecho.
1: Eu acho que é árvore pra estrada fora, parar imposto correto, é por aí. Você tem uma qualificação de uma viagem. Saiu daqui, fazer uma viagem. Vamos sair uma viagem. Sentido a Fortaleza, por exemplo. Tem lugar que você vai encontrar buracos, tem lugar que você vai encontrar estradas deterioradas, tem lugar que você vai encontrar árvore, que até hoje ninguém cuida disso. Tem pontos difíceis na vida de cegonheiro. Mas no mais é de 6 a 6 e dormir de noite.
0: E olha, gente, os cegonheiros conseguem fretes mais altos em relação a outros tipos de transporte. Ô Emerson, conta pra gente, rapaz. Qual o segredo para essa diferença no frete, moço?
1: O segredo é união. De união e de força e persistência. Entre a SADA, o sindicato. E tem nós também que estamos trabalhando. Que o segredo final é o caminhoneiro, é o cegonheiro. É o motorista. O motorista valorizado. Dá pra garantir o sustento de uma família com educação de boa qualidade.
0: Muitos caminhoneiros pleiteiam uma vaga no caminhão cegonha. O Emerson conta que as abordagens são frequentes.
1: Acontece demais. Acontece e não é pouco, não. Esse imposto é 24 horas. Você vai chegar e eles vão querer saber mesmo se realmente um frete é X ou Y daqui para Salvador.
0: É isso, turma. A união pode conquistar muitos objetivos, viu? E se os parceiros da rodagem conseguissem se organizar, talvez o frete não fosse tão defasado como é atualmente.
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0: Quem já está por aqui é o Francisco Garonci, nosso especialista em segurança viária. O assunto de hoje é o extintor obrigatório nos caminhões. E o Garonci foi até um grupamento do Corpo de Bombeiros em Brasília e conversou com o Coronel Paulo Leal. É contigo, Garonci!
4: Para cada tipo de incêndio, existe um extintor específico. E nada melhor do que vir aqui, ó, aos bombeiros, para encontrar quem possa nos explicar a melhor forma de identificar o fogo e como combater. O que que o senhor poderia dizer para a turma que está no trecho nos assistindo a respeito desse cuidado e da atenção em relação ao extintor?
5: O nosso extintor que nós temos no veículo, ele é para um princípio de incêndio, ele não é para um incêndio propriamente instalado, né?
4: Uma coisa que é importante, a gente sempre conversa com a turma, é o seguinte: esse extintor que está no caminhão é para combater um foco de incêndio no veículo. Então, assim, ele encontrou incêndio na rodovia, fogo na estrada, não dá para ele se meter de usar isso daí para querer apagar um incêndio de grande monta, né?
5: Com certeza. Extintor, ele é projetado praticamente para o que a gente vem com caminhão sem carga. A capacidade extintora, que é o termo correto, ele não é dimensionado para a carga do caminhão.
4: Como que ele deve manusear esse extintor aí, depois de acionar digamos, os agentes de incêndio, Corpo de Bombeiros, Polícia Rodoviária Federal, mas às vezes tem um companheiro dentro de um outro caminhão que está pegando fogo e ele tem aquele ímpeto de ir lá ajudar, né? E qual é a forma correta de manusear esse extintor?
5: E primeira coisa que a gente tem que fazer, o transporte do extintor. Então a gente vai retirá-lo de onde ele está, né, pela nossa alça de transporte, e direcioná-lo, mantendo a distância e observando sempre a direção do vento, dando a distância devida, porque quanto mais próximo eu tiver do veículo, mais difícil vai ser a aspersão desse agente extintor, a dispersão dele por sobre a região que se inflama. Então aí eu consigo também uma maior superfície de contato do agente extintor com a área que está sendo incendiada.
4: Tem uma lista de itens que a turma precisa prestar atenção na hora de uma fiscalização na estrada, né? Até para não ser multada. Quais são esses principais aspectos que a turma tem que observar?
5: E aqui a gente vê que o manômetro está na parte verde, então quer dizer que ele está ok. Se ele estiver além da parte verde, também está ok. Ele não pode estar na parte vermelha, ou seja, pressão insuficiente para ele trabalhar.
4: Antes de decidir se vai poder ou não usar o extintor, é preciso conhecer os tipos de incêndio que são classificados por letras. A são os incêndios causados por materiais sólidos, como papel e madeira. B são os causados por líquidos inflamáveis ou sólidos que se tornam líquidos e pegam fogo, como parafina, graxas e gasolina. C são os incêndios que envolvem equipamentos elétricos energizados, aqueles que dão choque. Os extintores foram inventados há mais de 200 anos pelo capitão inglês George Manby, colocando água e carbonato de potássio sob pressão em um cilindro metálico. Os químicos, extintores e forma de armazenamento evoluíram muito, mas o princípio de funcionamento continua o mesmo até os dias de hoje. Ter um extintor no caminhão é obrigatório, mas não saber como usar é como se não tivesse, porque na hora da emergência tem que saber onde ele está localizado, como tirar ele daqui e em quais tipos de fogo ele pode ser usado. É isso aí, turma. A gente acabou de ver que onde tem fumaça, tem fogo. E a turma da estrada tem que ficar muito esperta para poder saber usar o extintor e evitar as situações de emergência. Porque o objetivo de saber usar o seu extintor corretamente é preservar a vida sua e do companheiro que pode estar precisando.
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4: E agora tem música.

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3: Você sabia que o número de mortes de caminhoneiros nas estradas brasileiras é 11 vezes maior que nos Estados Unidos? Pois é, gente. E jornadas longas ao volante são uma das principais causas de acidentes. O Lima é inspetor da Polícia Rodoviária Federal. E ele fala sobre esse assunto grave.
4: Mostrar para a sociedade e apelar para a sociedade que é necessário pensar nesse tema e buscar um comportamento diferenciado para reduzir esses números. O importante é isso, é o comportamento do motorista, educação. A gente tem que se conscientizar que isso é sério, é muito sério. A gente está matando mais do que qualquer guerra. Então, a população brasileira tem que ter essa consciência.
3: E um grande risco de acidente são as cargas mal acondicionadas. E isso aí é comum quando caminhões e carretas estão com folga na tampa traseira. E isso faz com que o pesado deixe um rastro na estrada. E muitas vezes a carga cai na pista simplesmente porque não foi coberta. E vale lembrar, viu gente, que lona ou tela que vai por cima para proteger a carga é equipamento obrigatório. No ano passado, foram registradas quase 3 mil infrações nas estradas federais por caminhões que derramam carga na pista. E entre as 10 rodovias brasileiras onde isso mais acontece, 3 estão em Minas Gerais. A inspetora Medeiros, da Polícia Rodoviária Federal, fala desse grande perigo nas estradas.
5: Uma carga mal acondicionada, ela pode provocar sérios riscos aos demais usuários da via. Isso o motorista deve observar, tanto o acondicionamento correto da carga, com as amarrações devidas. Esses veículos de carga que transitam com a carga com acondicionamento inadequado, elas podem ser enquadradas na infração administrativa, sendo passíveis de multa gravíssima e retenção do veículo até a regularização da carga.
3: E você que trabalha com cargas perigosas, seja gases, explosivos, líquidos inflamáveis, materiais corrosivos, ó, redobre a atenção.
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1: E agora tem música, Diego e Vitor Hugo.

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1: Turma, um dos principais motivos que geram acidentes com veículos pesados envolve o sistema de freios de caminhões. Por isso, gente, ter cuidado com esse sistema é fundamental para quem é caminhoneiro e vive rodando nas estradas. Mesmo que seu cotidiano corrido lhe faça deixar os cuidados preventivos em segundo plano, fique certo, viu? Esta falha, a princípio ali inofensiva, pode acabar prejudicando sua principal ferramenta de trabalho ou até mesmo provocando acidentes que podem colocar em risco a sua vida e de quem divide o tapete preto contigo aí. Olha aí, o Francisco José é estradeiro experiente, viu? 26 anos de estrada. Vamos ouvi-lo.
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3: Caminhão apresentou algum problema no sistema de freio que você bate seta pra direita e tem que arrumar esse negócio aí, né, Chico?
4: Primeiro posto, você tem que parar. Se tiver valeta, você já sobe, já dá uma verificada. Olha ali nas guarda-pó ali. Vê a lona se ela tá. Já baixou um pouco. Caso contrário, tem que chegar na empresa e falar, ó, tem que trocar a lona, tem que fazer esse freio, porque não dá mais para viajar. Não pode vacilar com freio.
1: Por isso é importante usar o freio motor. Engate a marcha que você usou para subir, também para descer.
4: Você sempre tem que estar usando um freio motor numa descida meia bruta mesmo, que você, dependendo do peso que você tá com ela, você usar o freio motor e o freio ali você vai dar naquele segurado, porque se você ficar segurando só no freio, vai esquentar, vai gerar um desgaste de lona, vai até pegar fogo. Serra sempre tem que descer com os freios bom.
3: Se você tá começando agora na profissão, parceiro, ó, procure pegar a experiência dessa turma, ó, que já tem, ó, quilômetros de rodagem. E toda vez que a gente fala em segurança, sempre, sempre é muito importante você valorizar o conhecimento dessa galera. Afinal de contas, conhecimento não ocupa espaço, não dá excesso de peso no caminhão, né, Francisco?
4: Não, não ocupa não.
1: E para ajudar o motorista a segurar o pesado com segurança, além do freio motor, surgiram várias tecnologias como o ABS, o ASR, o Top Brake, o Retarder. E usando corretamente todos esses recursos, você aumenta por demais a vida útil de todo o sistema de freios. Outro estradeiro que eu conversei sobre o assunto foi o José Messias. Roda aí, Paulinho.
5: Descida de serra reduzida, entendeu? Pra você descer com o carro seguro, né? Pra você ter sua própria confiança, né? Porque a máquina, ela é uma máquina, ela pode matar você a qualquer momento. Se você confiar nela, ela vai te matar. Não, eu tava desempregado numa época, né? Aí o meu amigo me chamou pra fazer uma viagem com ele. No meio da serra, a lona virou S. O freio dele já tava um pouco ruim, né? Aí o caminhão desceu embalado, ele tentando segurar no freio, mas você sabe que quando embala não segura. E graças a Deus, foi de madrugada, né? Graças a Deus que deu pra consertar tudo, mas até hoje eu tenho medo sobre isso aí. Sempre as empresas que a gente trabalha, né? As empresas, ela tem muito cuidado sobre o sistema de freio, né? Qualquer momento que a gente chega, fala alguma coisa, abre o checklist, manda pra oficina, rapidinho eles solicitam o serviço, né?
3: O pessoal da transportadora apresentou qualquer tipo de problema, não precisa ter vergonha, não. É obrigação, tem que reportar pro pessoal da oficina, né, Messias?
5: Tem que reportar, sim. Reportando, rapidamente ele soluciona o problema.
3: E você consegue tocar tranquilo aí a tua viagem, né?
5: Sabe tocar com segurança, né? Primeiramente segurança, né? Entendeu? Não é porque o carro é novo, a carreta é nova que a gente não deixa de fazer. A gente faz até pelo nosso profissionalismo, né?
1: E só lembrando, hein? Freio motor não traz desgaste nenhum. Você economiza combustível, pneu, desce com segurança e se precisar do freio de serviço, ele vai estar lá à sua disposição.
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1: E agora tem música. Israel e Rodolfo.
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1: O Diesel na veia hoje é com o Sidney Vieira. Ele é estradeiro da cidade de Itapera, no Rio Grande do Sul. Começou a encarar a rodagem aos 21. Tá direto e reto na câmera fria e roda pra onde sopra o vento. O gosto pelos pesados vem desde a infância.
3: Aí o meu irmão virou motorista e aí eu comecei a viajar com ele e minha paixão é caminhão. Minha paixão. Na minha família não tem ninguém motorista, só eu e meu irmão.
1: O pai do Zoinho é agricultor e apoiou a decisão do filho. Somente lamenta o tempo que ele fica longe, fora de casa. Uma vez, o Zoinho até tentou mostrar pro pai o quanto era gostoso encarar a rodagem. Botou o homem na boleia pra ver se ele pegava gosto. Ouve só o resultado da façanha.
3: Ele foi comigo um dia de Itapera pra Cruz Alta, eu botei ele no ônibus pra voltar embora, falou que isso aí não é vida pra ele, não.
4: É,
3: a gente chega em casa, a gente troca muita ideia, entendeu? Conversa muito, então, a gente senta, fica conversando, ele fica pedindo as coisas, eu explico pra ele, entendeu?
1: É, Sidney, você até que tentou, mas pelo jeito o pai não tem diesel na veia. Ao contrário, você pelo jeito tem um gosto danado pela profissão. Parabéns, foi atrás dos seus sonhos e é feliz, apesar de todas as dificuldades que a gente sabe que a turma encara no estradão.
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1: Que o Brasil Caminhoneiro de hoje tá terminando. Ah, mas não fica triste não. Prometo voltar amanhã nesse mesmo horário. 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Um grande abraço a todos que viajaram com a gente. Boa tocada pra quem tá no trecho e até lá.

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1: 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Ótimo dia pra gente. Bom dia, bom dia, bom dia. Bom dia, gelado. A última semana de outono tá de parabéns, hein, turma? 7, faltam pras 5. 6 graus de temperatura na Avenida 15 de Novembro, no centro de Joaçaba. Alô, meu queridão, alô, minha queridona, alô, papai, alô, mamãe, alô, vovô, alô, vovó. Alô, homens e mulheres do interior. Alô, homens e mulheres da cidade. Alô, toda a grande imensa região. Estamos chegando para despertar você para um novo dia, para uma nova jornada, para uma nova batalha. Estamos chegando no seu rádio, na sua casa, no seu trabalho, no aplicativo, no fone de ouvido, na caixa de som, na gabine do caminhão, na estrebaria, no galpão, para desejar para você um dia maravilhoso. É um bom dia, trabalhador, meu querido. É um bom dia, trabalhador, minha querida. Já vamos liberar, né, produção? Liberar o WhatsApp da Rádio Catarinense para você já ir despertando o dia, já interagindo conosco. Ô, Micha, tô acordando aqui na cidade. Ô, Micha, olha como é que tá a situação no interior. Manda aí no 49984377982. Será um prazer imenso trocar uma meia dúzia de palavras com você nessa manhã bem gostosa. Tá gostoso, né, produção? Hã? Será que rola um mergulho hoje ou não? Hã? Não, mas tem que ser agora, rapaz. Nesse exato momento. Mas você tá doido. Não, depois desses dias de tanto frio, eu descobri porque a Antártida, por exemplo, não é tão habitável assim, né? Ah, mas quem é que vai querer aumentar a população nesse frio, meu Deus? Ai, rapaz. Você tá doido, meu filhão. Faz o seguinte, enquanto você vai preparando o seu chimarrão, ou você é da turma do café, essa é do cafezinho, vai preparando o seu cafezinho, vai sintonizando a Rádio Catarinense, nós vamos atendendo você através do WhatsApp ou das ligações. Você que escolhe a melhor maneira de você mandar beijo, abraço, sorriso e abraço. Para as pessoas que estão transitando, né, dando carona para a Rádio Catarinense, já vai reportando para nós no WhatsApp a situação da rodovia, por onde você está passando, né? Se tem carro quebrado, se tem acidente, se tem gelo sobre a rodovia também, né? Vai deixando a gente bem informado aí, por favor. Por favor, vai deixando a gente bem informado. E você, produção querida do Bom Dia Trabalhador, cutuca o galo! Chama na buzina! Pode chamar, pode chamar! Bom dia, bom dia, bom dia, bom dia, dia! Bom dia, vida! Bom dia! Vamos com os trechirus? Alô, Bota Nova! Agora, demais de fogão ali, ninguém segura, né? Ó, deixa eu tocar. Bom dia! Chacoalha aí!

amanhecer chacoalhando, hein, produção? Popurri dos Três, Chiru na Catarinense. Bom dia, bom dia, bom dia. Alô, bairro Jardim Lindóia. Bom dia, Jardim Lindóia. Alô, Wilson. Forte, longo e caloroso abraço. Tá encasacado aí na Bota Nova. Pelo amor de Deus, não vai passar frio, rapaz. 5 horas. Um cavalo.

0: Os Farrapos da Manhã Catarinense. Chama a produção. Chama na buzina, bebê. Tá na hora, tá na hora, tá na hora. Vamos acordar, turma. Faz um bagunção danado em produção. Pode fazer, meu filho. Pode fazer, meu irmãozão. Galera precisa despertar, meu filhão. Tô falando sério pra você. Hoje é dia de ser feliz. É dia da alegria, da felicidade, da satisfação. É dia de celebrar com os amigos. Deixar a Rádio Catarinense fazer a trilha sonora do seu dia a dia. Tá liberado, carimbado e rotulado pra quem quiser mandar aquele beijão, aquele forte, longo e caloroso abraço. Manda aí, manda aí, manda aí que a gente toca o seu som. Teixeirinha.
1: Querência é cidade, meus companheiros.
0: 5 e 5.

0: Querência em Cidade. Bom dia, bom dia, bom dia, bom dia. Imaginada na temperatura, saber como é que tá a região aí, produção, pode ser? Vou deixar no ar e bem alto essa informação para todo mundo. Curtindo a Rádio Catarinense, um bom dia, trabalhador. Alô, trabalhadores, alô, trabalhadoras. Bom dia, bom dia. Nossos amigos aí do campo, do sítio. Os agricultores, agricultoras. Esse programa tem aquele cheiro de terra, né? Tô falando, produção. É uma delícia, é uma delícia. Saber que inúmeras pessoas, inúmeros rádios estão sintonizados. Não, tô aqui enrolando pra dar tempo pra você, viu, produção? Não, não, vai no seu tempo. Tem um até amanhã, viu? Tem um até. Ah, vai, bicho. Joaçaba tá amanhecendo o dia em alguns pontos. Até 3 graus, rapaz, é. Conta pra gente da... Aí, agora sim, ó, alguns pontos com 3, 4 graus de temperatura. Na Avenida 15 de Novembro, no centro, é 5 graus. Mas, repito, em alguns pontos de Joaçaba, a temperatura está em 3 graus. Capinzal, Concórdia, com 4 graus de temperatura. Piratuba e Pira, amanhecendo o dia com 4 graus. Peritiba também com 4 graus. Campos Novos, a temperatura é de 4 graus. Margem Bonita, 5 graus. Monte Carlo, 5 graus. Ibiã, Tangará e Bicaré, 3 graus. Luzerna, a temperatura é de 4 graus. Três Itilhas, amanhece o dia com 5 graus. Oh, meu Deus do céu! Aciona o fogão além aí, produção. Não adianta, não adianta. Não, hoje tem que colocar um casaquinho mais forte, né? É, rapaz. O novizinho tem que ser mais forte hoje. Você tá doido, meu filho? Bom dia. 5:10, um dia lindo. Alô, Ademar. Alô, Bota Nova. Alô, Monte Belo. Galera tomando aquele mate gostoso, aquele chimarrão maravilhoso, né? Fogãozão alheia, bombando. Haja lenha agora, né?
1: Pelo menos dessa vez, vê se me entendi.
0: Bom dia.

Fátima Leão, tranca a porta e me beija. 5:14, mais uma, mais uma, mais uma. Só que é o Zé Mendes. Bom dia, boa madruga.

0: encontrar.
1: Roubo da Gaita Velha do José Mede. Pra matar a saudade. Bora, queridão. Chama aí no 984377982. Tá liberado também o 3551-2410. 3551-2411. Alô, Marco Velho. Bom dia, Marco Velho. Tá de ouvido já no Bom Dia Trabalhador, tomando aquele mate gostoso. Se preparando para mais um dia de serviço, né, meu queridão? Aliás, que o dia seja maravilhoso, né? Inúmeras realizações e que essas realizações sejam positivas. Ó, a produção. Tá querendo acordar geral, despertar todo mundo. Bom dia, bom dia, bom dia, bebê! Quartou, 17 de junho, 5 graus. Te aquece aí, cidadã, te aquece aí, cidadã. Um forte, longo, caloroso abraço.

0: carisma do Teodoro e Sampaio. Bom dia, bom dia, bom dia. Que é isso?
1: Você tá doido.
0: Não adianta, viu, bebê? Não adianta. Você tá rolando aí na cama. Não adianta, não adianta. Você vai ter que levantar dessa gostosa companhia, né? É, galera. A gaveta derramando, transbordando o boleto. Os que não chegaram estão para chegar ainda. Pode ficar bem tranquilo. Bora, meu irmão. Bora, minha irmã. Alô, vovô. Alô, vovó. Que dia, hein? Que quarta-feira. Um dia maravilhoso. Um abraço para Três Itilhas. Curtindo a Rádio Catarinense, aquele forte, longo e caloroso abraço. 5h22 no 984377982. Você já manda aquele beijão, você já escolhe o seu modão. E vamos junto! Você já tomou coca com Frenê, produção? Uma bebida virou até música. Chiquito Bordoneio.
2: É Chiquito e Bordoneio.
0: Com quem?
2: Corpo e alma.
0: Coca com Frenê.

0: Sacramento, aquele fernejinho e xaxaúde. E virou moda, né, Nono?
1: Sentadão!
0: Bora, turma! Dá uma cutucada no Ganizé aí, produção! Chama a Mimosa pro serviço! Isso, vamos, Mimosa! Dá exemplo, Mimosa! Um dia lindo!
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0: Maravilhosa manhã de quarta-feira em nossas vidas. Na Rádio Catarinense, tudo fica às pampas. 35-51-24-10. Bom dia, Murilo. Seja bem-vindo à programação, meu irmão. É um prazer estar junto contigo. Forte, longo e caloroso. Caloroso abraço. Está no ar bem alto. As emoções do Bom Dia Trabalhador. Alô, Rosemiro de Catanduva, tudo bem? Está na escuta, indo para Tangará. Quebrou o amortecedor do termômetro, né? Rapaz. 2 graus indo além, Aladinho, Rosemiro. Aí você se puxou, né, meu irmão? Nessa madrugada você quer mais frio?
1: Você tá doido!
0: Arrepia o modão, produção! Não deixa a turma parada, não! 5:26. Em Joaçaba, na Avenida 15, 5 graus. Bom dia!

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0: Marca nativa, Funeral do Boi Carreiro. Baita moda, hein, produção? Baita moda. Um ótimo dia, um bom amanhecer para você, ligado na Rádio Catarinense. Hoje é quarta-feira, 17 de junho. Agora é melhor festa junina, produção, ou festa julina? O que você gosta de comemorar, hã? Conta aí, conta aí. 499-8437-7982. Ô, bicha, dá uma olhada aí na geada. Embranquecer tudo, viu, bicha? Ih, rapaz. Tô pedindo barreirito, onde estão meus passos? É o Edson. Valeu, Edson. Bom dia, meu irmão. Um dia lindo. Já tem barreirito.
1: Bicha, toca o botão sertanejo pra mim aí. Manda pro Tiburcio.
0: É o Tiburcio.

0: Chulino Marroeiro, Viola Sentida no Modão Caipira. Fala, Edson, dá volume no rádio, meu irmão. Barreirito.
1: Se nesse momento algum de vocês me perguntasse onde estão os meus passos, eu não saberia dizer. Mas em nome de Deus, eu agradeço e peço que cada fã, cada amigo, cada irmão que dê um passo por mim, porque eu não sei onde estão os meus passos.

0: Barreirito, onde estão os meus passos da manhã catarinense? Bom dia, bom dia. Tá gelado aí também?
1: Você tá doido.
0: Mas não adianta, viu? Tem que levantar, tem que botar o pezinho no chão, tem que firmar o garrão no eito. Porque do céu, meu queridão, só geada e chuva, viu? Não, pelo amor de Deus. 4h42. É 5 já? Alô, galera, no posto de combustível. Os amigos que deixam o som bombando na Rádio Catarinense. Aquele forte, longo e caloroso abraço. Pessoal do posto, já são 24 horas, né? Funcionamento. Passar a noite, madrugada toda. Para os amigos aí dos prédios, né? Para os vigilantes que estão na companhia, na sintonia. Aquele forte abraço e um dia lindo. Cutuca o galo, cutuca!

Bordão Caipira, Sertão ainda é Sertão. 15 faltam para encerrar. Baita modão em produção. Zé Mular.

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6: Em nome dessa galera, o Bom Dia Trabalhador chega no ar e bem alto, produção. Não, agora, não, lá onde não tem casa nenhuma, então. Eita. Pelo amor de Deus, hein, produção.
7: Seta doido.
6: Olha lá, já acionaram as luzes lá do apartamento, produção. Vai dar ruim, meu irmão. Para com isso, deixa disso. Ô, madrugada gelada. Aquela galera ligada na Rádio Catarinense, preparando-se para mais um dia de serviço, uma quarta-feira cheia de atividades. Que a quarta-feira seja maravilhosa na sua vida. Aquele forte, longo e caloroso abraço. Bom dia, bom dia, bom dia. Uma boa quarta. São 5h48 no centro de Joaçaba. A temperatura é de 5 graus na Avenida 15.
8: E aí, Michel, tudo bom?
6: Tudo.
8: Meu friozote, mas tá coisa boa esse frio.
6: Rapaz,
8: eu pedi uma música pra ti ali, uma Fazenda da Viúva, aí eu ofereço pra os colegas de trabalho transliano ali.
6: Pose.
8: E mais quem gostar da música aí, um abraço, tudo de bom.
6: Valeu, seu Raul. Um abraço, meu irmão. Ô, produção, deixa no ar e bem alto.

O Porca Véia e a Fazenda da Viúva. Bom dia. Mais uma, mais uma. Dá tempo, dá tempo. 9 para as 6.

José Cláudio Machado e o Sistema Antigo da Manhã Catarinense, 5 para as 6. Acorda aí, bebê. Chama na buzina, chama. 5 para as 6, bom dia.

0: Felipe Falcão, o carro e a faculdade. Uma poesia, né, senhoras e senhores? Uma verdadeira poesia transformada em melodia que a gente toca com todo amor, com todo carinho pra você. E que é a produção. Ah, o pessoal passou buzinando aí na Avenida 15. Que é isso, turma? Chama a produção. Chama na buzina. Acorda aí, bebê. Acorda, menino. Acorda, menina. Dois faltam para as seis. Um bom dia.
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0: Um ótimo amanhecer pra gente. Bom dia, senhoras. Bom dia, senhores. 6 horas em ponto. Mais uma manhã, mais um dia. Mais uma quarta-feira em nossas vidas. Que, aliás, que essa quarta-feira seja especial pra você. Que você encontre inúmeros motivos para sorrir, para brindar a vida e vivê-la com intensidade. A manhã da Rádio Catarinense serve como motivação, como uma verdadeira mola que impulsiona você para as coisas mais maravilhosas que a vida proporciona e tem que apresentar para a gente. Estejamos prontos e prontas para receber essas inúmeras bênçãos, essas incontáveis bênçãos que chega até nós. 6 horas, 2 minutos e mais uma linda história de fé, de otimismo para esse dia. Deveria ser mais ou menos umas 10 horas da manhã. Ele estava no seu armazém, arrumando as mercadorias, as prateleiras. O movimento andava fraco. Inúmeros compromissos financeiros perambulavam pelos seus pensamentos. Casa, trabalho, esposa, 3 filhos. Foi então que desceu da rua uma mulher. Foi chegando. Trazia no corpo as marcas do descuido, nos braços um bebê mirrado, parecendo à beira da morte. Ela entrou no armazém, falou uma linguagem meio enrolada de quem se abrigou ou ainda não despertou plenamente. O senhor quer meu bebê? Sei que o senhor é um homem de bem. Abriu os panos que envolviam o pequeno e o comerciante pôde ver aquele corpinho. Abdômen volumoso contrastava com o esqueleto à mostra. Mas os olhos daquele bebê eram expressivos e se dirigiam a ele como uma súplica. Eu quero viver, eu preciso viver, cuide de mim, era o que aqueles olhos diziam. O senhor fica ou não fica? A mulher já estava impaciente, irritada. Ah, ele vai morrer mesmo, ele está morrendo, já não quer comer. Pedro sentiu na alma um estranho sentimento. Correu o telefone, chamou a esposa, pediu para vir logo à loja. Quando Helena viu o bebê, tomou-se de amores. Do armazém para o hospital. O trajeto foi curto, foi rápido. A criança submetida a várias e várias cirurgias, tratamentos múltiplos. Estranhamente, não chorava. Mas os seus olhos negros, grandes, expressivos, somente suplicavam o desejo de viver, de pedir oportunidade para a vida, de não deixar morrer. Bom, já se passaram muitos anos desse ocorrido. João agora é um garoto fascinante, esperto e, como todos os garotos, é um pouco traquina. Ama Pedro e Irene como seus pais. Os irmãos lhe têm especial carinho e ele mostra com orgulho as cicatrizes do ventre. É como um herói, ostentando as cicatrizes das batalhas enfrentadas, vencidas. João venceu. E no seu caminho encontrou seres, um homem e uma mulher, que cheio de amor aconchegaram, receberam no próprio coração. Sem temor, nem preconceito. Quando nós encontramos o amparo, o apoio, a força, motiva a gente para a vida. Se um dia surgir uma dessas oportunidades de socorrer uma pessoa, seja bebê, seja idoso, esteja atento e, se possível, atenda, estenda a mão, porque Deus sempre serve dos homens e mulheres para amparar os seus filhos. Estão por aí suplicando para viver, pedindo mais uma oportunidade. Às vezes um abraço amigo, às vezes um eu tô junto contigo já salva pessoas, já recolhe as pessoas desse marasmo. Que possamos ter essa oportunidade de ajudar. Em especial nessa época do ano, onde pessoas precisam aquecer os seus corpos e seus corações, possamos doando roupas quentinhas, agasalhos, cobertas, alimento, que você possa doar um pouquinho do seu tempo para ver o seu irmão, a sua irmã, um pouco melhor. 6 e 6. Que o dia seja maravilhoso na sua vida. Que Papai do Céu nos proteja.

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0: Às 6h10 da manhã. Alô, Eric, cidade de Tijucas, do sul do Paraná. Curtindo a Rádio Catarinense nessa madruga, né, meu irmão? Bom dia. Alô, Santa Lúcia, Jaborá. Seu Ademar, a dona Miriam. Bom dia, bom dia, bom dia. Fala comigo, bebê. Bom dia, bom Rodrigo, a dona Nena. Obrigado pela sintonia, bom dia. Andrei, bom demais. Rodrigo, esse som já foi, bebê. Você tá acordando tarde, né, filho? Pelo amor de Deus. Alô, Tere, o pessoal do João Pires. Curtindo a Rádio Catarinense. Aí no aeroporto, um frio danado, danado.
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2: Fala aí, meu amigo Misha, bom dia, bom dia, bom dia. Clareou, né?
0: Clareou, né, bebê?
2: Clareou, né? Quartou, na verdade.
0: Vambora, meu irmão.
2: Eu mesmo por decal, cachorrão, câmbio.
0: E aí?
2: Passando no momento na frente da Rádio Catarinense, vamos dar aquela buzinada, né? Ó. Aí, curtiu aí. Já, Misha?
0: Da hora, é meu filho.
2: Beleza, Misha? Manda um salve aí pra galerinha do GTP, hein? Pro Paquela aí, pro Gessé, pro Alemão, pro Magá, virou Diego, Cássio, os demais aí, pro Ademir da Congresso Cruzeiro aí.
0: Bom dia.
2: Tá bom?
0: Bom.
2: Manda um salve pra essa galerinha aí que tá todo mundo na peleia cedo aí. Coitivo, manda um salve aí pra galerinha da Base Mix que hoje o bicho vai pegar, velho.
0: Não adianta,
2: hoje,
0: né, bebê?
2: Hoje nós temos uma porrada de concreto pra entregar aí na cidade.
1: Sentador.
2: Hoje o bicho pega e não chora. Manda um abraço aí pro meu comprado lá, o Moraes, lá da Capoeirada lá.
0: Alô, Moraes.
2: Que tá tirando leite da mimosa aí, tá bom?
0: Tá bom, meu irmão.
2: Manda um salve pra ele e pra essa galera que tá trabalhando aí no madrugar do dia da quarta-feira. Bom, fechou? Pode ser a próxima aí, tá tudo certo.
0: Tá feito o brinque, meu irmão. Um abraço, meu irmão. Dá volume.

0: 6:17. Ô, Junico, como é que tá o tempo lá fora?
1: Frio.
0: Gelou? Parece que vai dar uma esfriada, né? Hã? Ela, moça, você viu que quebraram o pote da dona Mari, né? Não, mas não durou um dia. Vocês querem quebrar o Bonato desse jeito. Não adianta, né, Mari? Não adianta. A dona Mari faz uma rádio cheirosa, bonita. Não, mas o finiquita ali, né? Não adianta, né, piazada? Não se comporta mesmo, né, Mari? Oh, meu Deus do céu. Não, não, não, não, não. 6:18. Não, botar uma lata ali, né, tchê? É só assim pra aguentar essa turma, né, produção? Não foi você, né? Bom dia.
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0: 6:20, né, bebê? Bom dia, bom dia, bom dia. Quarta-feira, não, e você foi a semana, né? Você foi a semana. Não adianta, depois amanhã já é sexta, aí o bicho pega e não alivia. Vamos ter uma quarta-feira de mínimas que podem baixar ainda mais. Previsão é de 3 graus de mínima. A máxima para 18 graus. Essa quarta 17 para a região de Joaçaba. A quinta-feira apresenta-se para gente com sol, nuvens durante o dia. Período de céu nublado à tarde. À noite com muitas nuvens. A máxima chega a 18 e a mínima baixa para 3 graus também. A sexta-feira tem previsão de pancadas de chuva. Cerca de 10 milímetros ao decorrer da tarde e da noite, com mínima de 10 e máxima de 12 graus. O sábado tem previsão de chuva também. Previsão de 3 milímetros de chuva no decorrer da madrugada, mínimas de 8, máximas de 15 graus. O domingo será de sol entre as nuvens, à tarde período nublado, com mínimas de 7 e máximas de 19 graus. Bom dia! Hoje, dia do funcionário público aposentado, aquele forte, longo e caloroso abraço para os amigos e amigas que contribuíram muito para a nossa nação. Um abraço, viu, gente? Porto Alegre amanhece o dia com 8 graus, Florianópolis 11 graus de temperatura e a capital do Paraná 7 graus. Na Serra Catarinense, por exemplo, lá em Urubici, a temperatura é de 0 grau. Eita, nós! São Joaquim, 2 graus. Lages, 3 graus. Campos Novos, a temperatura é de 4 graus também. Curitibanos, 4 graus. Poço Redondo, gente, 4 graus de temperatura. O amanhecer gelado. E a galera aquece a gente aí no WhatsApp, né, produção? Alô, Zampiva e Marcelino Ramos. Um abraço, Juliano Zampiva. Bom dia, bom dia, bom dia. Oi, Campos Novos.
8: Ei, Campos Novos. Manda uma música pra nós curtir aí. Negobão na sua mistura.
1: Oferece pra minha filha Luana e pra quem gostar da minha música. Então diga, Bi, e daí ela chora.
0: Mas você tá debaixo das cobertas ainda, né, Altair? Pelo amor de Deus, meu irmão. Não vai pegar um frio nos pormãozinho, né?
8: Bom dia, Misha. Tudo
0: bom dia,
8: bem?
0: Tudo.
8: Misha, aqui no Marmeleiro, grau negativo.
0: Meu Deus!
8: Um abração pra todos aí, um bom dia a todos os motoristas de Vargem Bonita da Saúde, as colegas do posto de saúde lá.
0: Valeu.
8: Manda a próxima pra mim, por favor.
0: Valeu,
8: guria. É Roseli Freitas.
0: Valeu, Rosê, um abraço. Ah, meu Deus do céu. Um grau negativo.
9: Você tá doido.
0: Aí é pra trincar a dentadura de tanto bater queixo, viu, produção? Não adianta, aí não adianta. Alô, Ademir Jacomel, bom dia, meu irmão. Essa é do tempo do bolachão, viu, Ademir? Respeita a moda. Sidney Lima. Tá tocando disco.

moda antiga, rapaz. Pra matar a saudade, pra brindar essa quarta-feira. Bom dia, bom dia. Chama na buzina. Bora, bicha. Manda evidências pro Largo, pra criançada que tá dentro do transporte, curtindo a Rádio Catarinense. Alô, criançada. Valeu, Edmir Largo. Um abraço. É demais, né? Aquele forte, long, caloroso. Abraço. 6h27, manda beijo, manda abraço, manda sorriso e amasso. Usa e abusa no 984377982, lembrando com o código de área 49. Pra deixar a gente bem informado nessa manhã também, não é? 6 horas 27 minutos, a temperatura no centro em Joaçaba. E um pequeno declínio, né? 4 graus agora. Tá gostoso. Será que rola um mergulho hoje aí, agora? Hã? Barbaridade! Te aquece aí, cidadão! Chitão e Chororó, bom dia!

0: 6:30. Evidências, valeu Lago, valeu galera. Dá mais uma chamada na buzina pra criançada em produção. Aí, turma, indo pra escola. Capricha, viu, piazada? Cutuca o galo. Bom dia.
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0: Não deixa no ar bem alto. Vamos juntos, juntas, vivendo as emoções desse dia, dessa quarta-feira. Temperatura baixa, né, bebê? Você tá doido? Hã? É aquele frio de rengue a Cusco, né? Eu, produção, gostou, né? Fala, bicha. Hoje eu fui pegar uma carpa no açude, é uma da madruga. Eu peguei, foi gripe, rapaz. Não, você tem que aproveitar quando elas vão sair do açude para pastar, viu? Porque é a carpa capim, né? Bicha, água doce, 1 grau de temperatura em água doce, bicha.
1: Você tá doido.
0: Aí não adianta e não adianta, hein, bebê? Não tem como, não tem quem lide, não tem quem lide. 6h34, é a manhã mais gostosa do rádio, despertando você. Bom dia.

Tertúlia com os Serranos. 6h37. Manhã gelada. Aquece aí, produção. Aquece aí, meu irmão. Dá uma chamada na Mimosa também. Vamos, Mimosa. Tá na hora, Mimosa. Bom dia, bom dia. Acorda aí, bebê. Não, não é mole não, produção. Que é isso? Valeu, Jorge. Obrigado pela companhia. Um abraço, meu irmão. Tudo de bom. O Juliano também tá ligado com a Rádio Catarinense, desejando uma boa manhã de quarta.

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8: Em nome dessa galera, a gente deseja um dia maravilhoso pra você, pra toda a sua família, que o dia seja lindo mesmo, né, produção, hein? Apesar desse friozinho gostoso, não adianta, hein, não adianta. Fala, Cis, tudo bem, meu irmão? Não, não dá pra sair de manhã, não, rapaz. Não, não dá não, né?
9: Cê tá doido.
8: Só vai trabalhar hoje de tarde, né, Cis? 19 minutos só, dobra aí 7 horas da madrugada, já tá clareando. Aquele abraço, meu amigão. Fica na boa, fica na paz, fica na Rádio Catarinense. Mandando ver no 984377982 ou no 3551-2410. 3551-2411. Manda aquele beijão, faça sua homenagem. E é um bom dia. Alô, galera do Alto Poço Joaçaba, bom dia. Pessoal do Michelos também, bom dia. Pessoal do Mustang também ouvindo a gente, né? Enfim, você nos postos de combustíveis, esparramados pela nossa grande e imensa região. Aquele forte, longo e caloroso abraço. É um prazer estar junto com você nesse comecinho de dia, nessa manhã maravilhosa. Só porque hoje é quarta-feira, né? Quarta-feira, bem melhor, bem melhor. Deixa a Rádio Catarinense ser a trilha sonora do seu dia. Manda ver, produção, manda ver. João Chagas Leite.

0: No Chagas Leite, o viajeiro, 14 para as 7.
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0: deixa no ar e bem alto. Bom dia, bom dia. Aí no WhatsApp da Rádio Catarinense, ó, só no fogão a lenha mesmo, né, rapaz? Não, hoje vou ter que desinstalar o fogão a lenha e levar pra fora. Amarrar nas costas, né?
1: Cê tá doido?
0: Não, tô falando sério, produção. Tá gelado demais, é só o fogão a lenha, aquele móvel. Sabe o fogão a lenha com rodinha? O problema... O problema é o cano, vai aonde?
2: Bom dia, abraço aí.
0: Bom dia. Bicha.
2: Toca a próxima pra nós aí.
0: Estamos tudo bem.
2: Rodeando fogão, mas daqui a pouco tem um falida. Né?
0: Não adianta.
2: Tá,
0: né? Não
2: bom
0: adianta.
2: Dia aí, que Deus abençoe nós aí. Até isso. Mais.
0: Valeu, meu irmão.
2: Um abraço. Tchau, tchau.
0: Valeu, tio Luiz. Tudo de bom, meu querido. Estamos rodeando que nem mosca em tampa de xarope, né, meu? Fala, meu guri. Bom dia. Pra todo mundo da rodagem. Pra galera aí do Chapéu Virado. Alô, cachorrinho. Bom dia, bom dia, bom dia, meu irmão. O Edinho tá curtindo a gente em Piratuba. Alô, Edinho. Como é que tá, meu irmão? Hã? Tá gelada a nossa Piratuba aí? Credo, né, vó? Ninguém fica sem frio hoje. É um frio pra todo mundo.
1: Cê tá doido.
0: Manda beijo, manda abraço. Manda sorriso e abraço pra quem tu achar melhor e necessário. Pode mandar, pode mandar. Valeu, Edinho. Obrigado pra você e toda a família curtindo esse comecinho de quarta-feira na Catarinense. 10, Faldo Braz 7. Luiz Carlos Borges.

0: meus olhos.
1: Bem chacoalhadinha, né? Na Garupa do Baião. Luiz Carlos Borges. Valeu, Zumarzinho, obrigado pela companhia. Um beijo também pra Magui. Curtindo a gente em Treze Tílias. Essa galera toda despertando cedinho. Só pra curtir um friozinho gostoso no sul do mundo. Sete, faltam para as sete, assim a gente encerra. Amanhã mais show do rádio brasileiro, do Bom Dia Trabalhador. Bom Dia Trabalhadora. Aliás, amanhã gostosa catarinense, ela continua pra você. Logo em seguida tem 5 minutos com Jesus. Na sequência, as principais informações do jornal Primeira Hora e ainda o programa da Alegria para essa manhã ser completa na catarinense. Um beijo para ti, a gente se encontra logo mais no jornal Primeira Hora.
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6: Olá, bom e abençoado dia. 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Quem vos fala é o pastor Julian e vos convido a meditar sobre o tema Fidelidade, baseado em 2 Samuel 9:1, que diz assim: será que alguma pessoa da família de Saul ainda está viva? Se está, eu quero fazer alguma coisa boa para essa pessoa, por causa de Jonatas. Muito do bem-estar resulta da confiança no outro. Quem se relaciona com pessoas confiáveis se sente seguro. Diante de qualquer vacilo, você sabe que será alertado, orientado e sempre terá apoio. Davi e Jonatas eram fiéis amigos. Nas dificuldades, esses laços se estreitaram. A fidelidade de Jonas marcou Davi a tal ponto que, mesmo depois da morte de Jonatas, Davi se sentiu impelido a expressar gratidão ao amigo, amparando os seus descendentes. Certo dia ele perguntou: será que alguma pessoa da família de Saul ainda está viva? Se está, eu quero fazer alguma coisa boa para essa pessoa, por causa de Jonatas. Depois disso, Davi amparou Mefibosete, deficiente físico, e o tratou como filho. Não poderia tratá-lo de outra forma, pois esse era filho de seu amigo Jonatas, que havia salvado a sua vida. Davi e Jonatas foram amigos fiéis um ao outro. Nossa relação com Deus, por outro lado, é marcada pela fidelidade de Deus e a nossa infidelidade. Ele é fiel às suas promessas, apesar da nossa rebeldia. Não há como ficar indiferente diante da fidelidade de Deus. Com Ele há apoio em toda e qualquer situação. Ele nos garante segurança, mesmo em meio ao desespero extremo. Amigos semelhante a Ele não há. Ele chegou a enviar seu Filho Jesus Cristo para assumir nossos erros e nos dar o seu perdão. Quem crê nisso pode usufruir do convívio diário desse fiel amigo. Você carece de uma amizade verdadeira e fiel? Jesus prometeu nunca te abandonar. Ele é fiel e estará sempre contigo. Oremos. Querido Deus, sou grato por teu amor. Ajuda-me para que eu seja fiel em minhas relações de amizade. Em Cristo. Amém.

0: Amigo ouvinte, se você, por um motivo ou outro, se sente aflito ou angustiado, queremos recomendar que você acesse os seguintes endereços virtuais: vivenciar.net, deusconecta.org.br, livrogratis.org.br, oraluterana.org.br. Nesses locais, você encontrará a ajuda que tanto precisa. Bom e abençoado dia, na paz do Deus Triuno, Pai, Filho e Espírito Santo. Amém.
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6: Olá, bom dia, 7 horas, 1 minuto. Quarta-feira, 17 de junho, a temperatura está marcando 5 graus na Avenida 15 de Novembro, no centro, em Joaçaba. A partir desse momento, você acompanha as principais notícias de hoje.
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6: Médico que prestar assistência em voo poderá ser compensado, prevê projeto. Câmara aprova a proposta que incentiva a participação de jovens em serviços voluntários. Proposta que atualiza limites do Simples Nacional e do MEI pode ser votada no início de julho. Ervaldo Oeste amplia a inclusão com atendimento a pessoas com deficiência visual. Governo de Santa Catarina lança edital do programa Voa Mais SC. Epagre divulga balanço e investimentos agropecuários em 2025. E ainda nessa edição, o giro de notícias pelo Brasil, o resultado das loterias, o comentário do jornalista Carlos Henrique Roncalho, a informação do esporte, do setor de segurança pública, também tem espaço. Às 7:02, Daniel Panobianco, meteorologista da agência PD Radar, traz os detalhes sobre as condições climáticas para Joaçaba e região.
7: Quarta-feira com previsão de tempo estável em praticamente toda a nossa região. O sistema de alta pressão atmosférica derrubou as temperaturas e hoje permanece o tempo mais estável com sensação de frio. Assim deve prevalecer o tempo em todo o estado, pelo menos até esta quinta-feira. Na sexta, a rápida propagação de frente fria pode trazer chuva à nossa região e manutenção do cenário de ar frio. Temperatura máxima hoje prevista de 18 graus, mínima na próxima madrugada de pelo menos 10 graus. Em Frei Rogério, Ervaldo Oeste, Bian e Bica Caré e Pira e Joaçaba.
8: Daniel Panobianco, da agência PD Radar, com exclusividade para catarinense.
6: O Senado pode iniciar a análise de um projeto que garante compensação a médicos que eventualmente prestem socorro a passageiros e a tripulação durante viagens aéreas. O objetivo é reconhecer o trabalho desses profissionais que, além de salvarem vidas, evitam transtornos e outras pessoas que estão a bordo e prejuízos para companhias aéreas. A reportagem é de Alexandre Campos.
9: Vira e mexe, a gente fica sabendo de casos de passageiros que precisaram de atendimento médico de urgência em voos pelo Brasil afora. Em algumas situações, um médico presente no avião faz toda a diferença e consegue resolver o problema de saúde que afetou quem estava a bordo. O que muita gente não sabe é que o profissional da saúde que presta esse tipo de serviço, além de salvar a vida do passageiro, evita, por exemplo, que o avião tenha que mudar a rota para garantir o atendimento médico em terra, medida que gera transtornos para todo mundo e custos financeiros para a empresa. Esse mesmo profissional, após o pouso da aeronave no destino, é obrigado a preencher formulários com informações sobre os procedimentos adotados durante o voo e muitas vezes sequer recebe o reconhecimento pelo serviço prestado. E para mudar isso, o senador doutor Irã, do PP de Roraima, apresentou um projeto que altera o Código Brasileiro de Aeronáutica para fazer prever em lei algum tipo de ressarcimento ao passageiro médico que prestar serviço de urgência ou emergência a bordo. Pelo texto, disse doutor Irã, a empresa vai ter duas opções: inserir no seguro que é obrigada a contratar uma cláusula prevendo a compensação ao profissional da saúde que agir nessas situações, ou, por conta própria, oferecer algum tipo de ressarcimento, como pagamento em milhas ou upgrade em viagem futura.
10: É um projeto que deve ser muito bem visto por aqueles colegas que viajam com frequência, como eu, e que muitas vezes têm que fazer um atendimento, às vezes improvisando, não fazendo o melhor que podemos fazer, porque às vezes o próprio avião ele não tem na sua maleta de medicamentos, medicamento adequado, o mais adequado, às vezes temos que fazer alguns improvisos e utilizar toda a nossa experiência, nosso tirocínio clínico, nossa habilidade para cuidar das pessoas, e eu acho que nada mais justo do que haja um reconhecimento da companhia aérea pelo trabalho que os médicos fazem dentro dos aviões.
9: Na justificativa de seu projeto, doutor Irã, que é médico, lembrou que em parecer de 2007, o Conselho Federal de Medicina confirmou o entendimento de que é devido a algum tipo de compensação ao profissional pela prestação de socorro durante voos. Da Rádio Senado, Alexandre Campos.
6: Por unanimidade, a primeira turma do Supremo Tribunal Federal cassou e condenou o deputado federal cassado, Eduardo Bolsonaro, pelo crime de coação. No curso do processo, a pena foi fixada em 4 anos e 2 meses de prisão e 12 anos de inelegibilidade. A denúncia apresentada da Procuradoria-Geral da República com a relatoria do ministro Alexandre de Moraes e votos favoráveis de Cristiano Zanin, Carmen Lúcia, Flávio Dino, diz respeito à atuação de Eduardo nos Estados Unidos, onde trabalhou para que o governo americano apresentasse retaliações ao Brasil e à justiça brasileira. O objetivo, de acordo com a condenação, era beneficiar o seu pai, o ex-presidente Jair Bolsonaro, no julgamento da trama golpista. Após a condenação unânime, o filho do ex-presidente Jair Bolsonaro fica impedido de disputar eleições por até 8 anos. Segundo os juristas, Eduardo Bolsonaro pode recorrer ao Supremo Tribunal Federal, mas apenas por meio de embargos de declaração, o que não deve alterar a decisão do tribunal. Em nota divulgada após a condenação, Eduardo Bolsonaro chamou o julgamento de sem pé nem cabeça e afirmou que qualquer sentença sem respeito ao devido processo legal é nula. E por isso, o real objetivo desse julgamento, sem pé nem cabeça, é apenas tirar o meu nome das eleições, afirmou Eduardo. Pelo Código Penal, condenações de até 4 anos podem começar a ser cumpridas em regime aberto. Com a pena de Eduardo, foi fixada em 4 anos, 2 meses de prisão, a turma determinou o início do cumprimento da pena em regime semi-aberto. 7h08. A Câmara dos Deputados aprovou uma proposta que incentiva a participação de jovens em serviço voluntário. A repórter Paulo

0: ação futura, mas a participação em serviço voluntário não pode ser colocada como condição para esse acolhimento. A relatora na Comissão de Constituição e Justiça, deputada Laura Carneiro, do PSD do Rio de Janeiro, comentou a importância da proposta.
1: É uma tentativa de unir jovens com pessoas idosas e com pessoas com deficiência. Então, esse jovem, né, que está no serviço voluntário, vai ser habilitado para trabalhar nos abrigos, enfim, nas áreas de recebimento, que são de acolhimento tanto de pessoas com deficiência como de idosos.
0: O projeto, que busca incentivar a participação de jovens em serviço voluntário voltado ao amparo de idosos, pessoas com deficiência e crianças, vai ser analisado agora pelo Senado. Da Rádio Câmara de Brasília, Paula Bittar.
2: 7 horas 10 minutos, momento dos nossos patrocinadores.

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6: A temperatura se mantém em 5 graus, Avenida 15 de Novembro, localizado no centro de Joaçaba. Uma proposta que atualiza limites do Simples Nacional e do MEI pode ser votada no início de julho. O relator ainda quer pequenas empresas fiquem isentas de contribuição previdenciária com o fim da escala 6x1. Detalhes é de Rita Sardi.
7: A votação do projeto que atualiza o teto do MEI, microempreendedor individual, e do Simples Nacional está prevista para ocorrer em meados de julho, antes do recesso parlamentar. O relator, o deputado catarinense Jorge Guetem, do Republicanos, articula a votação na comissão especial e no plenário da Câmara para destravar a pauta. Os principais pontos em discussão incluem expectativa de aumento do limite anual do MEI de R$ 81 mil para a faixa entre R$ 130 e R$ 144 mil, além da possibilidade de contratar até 2 funcionários. O relator também defende a atualização dos limites do Simples Nacional para micro e pequenas empresas, com o faturamento anual máximo, podendo subir de R$ 360 mil para R$ 869 mil para microempresas e de 4,8 milhões para 8,6 milhões de reais para empresas de pequeno porte.
8: As empresas do Simples e os MEIs têm

0: que ser contemplado, né? E eu penso que a gente vai chegar num consenso. Esse relatório vai ser construído a várias mãos e nós vamos chegar num consenso para fazer justiça e para dar condições dessas empresas continuarem crescendo.
1: Jorge Guetem também aposta na aprovação total do texto.
0: Eu não tenho dúvida nenhuma que a hora que chegar no plenário será com responsabilidade fiscal também, será aprovado por maioria absoluta.
1: O relator ainda defende que as empresas que precisem contratar mais funcionários por causa do fim da escala 6x1 fiquem isentas de pagar contribuição previdenciária patronal por 2 anos. A proposta teve origem no Senado e o relator na Câmara disse que, como está incluindo em seu texto a atualização do Simples Nacional, a conversa precisa ser feita com a Casa.
0: É isso que a gente vai conversar com o senador Jaime Campos, para azeitar já isso, para quando retornar para o Senado, então seja aprovado rapidamente, que não precise analisar novamente para voltar para as outras casas revisoras. Então eu acho que vai acontecer de comum acordo. Então nós temos que ouvir também o Senado.
1: Há ainda a discussão para que os tetos sejam corrigidos anualmente pela inflação, sem depender de novas aprovações do Congresso. Apesar do forte apelo para aprovação antes das eleições, a equipe econômica do governo federal resiste à ampliação do Simples, alegando forte impacto fiscal. De Brasília, da Rede de Notícias Acaerte, repórter Rita Sardi.
2: Uma quantia de 24,8 milhões será destinada pelo Tribunal de Justiça de Santa Catarina ao governo do estado para fortalecer ações da defesa civil. O recurso deverá ser utilizado em atividades de prevenção, preparação e resposta a eventos climáticos extremos, como chuvas intensas, enxurradas e deslizamentos. O valor não sai diretamente dos recursos usados para quitar precatórios, dívidas que o poder público precisa pagar após decisões judiciais definitivas. A verba tem origem nos rendimentos bancários gerados por esse dinheiro, enquanto ele permanece aplicado à espera de pagamentos. A destinação da verba segue uma prática já adotada pelo Judiciário Catarinense em outros momentos de necessidade. Nos últimos anos, o tribunal participou de iniciativas voltadas ao apoio de ações públicas durante situações excepcionais. Entre os exemplos, são as enchentes que atingiram as cidades do Alto Vale de Itajaí e outras regiões catarinenses. Em 2023, o Poder Judiciário Estadual voltou a destinar recursos para apoiar municípios afetados pelas fortes chuvas registradas em diferentes partes do estado, contribuindo para ações emergenciais e para a recuperação das áreas atingidas. 7:17.
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2: 7:19, Carlos, bom dia, bem-vindo, meu amigo.
7: Bom dia, Michel Oliveira, que você e os nossos ouvintes tenham uma ótima quarta-feira. 17 de junho é o Dia Mundial do Combate à Seca e à Desertificação. Também é o Dia do Gestor Ambiental, Dia do Funcionário Público Aposentado. Que o meio oeste de Santa Catarina é um território diferenciado, todos sabemos. As cidades daqui impõem uma qualidade de vida que transcende ao restante do país e nem é preciso ser bairrista para atestar o quanto isso é verdade e o quanto isso nos orgulha. Outro dia, no Pilates, rolou uma conversa interessante e quero compartilhar com vocês. Nós temos duas cidades que são referência em se tratando de desenvolvimento humano e, em consequência, em qualidade de vida. Nesse quesito, Luzerna e Joaçaba se destacam. Luzerna, inclusive, é, entre as cidades brasileiras, um diferencial incrível. É atribuída a ela a sétima cidade brasileira no IPS, no Índice de Progresso Social. Isso é muita coisa. Mas alguém sugeriu que 13 Tílias merece ter uma referência. E, de fato, é uma cidade encantadora. Apesar disso, ocupa a posição 312 no ranking em que Luzerna aparece em sétimo lugar. Mas o que as pessoas sugerem é que 13 Tílias, além de bonita, bem cuidada, organizada, é limpa, aconchegante, com sua gastronomia espetacular, com suas cervejarias festejadas, é uma cidade florida, colorida. Sim, a cidade mais austríaca do Brasil é tudo isso e muito mais. Só que Luzerna, apesar de não ser bonita, não ter esses atrativos todos, se destaca na educação. Sim, é a educação que faz a diferença. Já é tradicional de Luzerna como referência educacional. E não é apenas na educação de primeiro, segundo graus. Se destaca pela formação profissional. Luzerna é sede do Senai, é sede do IFC, o Instituto Federal Catarinense, então isso causa impacto e faz a diferença. 13 Tílias tem maior número de habitantes e seu produto interno bruto, o PIB, é maior que o de Luzerna. Então, para os que acham que 13 Tílias merece uma posição de maior destaque, é preciso concordar, mas são números, estatísticas, tradição que são levados em conta. Que bom seria se Luzerna tivesse a beleza de 13 Tílias e, melhor ainda, se 13 Tílias tivesse essa robustez educacional de Luzerna. Mas estamos indo bem? Uma pode aprender com a outra. Luzerna precisa se tornar mais bonita e 13 Tílias que copia os exemplos que Luzerna dá ao estado e ao país no Índice de Desenvolvimento Social. É uma disputa para lá de saudável, é ou não é? Tenham todos um bom dia e até amanhã.
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2: Começamos com o dia de sorte. Concurso 1226. Números sorteados: 2, 14, 15, 16, 19, 20 e 29. O mês da sorte é o mês de maio. Com 7 acertos não houve ganhador. 22 apostas fizeram 6 acertos e estão levando R$4.964. Abrimos menores para 5 e 4 acertos. A estimativa de premiação para o próximo sorteio de amanhã é de R$1.000.000. Time Mania, concurso 2.404. 4, 11, 15, 17, 23, 42 e 63. O time do coração é o Botafogo de Paraíba. Não houve ganhador com 7 e 6 acertos. 80 apostas fizeram 5 acertos. Estão levando R$1.125.000. Há prêmios menores para 4 e 3 acertos. A estimativa de prêmio para o próximo sorteio de amanhã é de R$1.200.000. Loto Fácil, concurso 3.712. Não houve ganhador com 15 acertos. 139 apostas fizeram os 14 acertos e faturam R$2.790. Há prêmios menores para 13, 12 e 11 acertos. A estimativa de prêmio para o próximo sorteio hoje é de R$5.000.000. Mega Sena, concurso 3.019. 5, 31, 32, 48, 54 e 56 os números sorteados da Mega. Nesses 6 acertos, não houve ganhador. Já 24 apostadores fizeram 5 acertos aqui na Mega e faturam R$56.950. Quem fez a quadra está faturando R$1.133. A estimativa de premiação para o próximo concurso amanhã é de R$36.000.000. São 7 horas 23 minutos. 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
5: A Secretaria Municipal de Educação, Cultura e Esportes, Ervaldo S., deu um importante passo em direção à inclusão e à promoção da autonomia das pessoas com deficiência visual no município. Em 2026, a Secretaria passou a oferecer atendimento especializado para pessoas com deficiência visual, proporcionando oportunidades de aprendizagem, desenvolvimento pessoal e participação social. O secretário responsável pela pasta, o Léo Mascarello, comenta sobre as ações.
6: Nesse ano de 2026, a nossa Secretaria de Educação, Cultura e Esporte, ela passou a ter um trabalho com as nossas crianças, adolescentes e até mesmo adultos que têm a deficiência visual. Né? Sabemos da importância que a gente tem de estar dando esse suporte, de estar auxiliando a essas crianças, né? Essas pessoas que precisam. E o município, através da secretaria, vem ofertando algumas aulas, né? Desde mobilidade urbana, né? Onde os nossos alunos eles acabam se deslocando com um pouco mais de segurança, com independência, né? Em todos os espaços da cidade, desde rua, fizemos um trabalho dentro da prefeitura, dentro da Câmara de Vereadores, mostrando para eles a mobilidade e a importância que eles têm junto à nossa sociedade, né? Nós também trabalhamos a questão do sistema Braille, juntamente com essas nossas crianças, para que a gente também possa estar auxiliando eles na alfabetização, para que eles também possam ter acesso às leituras, acesso às escritas, né? Para poder facilitar a vida do dia a dia desses nossos alunos, né? Também tivemos um trabalho muito forte na questão do esporte, né? Para que eles também pudessem vivenciar isso. Então, nós estamos colocando a bocha adaptada para eles, nós conseguimos, através da cultura, colocar o violão para eles, a música, para que eles possam ter também uma qualidade de vida, uma autoestima. Até a gente tem alguns vídeos dos nossos alunos, cantam muito bem, né? Sabem interpretar muito bem. Então, acho que é muito importante esse trabalho que vem sendo feito para que a gente possa também ter a socialização e o desenvolvimento das potencialidades que essas nossas crianças e adolescentes têm. Esse trabalho da educação voltado às pessoas com deficiências visuais, ela vem buscar sempre, né, fortalecer a comunidade, que vocês possam participar junto à comunidade, né, que eles possam ter uma igualdade de oportunidades, que a gente sabe que é muito importante isso, e a gente está fazendo a inclusão dessas pessoas junto à nossa sociedade de Ervaldo Oeste.
5: 7:30. O governo de Santa Catarina lançou o edital do programa Voa Mais SC. A proposta inclui o aeroporto Santa Terezinha de Joaçaba, com voos diretos à capital do estado e uma frequência de 2 voos semanais. Na redação, Orly Ricardo tem as informações. Bom dia, Orly.
7: Olá, bom dia, Michael. Isso mesmo. O governo de Santa Catarina publicou edital de licitação do programa Voa Mais SC para definir a empresa que vai prestar o serviço de transporte aéreo de passageiros e cargas no projeto de aviação regional no estado. As empresas interessadas em participar da licitação têm um prazo até o dia 17 de julho para apresentarem as propostas. O Voa Mais SC tem o objetivo de possibilitar o transporte de passageiros e cargas em voos dentro do estado. O programa abrange aeroportos regionais do interior catarinense com potencial para conectar as cidades diretamente a Florianópolis ou a outros grandes centros. Aqui no Meio-Oeste, a malha aérea atenderá os aeroportos de Caçador e Joaçaba. Quanto ao aeroporto Santa Terezinha, especificamente, conforme edital, o tempo de voo até a capital será de 1 hora e a passagem terá um custo de R$ 450. Pela proposta, o governo poderá subsidiar parte do custo da operação da empresa selecionada a fim de disponibilizar ao público bilhetes aéreos mais baratos. O secretário de Estado de Portos, Aeroportos e Ferrovias, Ivan Amaral, fala sobre a iniciativa para fomentar a aviação regional catarinense.
8: Santa Catarina vai voltar a ter aviação regional. Nós já tivemos na década de 70, na década de 80, e a aviação regional morreu em todo o Brasil. Mas Santa Catarina é diferente. O Jorginho, quando criou uma secretaria de portos, aeroportos e ferrovias, ele deu protagonismo para que a gente voltasse a ter aviação regional. Está investindo maciçamente na infraestrutura dos nossos 19 aeroportos públicos e também em equipamentos. O planejamento agora, com esse edital, é voltar a ter aviação regional. Com isso, vamos levar o desenvolvimento a vários municípios do estado.
7: A vencedora deverá oferecer voos regulares nas rotas definidas no edital. A frequência de voos de cada uma das cidades será definida pelo estado e poderá sofrer alterações conforme a demanda apresentada. Num primeiro momento, está previsto que as rotas contarão com uma frequência mínima de 2 voos semanais, operados por aeronaves comerciais com capacidade configurada entre 9 e 19 assentos, assegurando que as tarifas atrativas venham acompanhadas de regularidade e forte exigência de segurança operacional. O investimento do estado está definido em lei e será de R$ 22,5 milhões para o ano inicial do contrato. Da redação para o Jornal Primeira Hora, Orly Ricardo.
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5: Levantamento divulgado recentemente pela IPAGRE indica que os investimentos realizados pelo governo de Santa Catarina em pesquisas agropecuárias, extensão rural e ensino agrotécnico em 2025 geraram um retorno estimado em R$ 10,33 para a sociedade a cada real aplicado. O estudo considera os efeitos de 132 tecnologias produzidas e difundidas pela instituição, com retorno global estimado em R$ 13,32 bilhões. Para o Brasil, o presidente da IPAGRE, Dirceu Leite, relata.
9: A IPAGRE tem um papel estratégico para o desenvolvimento de Santa Catarina. Somos uma empresa pública que transforma investimento em conhecimento, tecnologia, inovação e resultados para a sociedade. E os números de 2025 mostram isso com muita clareza. Para cada real investido na IPAGRE, retornaram R$ 10,33 em benefícios econômicos para os catarinenses. Esse valor representa os impactos de 32 tecnologias produzidas e difundidas pela empresa, que somadas entregaram ao Brasil um retorno global de R$ 13,32 bilhões. Esses e outros dados estão reunidos no Balanço Social da IPAGRE, um documento que traduz em indicadores, os resultados do trabalho realizado pela empresa. O balanço social é uma ferramenta fundamental de transparência e prestação de contas, porque permite mostrar à sociedade, de forma objetiva, os impactos do nosso trabalho. Os resultados demonstram que a pesquisa agropecuária, a extensão rural e o ensino agrotécnico são investimentos de alto retorno. Por trás desses índices estão tecnologias desenvolvidas pela IPAGRE, cultivares mais produtivas, sistemas de manejo mais eficientes, ações de conservação do solo e da água, melhorias da pecuária, na pesca, na agricultura, em diversas cadeias produtivas que movimentam a economia do nosso estado. Mas é importante destacar que esse retorno vai muito além dos números. A EPAG está presente em todos os municípios catarinenses, apoiando agricultores, pescadores e suas famílias. Levamos conhecimento ao campo, ajudamos a enfrentar desafios climáticos, promovemos sustentabilidades nos sistemas produtivos e contribuímos para que as propriedades rurais sejam mais competitivas e rentáveis. A agricultura catarinense é reconhecida nacionalmente pelos seus resultados, pela qualidade de seus produtos e pela força da agricultura familiar. E essa trajetória tem uma contribuição importante da EPAG, que há décadas gera tecnologia adaptadas à realidade do nosso estado e trabalha para que elas cheguem efetivamente a quem produz. Quando a sociedade investe na EPAG, ela está investindo na segurança alimentar, em desenvolvimento regional e na geração de renda, em preservação ambiental e em qualidade de vida. Os resultados que apresentamos em 2025 reforçam que a ciência, a extensão rural, são ferramentas fundamentais para o futuro de Santa Catarina. Por isso, seguimos trabalhando para entregar soluções cada vez mais inovadoras, fortalecer o agro catarinense e contribuir para o crescimento sustentável do nosso estado. Este retorno de R$ 10,33 para cada real investido demonstra que a EPAG gera valor para toda a sociedade catarinense.
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5: No jogo de virada, que encerrou a fase de oitavas, Dracena venceu o Concórdia por 3-1 ontem em Dracena, São Paulo, pela primeira Copa LNF. O resultado, a equipe paulista se classifica às quartas de final e se torna a oitava e última equipe garantida na próxima fase, completando o chaveamento ao lado de São Lourenço, Joinville, Jaraguá, a CBF, São Caetano, Vélez, Camaquã e Juventude. O Concórdia abriu o placar com o Índio, porém Vitinho empatou e virou a partida para o Dracena no segundo tempo. Nandinho fechou o placar a favor do Dracena. Com o fim das oitavas, as oito equipes classificadas aguardam o sorteio das quartas de final, marcado para hoje. Na noite de ontem, pela quinta rodada da Série Ouro do Campeonato Catarinense de Futsal, São Lourenço e Joinville empataram em 5-5. O time do Oeste está na primeira posição, já o Joinville é o quarto colocado. A Série Prata está na nona rodada. E o Joaçaba entra em quadra na noite de hoje, às 19h30, contra o time de Catanduvas. O time joaçabense está na sexta posição, 14 pontos, enquanto Catanduvas é o décimo colocado, com 4 pontos. A segunda passagem do Arthur pelo Grêmio chegou ao fim. Embora o clube e o jogador desejassem manter a parceria, as negociações para a renovação não avançaram. No dia 8 de junho, a direção apresentou uma proposta para estender o vínculo até dezembro de 2028. Mas a diferença entre a oferta gremista e a valorização salarial desejada pelo volante tornou o acordo inviável. O Arthur já recebia um dos maiores salários do elenco, 1,6 milhão de reais por mês, valor bem inferior ao que ganhava na Itália. Para permanecer, o jogador pediu o dobro do que foi oferecido pelo Grêmio. Além disso, a proposta só seria formalizada caso ele conseguisse a liberação sem custos junto à Juventus. Ontem, o presidente Odorico Roman conversou diretamente com o atleta, mas sem margem para aumentar a oferta. O encerramento da segunda passagem foi confirmado. A Juventus sequer recebeu a proposta oficial do Grêmio, apesar de ter sugerido uma negociação envolvendo a compra do zagueiro Vieri para facilitar a permanência do Arthur. Além das questões financeiras, Arthur também estava insatisfeito com os rumos da equipe, as constantes mudanças e o desempenho baixo do esperado em campo. Mesmo com o líder do vestiário atuando para minimizar problemas internos, inclusive em momentos de atraso salarial, o volante optou por encerrar a sua trajetória no clube. Do lado gremista, a posição foi de manter o controle financeiro e evitar compromissos fora da realidade orçamentária. No jogo que encerrou a 13ª rodada da Série B, Fortaleza e América Mineiro se enfrentaram no Castelão e o resultado foi surpreendente, 3-0 para o time mineiro, que ainda está na lanterna. Já o Fortaleza está na quarta colocação. A 14ª rodada começa amanhã entre Sport e Atlético Goianiense. A primeira rodada da fase de grupos da Copa do Mundo teve continuidade ontem. Pelo grupo I, França venceu o Senegal por 3-1. A Noruega bateu o Iraque por 4-1. No grupo J, o show de Messi na Argentina venceu a Argélia por 3-1. A Áustria somou 3 pontos com a derrota de Jordânia por 3-1. Hoje tem a estreia de Portugal às 14 horas com a República Dominicana do Congo, Democrática do Congo. E às 23 horas, Uzbequistão e Colômbia. São jogos pelo grupo K. No grupo L, tem a grande parte do confronto. Às 17 horas, a fortíssima Inglaterra enfrentando a Croácia. E às 20 horas, Gana vai enfrentar o Panamá. A seleção brasileira, Ancelotti, ganha reforços. Trio titular torna os trabalhos. E os detalhes é com a Esperon.
10: A seleção brasileira teve boas notícias nesta terça-feira no centro de treinamento do New York Red Bulls. O zagueiro Gabriel Magalhães, o volante Bruno Guimarães e o atacante Rafinha participaram normalmente das atividades comandadas pelo técnico Carlo Ancelotti e assim afastaram qualquer preocupação para o jogo contra o Haiti na próxima sexta-feira na Filadélfia. Lembrando que o trio foi preservado na atividade de segunda-feira por controle de carga, um procedimento que cada vez vem sendo mais comum em grandes competições de curta duração e com pouco tempo de recuperação entre uma partida e outra. Na ocasião, o Gabriel Magalhães e também o Bruno Guimarães apareceram no gramado usando tênis e apenas caminharam. A situação do Rafinha também chamou atenção depois da estreia contra Marrocos, porque ele foi um dos jogadores mais exigidos fisicamente em campo. Inclusive, ele deixou o campo de jogo com bolhas nos pés e precisou até retirar as chuteiras logo após o apito final, já que estava esgotado fisicamente e o pé realmente já doendo. Portanto, nesta terça-feira, os três apresentaram boas condições, se recuperaram fisicamente e puderam participar normalmente das atividades. Uma outra presença que chamou a atenção foi a de Neymar. Ele que se recupera de uma lesão de grau 2 na panturrilha direita, ele deu mais um passo importante no processo do retorno. O atacante voltou a realizar atividades no campo, estava acompanhado de perto pela preparação física da seleção e em determinado momento do treinamento, Neymar chegou até a calçar a chuteira para realizar algum exercício com bola. Uma evolução importante dentro do cronograma estabelecido pelo departamento médico. Mas o camisa 10 da seleção deve ficar mesmo de fora do jogo contra o Haiti na sexta-feira. Ele está sendo preparado para conseguir entrar em campo contra a Escócia na semana que vem, na última rodada da fase de grupos. Agência Rádio Web com informações da seleção brasileira, Daniela Esperon.
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8: Avó denuncia o próprio neto após encontrar drogas no seu quarto.
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8: O caminhoneiro morador de Irani perdeu a vida em um grave acidente envolvendo com um trem e um caminhão no início da tarde de ontem no município de Apucarana, localizado na região norte do Paraná. Segundo informações do Serviço Atendimento Móvel de Urgência, a ocorrência foi registrada ao meio-dia no distrito de Pirapó. A vítima conduzia um caminhão carregado com papelão quando tentou atravessar uma linha férrea e acabou sendo atingida pela composição ferroviária. Imagens captadas pelas câmeras de monitoramento mostram o momento que o veículo se aproxima dos trilhos e inicia a travessia. Instantes depois, o caminhão é atingido pelo trem, provocando um impacto violento. Com a força da colisão, o motorista foi arremessado para fora da cabine. Equipes de resgate foram mobilizadas para atender a ocorrência, mas a vítima já estava sem os sinais vitais quando os socorristas encontraram o condutor. O caminhão envolvido no acidente possuía placas de Itajaí e transportava papelão pertencente à empresa no setor de celulose. Policiais militares, profissionais da Polícia Científica estiveram no local, realizaram os procedimentos necessários e iniciaram a apuração das circunstâncias deste acidente. 7h49. Uma avó denunciou o próprio neto depois que encontrou drogas no quarto adolescente no início da tarde de terça-feira. A mulher acionou a polícia por volta das 13 horas, após chegar no quarto e encontrar aí algumas buchas de maconha e cocaína. Foi localizada aproximadamente 306 gramas de maconha, distribuídas em um tablete e 5 porções fracionadas, além de uma balança de precisão. Ao ser abordado pelos militares, o adolescente assumiu o aporte entorpecente e relatou que realizava a comercialização dessa droga. O menor, juntamente com seus responsáveis e o material ilícito, foi encaminhado à delegacia de polícia para os procedimentos cabíveis. E com essa informação, a gente conclui mais uma edição do Jornal Primeira Hora. Com produção da Central de Jornalismo da Catarinense FM, sonoplastia geral de Eliseu Peruso Júnior, reportagens de Olí Ricardo, Alexandre Campos, Paula Bittar e também Rita Sarte, apresentação de Michael Oliveira, redação Olí Ricardo e Eliseu Peruso. Coordenação de jornalismo é Marcelo Santos. A supervisão geral, Nelson Paulo dos Santos. Em seguida, tem o programa da Alegria para aquecer os nossos corações nessa manhã gelada de quarta-feira. Para você, um bom dia e a gostosa companhia de Amarildo Monteiro.
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0: Meus amigos queridos, minhas amigas, esta é uma nova manhã, é um novo dia, que as esperanças se renovam e que aqui nos encontramos mais uma vez perante Deus, perante nossas reflexões e perante o presente que Ele nos concede. Uma vez, Buda estava reunido com algumas pessoas quando um homem chegou furioso. Ele achava que o que Buda estava fazendo era errado. Uma multidão de pessoas se juntavam a ele todos os dias para sentirem juntos e meditar. Ele era um comerciante que trabalhava muito e ficou sabendo que seus filhos também estavam se juntando a Buda para meditar. Quando podiam, está trabalhando, fazendo mais dinheiro e garantindo um futuro ainda mais próspero. Ele sentia que gastar 4 horas do dia dele sentado perto de alguém que a maior parte do tempo ficava de olhos fechados era uma completa perda de tempo. Então o pai da família, então muito bravo, ele disse: mas eu vou ensinar uma lição para esse homem. Com raiva no coração, ele caminhou confiante até Buda. Quando ele chegou perto de Buda, todos os pensamentos dele desapareceram. Mas a raiva dele não foi embora. Ele estava tremendo, ele não conseguia encontrar palavras. E já que ele não conseguia expressar as suas emoções com palavras, ele simplesmente cuspiu no rosto de Buda. Buda, em resposta, simplesmente sorriu. E os amigos e seguidores de Buda, que estavam sentados por ali, ficaram furiosos. Eles queriam uma reação. Eles estavam prontos para pular no homem, mas a presença de Buda não deixou que eles o fizessem. E eles não podiam acreditar que alguém podia se comportar de tal maneira com Buda. Mas eles se sentiram no direito de dizer nada. E esse homem também não conseguiu ficar ali por muito tempo. Ele notou que a sua ação não tinha criado nenhuma reação nas pessoas à sua volta, e que Buda havia simplesmente sorrido em resposta. Depois de um tempo, ele pensou: aí se eu continuar a raiva, eu vou explodir de raiva. Então ele foi embora. Quando ele chegou em casa, ele não conseguia apagar da sua mente a imagem de Buda sorrindo. Pela primeira vez na sua vida, ele tinha conhecido alguém que teve uma reação tão extraordinária, tão maravilhosa para um ato tão desrespeitoso. Ele passou a noite inteira acordado. Ele não conseguia dormir. E todo o seu corpo passava por uma transformação interna imensa. Ele suava, ele tremia, ele sentia-se como o mundo tivesse acabado. Então, na manhã seguinte, ele se levantou. Num dia como esse, foi até Buda e disse: por favor, me perdoe. Eu não sabia o que eu estava fazendo. E Buda respondeu: eu não posso perdoar você. Naquele momento, todos, inclusive os discípulos de Buda, ficaram chocados com a resposta. Toda a sua vida, Buda sempre teve tanta compaixão e amor. Ele sempre aceitou a todos, independente do passado de cada um. Agora ele estava dizendo a esse homem que não podia perdoar o seu comportamento. Buda olhou à sua volta e viu que todos estavam em estado de choque. Então ele explicou: e por que eu deveria te perdoar, meu irmão, quando você não me fez nada? Que mal você me fez que eu deveria te desculpar? E o homem respondeu: ontem eu vim aqui num surto de raiva e cuspi no seu rosto. No seu rosto. Eu sou aquela pessoa, sou eu. Buda respondeu: aquela pessoa, ela não está mais aqui. Se algum dia eu a encontrar, aquele homem que esteve aqui ontem, eu vou perdoá-lo. Mas para mim, nesse momento, o homem que está aqui na minha frente é uma pessoa maravilhosa. Você vê, na vida, nós mudamos o tempo todo. E isso é maravilhoso, meus amigos. E enquanto a gente se permitir mudar, se transformar, significa que estamos abertos a ser melhor, a evoluir. Todo mundo erra, ninguém é perfeito, ninguém mesmo, porque nós somos seres humanos e não somos robôs. Mas enquanto não tiver medo de mudar, de admitir as nossas falhas, pedir desculpa, nós sempre vamos ter espaço para crescer, nos transformar, evoluir. Você não tem obrigação nenhuma de ser a mesma pessoa que você era um ano atrás, ou há um mês atrás, ou até mesmo 15 minutos atrás. Você tem o direito de crescer. E quando cada um cresce e passa uma transformação interior grande, a sua família também se transforma, a sociedade se transforma e o mundo também vai se transformando num lugar melhor. É isso que a gente deseja. Ou seja, a transformação do mundo, ela começa dentro de cada um de nós. Pense nisso. Que você tenha uma manhã abençoada, porque a única alma mais perfeita que já pisou na terra foi Jesus. E o que aconteceu com ele? Foi crucificado. Uma ótima quarta-feira para você. E vamos juntos, a partir de agora, sermos melhores do que a gente era logo atrás e ter um dia abençoado. Amém.
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Amigos e amigas, esta é a manhã linda e maravilhosa de quarta-feira. Bom dia, minha gente querida. Chegou a quarta-feira, aquele dia perfeito para renovar energias, espalhar sorrisos e lembrar que cada amanhecer é um presente especial de quem? Dele, o nosso Deus.

lugar, o sol nasceu nesse dia. Por enquanto, para nós, ele ainda não chegou, mas está lá. Pode ter certeza que em algum momento ele vai aparecer. Está começando o programa que faz companhia, leva música, carinho e boas energias para toda a família, todas as manhãs, aqui na Rádio Catarina.

0: trabalhando comigo a dupla dinâmica Eliseu Peloso Júnior agora. Daqui a pouquinho tem Dalsa Martins assumindo a central de áudio. Com vocês, o sorriso mais bonito do rádio, trazendo a mensagem de alegria, conectando você à sua melhor manhã. Porque o mundo precisa de sorriso, galera. Precisa de alegria, precisa de pessoas boas. Então, você está no lugar certo, se prepare e vamos juntos na manhã da Catarinense.
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0: Vamos celebrar? Celebre o que você desejar. O seu trabalho, o abraço que você deu no seu filho hoje, o sorriso que você vai dar, o bom dia que você vai dar, o obrigado que você vai dar. Enfim, vamos lá. Celebrar!

0: E aí, celebramos muito bem. Mais uma manhã, mais um dia. Que bom ter você aqui.
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0: Olha, gente, a gente fala o tempo todo, né? Tá na boca da humanidade os tal de chips. Chips pra lá, chips pra cá. Se você bobear, daqui a pouco vai ter chips até no cérebro, né? Você sabia que os chips de computador estão presentes em muitos mais lugares do que imaginamos? Quando ouvimos a palavra chip, muita gente pensa apenas em computadores e celulares. Por isso que eu falei computador, né? Mas eles estão em toda parte. Tem chip na televisão, no carro, no micro-ondas, na máquina de lavar roupa, no relógio inteligente, nos caixas eletrônicos, nos cartões bancários e até em alguns brinquedos. Sim, o único chip moderno pode conter bilhões de transistores que funcionam como minúsculos interruptores eletrônicos. Eles são tão pequeninos, mas tão pequeninos que milhares deles caberiam na ponta de um dedo. Tá bom assim para você? Outra curiosidade: o processador considerado o cérebro de um computador, por exemplo, é um chip. Ele realiza milhões, bilhões de cálculos por segundo para que tudo funcione muito rapidamente. Tu dá um clique e resolvido. Só se colocássemos lado a lado o circuito existente dentro de alguns chips modernos hoje, eles poderiam medir vários quilômetros de extensão, apesar de o chip ter apenas alguns centímetros, muito pequeninos. Então, hoje a mensagem para você sobre curiosidade é: hoje em dia os chips são tão importantes que ajudam a controlar desde o despertador que nos acorda até os satélites que orbitam a Terra. Eles são pequenos no tamanho, mas gigantes na importância, mostrando que coisas muito pequenas podem fazer uma enorme diferença na humanidade. Parou para pensar? Analisa bem, né? E pensa então, quem pensou nas máquinas para fazer esses chips? Hã? No topo da cadeia, o ser humano, mas com a ajuda de muitas máquinas também. É isso aí. Boa manhã para você.

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1: E vamos juntos pra você que tá embaixo das cobertas, tá quentinho, né? Tem gente que não tem uma cobertinha quente. Lembra que nós falamos essa semana sobre a empatia? Pois é, né, gente? Precisamos pensar muito nesses dias gelados e frios para nossos irmãos que precisam de uma mãozinha, né? E você, vó, nono, nona, como é que estão nessa manhã, hein? Vamos juntos a partir de agora.
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0: Minha avó querida, meu avô, aquele abraço carinhoso e cheio de alegria. Como é que vocês estão, hein? Como é que tá a saúde? Tá friozinho hoje? Como é que tá esse fogãozinho a lenha? Né? Aquele cafezinho da vó, do nono, da nona, aquele pinhãozinho. Família reunida ainda. Um abraço carinhoso, se cuidem, tá? Cuidem da saúde, cuidem do resfriado. Vamos manter a saúde em dia. Esses dias são perigosos. Hoje a gente celebra seu aniversário com muito amor e carinho.
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0: Olha, o grupo do bairro Menino Deus, Joaçaba, Paranelza, Costenaro, o grupo Pioneiros do Centro, lá de Bicaré, para Dona Romilde Zampieri e seu Valdemar Heinemann. Grupo Pinhais e Linha do Salto, Luzerna, para Eligen. Grupo São José da Boa Esperança para Jacó Estofo. Grupo Primavera de Linha Leãozinho Luzerna para Zenaide Schneider. O Grupo Sempre Alegre de Catanduvas para Julieta Tisato Andres. O Grupo Arco-Íris da Vila Pedrini para Domingos Camarote. Grupo Flor do Campo do Bairro São Vicente em Erval para Jovir Gueno. Grupo de Vargem Bonita para Defende Domingos Radim e Altair Maestre. O Grupo de Linha da Gruta Ibicaré para Líria Mate Petri. São os aniversariantes de hoje. Então, muita saúde, muita paz e muita alegria.
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0: E hoje, Dalceu Martins dá o play para essa música linda do grupo Cordeona. Matear saudades, ou coisa linda isso aí, meu.

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12: Isso aí, minha gente, de volta no programa da Alegria na nossa maravilhosa quarta-feira. E aí, Dalsa Martins, para aquecer a nossa manhã, para quem tá lá no interior com o radinho ligado, para quem tá na cidade, para quem tá de passagem pela região, para quem nos ouve via internet em qualquer lugar do Brasil e do mundo, muito obrigado pelo carinho. Vamos começar a falar de astral na manhã.
13: E agora, vamos conferir as previsões astrológicas para hoje. Áries, de 21 de março a 20 de abril.
12: Pega essa, o dia pode mexer com suas emoções, sentimentos e devem surgir com mais intensidade, trazendo vontade de se posicionar ou de entender melhor o que você quer. Ao deixar o controle um pouco de lado e se permitir sentir com mais leveza, tudo vai fluir melhor na sua vida, pode ter a maior certeza, viu? Tudo bem com você aí, taurino? Tranquilinho? Questões emocionais ou familiares podem ganhar mais profundidade hoje. Algo deve tocar você de forma mais intensa, pedindo acolhimento e compreensão. É um bom momento para olhar com mais sensibilidade para o que sente, evitando reações muito duras, né? Às vezes não é necessário isso, desnecessário, aliás. Tudo bem, gêmeos? Conversas podem ser mais intensas, relevando sentimentos que estavam guardados. No entanto, a empatia será a chave para diálogos mais leves e harmônicos. Escolher bem as palavras e ouvir o outro com atenção ajuda a transformar possíveis tensões em entendimento. Falo com você, caranguejinha. Manhã de quarta-feira, o dia pode trazer algumas reflexões sobre seu valor pessoal e sua segurança emocional. Você pode perceber com mais nitidez o que realmente importa para você. Também é um bom momento para alinhar expectativas e evitar se prender ao que não faz mais sentido. Beleza? Daqui a pouquinho a gente volta para falar com a turma de Leão na Catarinense. É isso aí.

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E a gente, querida, pra quem acorda, pra quem tá na lida, pra quem já tá de bem com a vida, pra quem já, né, desenhou hoje, eu vou fazer isso, mas para por aí, não pensa que tu vai desenhar o dia inteiro, porque não é, né? Ele tá mudando, está sempre mudando, então agora, o que que a gente vai fazer exatamente agora, Dalceu? Rodar pelas estradas do Brasil. Carinho com toda a alegria da catarinense, nessa energia boa, que se transforma numa sinergia toda manhã. Alô, meus irmãos da estrada, minhas irmãs da estrada, que alegria poder estar com vocês. Bom dia, meu amigão Alexandre, como é que tá? Tá friozinho, né? Bom trabalho, se cuida aí, irmão. Estamos juntos em mais uma manhã, saudando a toda essa galera do trecho que nos acompanha todos os dias. A gente deseja uma abençoada quarta-feira e um modão daqueles, né? Leandro e

Que baita música, né? Nossa, Leandro e Leonardo, gente, o lutador. Tô achando que o sol vai aparecer mais cedo hoje, tá, seu? Amém, né? Que seja um dia maravilhoso pra todos nós. 8h40 e pra você, meu irmão, minha irmã da estrada, muito obrigado. Tudo de bom também, Osmarzinho, aquele abraço, queridão. Boa manhã pra você aí. E tamo junto, hein? Tamo junto.

0: 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Tá bom para você? A gente volta já.
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11: Isso aí, gente, 8h47 da manhã. Deixa a preguiçinha de lado, se bem que com friozinho, né? Tudo vale, né, gente? Pra quem tá de férias aí, boas férias, meus queridos. Pra quem só vai trabalhar mais tarde, um bom trabalho. Colados com a Catarinense, tudo certo, né? Vamos de horóscopo do dia agora.
12: Atenção, Leão, de 22 de julho a 22 de agosto.
11: Papo é reto para você. Hoje você deve sentir tudo com mais intensidade, né? Sempre multiplicado. Pode existir uma necessidade maior de ser visto, compreendido e respeitado. Porém, é importante não tentar impor as suas vontades ou seu jeito de fazer as coisas. Atividades artísticas ajudarão a deixar as coisas mais leves. Pode acreditar. E é assim também, viu, Leão? Tu pode ter a maior certeza que a vida é assim. Quero falar com Virgem. Memórias ou sentimentos antigos podem parecer pedindo atenção, mas é importante não se deixar levar por pensamentos densos demais. É um bom momento para acolher o que vem à tona, com mais gentileza, sem se cobrar por respostas. O contato com a natureza será revitalizador. E isto é o que importa. Tudo bem, Libra? Reuniões de trabalho e conversas sobre alinhamentos de expectativas pedem mais atenção. É importante exercitar a flexibilidade para conseguir checar, né, as coisas que estão acontecendo e também depois chegar a um consenso. Pode ser um bom dia para entender melhor o que quer ajustar na sua rota, mas não de forma brusca, sempre na suavidade. Escorpião, O dia pode trazer situações que mexem com as suas emoções ou com a forma como você se posiciona no trabalho. É fundamental agir com mais consciência, evitando disputas de poder e priorizando atitudes que tragam equilíbrio e consciência. Há tanta coisa mais importante, né? A empatia é o segredo de tudo. Isso é simples. É como 1 + 1 = 2 e 2 + 2 = 4. Quem não tem empatia, complicou. A gente volta já.
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Coragem na manhã da Catarina, esse dia de sol, só porque ele tá dando os primeiros raios nesta quarta-feira linda, maravilhosa. Obrigado por você estar aqui, né? Deixa eu mandar um oizinho também para Fabrício e Dona Terezinha. Obrigado, queridos, pela carona, pela audiência. Ótima manhã para vocês aí, tá? Tamo junto.

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0: 8:58 da manhã, meus queridos. É isso aí, minha gente. Dalsa Martins, o último horóscopo do dia, os últimos da manhã, chegando agora pra galera.
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0: Então, o dia pode pedir reflexões mais profundas sobre as suas crenças e caminhos tomados recentemente. Algo pode mudar na forma como você enxerga uma situação. Ao mesmo tempo, há espaço para inspiração e novas perspectivas que trazem mais sentido para suas escolhas. Beleza? Tudo bem, Capricórnio? Emoções intensas podem surgir, especialmente dentro das relações mais próximas. O dia pede mais cuidado com as expectativas e com a forma de lidar com o outro. Se houver abertura para os diálogos e menos necessidade de controle, as trocas se tornarão mais leves e verdadeiras também. Tudo bem com você, Aquário? Hoje é importante não provocar o outro e não reagir instintivamente se for provocado. Há uma sensibilidade maior nos relacionamentos que pede calma. Escuta ativa, empatia, levar tudo para o lado pessoal não ajuda. As conversas pedem mais compreensão, né? E aí, fechamos com peixes a sua quarta-feira. Hoje é mais importante se atentar ao que consome, ao descanso e aos limites necessários. Cuidar do corpo. Se sobrecarregar, pode acabar levando a somatizações. Com a sensibilidade ampliada, vale apostar no que te ajuda a desacelerar um pouquinho e prestar atenção às pequenas coisas, né? O ser humano tem muito disso. Às vezes ele não se liga nas pequenas coisas que fazem a diferença na nossa vida. É sempre aquela loucuragem, sempre correria, preocupação, metas, meu Deus, cobrança. E assim é a vida. Quando você vê, amigão, teu tempo passou. E aí, babaus, ficamos por aqui. O horóscopo do dia volta amanhã. 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Não posso falar mais nada. 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
1: Isso aí, galera, 9:06 da manhã no programa da alegria, deixa essa preguicinha de lado, tá na catarinense, aquela vibe diferentona, né, gente, com muita energia, com muita alegria, com aquele sorrisão todas as manhãs. Daqui a pouco tem um show de brincadeiras, tem prêmios pra você, vamos ver o que que o sextão da catarinense tem hoje pra você aqui no programa da alegria, combinado? Eu só quero trazer uma utilidade pública e prestação de serviço que é totalmente de graça pra você da catarinense, a Rádio do Povo, né? Foi encontrada uma carteira preta com documentos e cartões em nome de Douglas Antonioli Michaut. Está aqui na portaria da rádio. Alô, Douglas Antonioli Michaut, ou alguém da família, né? Avisa ele que tá tudo resolvido. Tá aqui na rádio e esta é uma ótima notícia.

0: Muito bem, 9:10 da manhã, Chitão e Chororó, pura emoção. Aliás, bota emoção nisso, né? E agora vamos às oportunidades de trabalho, né? Possibilidades de emprego para você.
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0: 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Atenção, claro que não é só oportunidades de emprego, tem o troca-troca também, né? Que você pode anunciar aqui, tem produtos para venda que você pode anunciar aqui, por exemplo, tem um apartamento para vender, a gente anuncia para você de graça, sem problema nenhum, né? Não tem problema nenhum. Por exemplo, vende-se um sítio em Capinzal, R$150 mil. Tratar no 99726, olha só, 99972-6538 com a Meris. Vende-se casa com terreno no bairro Nossa Senhora Aparecida, em Erval, no 98906-9083. Vende-se terreno com duas casas em Erval. Falar com o Volmir no 991661567. Se você não pegou o telefone, você pode também entrar em contato com a gente. Vende-se uma casa no bairro Jardim José Rupi, lá em Erval, né? Onde o sol chega primeiro, perto da creche. O telefone é 998302453. Falar com Dona Fátima. Muitas vagas de emprego no Cine à sua disposição a partir do 12:30. Leve sempre uma carteira com foto para identificar, né? E a carteira de trabalho também. De resto, boa sorte. 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
3: Maravilha, 9:16 e por agora para o supermercado Visa e também Laboratório São Francisco. Vamos nos divertir, né, gente? Precisamos sorrir, mas pensar também, né? Refletir sobre todas as coisas. Atenção, o cofre da alegria está trancado nessa quarta-feira e a pergunta de hoje parece fácil, porque vai envolver duas perguntas, deixando muita gente quebrando a cabecinha. Qual é a única corrida que ninguém quer ganhar? É a primeira pergunta. Pense bem, porque a resposta é mais engraçada do que parece. Mande seu palpite e tente abrir o segredo do cofre. Essa é uma perguntinha. Tem uma coisa aí, tá? E a segunda coisa que está dentro do nosso cofre é o seguinte. Preste muita atenção. O que está sempre presente numa roda de amigos? Então você vai ter duas respostas para me dar aí. O que está sempre presente numa roda de amigos? Responda para mim e vamos se divertir no programa da alegria. Quero o seu WhatsApp no 984377982. Mande a sua voz, fale comigo, você de todos os cantos e recantos de toda a nossa imensa região, desse Brasil. Olha, a gente manda um presente para você pelo correio. Me comprometo, viu? Mando pelo correio, mando pelo... Como é que a gente fala? Lá, pelo aquele que entrega? É, manda pelo aquele também, não tem problema não, viu? Se você ganhar, a gente manda pra você. 9:17, Dalceu. Vamos cantar no programa da alegria. Salve, galera. Essa aqui tem, a música é essa aqui, aquela do Eric Pablo? Então manda ver aí.

0: Tá comigo! Tá comigo, tá com Deus, viu?
1: Valeu, tá? Então, essa música foi gravada ao vivo em São Paulo, né? Com Luan Santana. Vamos usar a primeira ouvinte aqui, Dona Dalíria, que está comigo no programa da Alegria, Dona Dalíria Sartori. Seja bem-vinda, minha querida amiga. Bom dia.
2: Bom dia, Marildo.
1: Hoje tá melhorzinho aí? Saiu o sol mais cedo hoje, né, Dona Dalíria?
2: É, agora já tá começando a esquentar de novo.
1: É verdade, mas as madrugadas aí vão continuar geladas pra chuchu, viu? Diga pra mim.
2: Amarildo, a primeira pergunta, eu acho que ninguém quer a corrida da morte.
1: Corrida da morte? Louco, nem vou falar uma coisa dessa. Que é a coisa mais certa que a gente tem na vida, né?
2: Mas é
1: a gente
2: isso
1: quer,
2: aí.
1: Se puder, a gente...
2: E a segunda da roda de amigos é uma boa conversa e um bom chimarrão.
1: Uma boa conversa e um bom chimarrão. Aham. Boa, vou anotar aqui, porque as duas se completam aí, tá? Muito
2: tá
1: obrigado
2: bom.
1: Pela participação, um abraço pra senhora, tá?
2: Igualmente.
1: Valeu,
2: tchau.
1: Querida, tchau. Será que é isso, gente? Aliás, e o pessoal aqui do Sextão tá dizendo que hoje nós vamos sortear 1 quilo de erva mate tertúlia. Deixa eu ver qual é que é a erva. Eu não me falaram se é a moída grossa ou a normal, né? Mas qualquer uma que você pegar, dá um chimarrão bagual, barbaridade. 9:22 da manhã no programa da Alegria. Enquanto você pensa, a gente segue na manhã. 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É isso aí. Tudo de bom pra você.

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1: Isso aí, galera, não tem jeito, né? Amanhã maravilhosa, linda, alegria, alegria. Bom dia pra você. E vamos juntos, dona de casa, dono de casa, secretária do lar, esse radião a milhão por hora, o Alex, né? Agora a modernidade, aí o telefone celular também, né? Uma vez o pessoal levava o rádio pra tudo quanto é lugar, agora leva o celular, né? E aí tamo juntos também no digital com você. Vamos ver quem está falando comigo. Oi, bom dia.
2: Bom dia, Marildo, tudo bem? Na roda de amigos, uma boa conversa, acredito, chimarãozinho, talvez quem bebe uma cervejinha, mas tá mais, acho que para um chimarrão, uma roda de amigos, tá bom? Tá, é a Elzia Derval do Oeste.
1: Dona Elzia.
2: Tenham um bom dia, uma boa quarta-feira, fiquem com Deus, tchau.
1: Tchau. Tem duas perguntas, viu, gente? Duas perguntas para responder na mesma resposta aí, tá? Uma completa a outra, combinado? Então são duas. Fechado, galera? 9h29 da manhã já. Meu Deus. Vamos ouvir então aí pra amiga Marisa, que pediu Vitor e Léo. Oi, Marisa, bom dia.

Uma moda bacana de Vitor e Léo na Catarinense. Segredo do cofre da alegria dessa quarta-feira tem duas perguntas. Qual é a única corrida que ninguém quer ganhar, né, gente? E o que está sempre presente numa roda de amigos? Pense nas duas perguntinhas e respondam para mim aqui no programa da Alegria.

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1: A primeira rodada da fase de grupos será encerrada nesta quarta-feira com os últimos confrontos envolvendo seleções tradicionais como Inglaterra, Portugal e Colômbia. Até aqui, o torneio tem sido marcado pelo equilíbrio e também por resultados inesperados. O Brasil estreou com empate diante do Marrocos e viu o grupo C ficar completamente aberto para a sequência da competição. Outras seleções, apontadas como favoritas, também estão encontrando dificuldades, como Espanha, Bélgica e Uruguai, que ficaram na igualdade nas estreias, reforçando a impressão de que a Copa de 2026 começou mais equilibrada do que esperado. Com o fechamento da rodada inicial, as atenções se voltam para a segunda rodada da fase de grupos. Eu sou Melina Calduro, diretamente de Morriston, nos Estados Unidos, para o Acaerte em Campo.
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16: Todo dia, toda hora com você na Catarina. Assim, como é que tá amanhã, galera? 9:38. 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E nós seguimos com a galera no desafio de hoje. Oi, bom dia.
17: Bom dia, eu sou a Jocelei de Mello, gostaria ali de responder a perguntinha ali da roda dos amigos, que está sempre presente, é empatia, acolhimento e diversão. Um ótimo dia a todos.
16: Olha aí, a Jocelê mandou bem pra caramba, né? Então, o segredo do cofre tem duas perguntas que vocês têm que responder. A primeira, qual é a única corrida que ninguém quer ganhar? Pensem, só pensem, sem pesquisar, sem olhar, pensem. E a segunda pergunta, o que está sempre presente numa roda de amigos? Jocelê falou umas coisas bem legais aí que eu gostei. Não sei se é isso, mas pode ser. Mas tem que responder as duas para levar este quilo de erva mate Tertúlia e um boleto dos meus para pagar no dia de hoje. Por que que não pode? É presente, galera.
18: Para, segura. Tem cerveja aí? E tá gelada?

0: Vai, Fonzi! Valeu, aqui é Luiz Fonzi e Gustavo Lima, 9h43, na sua rádio catarinense. 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E dale que dale na manhã, a gente volta já!
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0: vamos nessa, 9 horas 49 minutos da manhã, no Vale Mais Bonito do Planeta. Bom dia pra você. 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Beleza? Dado o recado, vamos em frente, Dalsa, com a galera mais feliz do mundo. Oi, bom dia.
1: Bom dia,
0: Marilo.
1: Bom dia
0: a
1: todos. Apesar do frio, estamos aqui. Então, o que sempre pode estar presente numa roda de amigos, se é companheirismo, confiança, conversas, contar histórias, cair em gargalhadas, tudo isso, certo? Um abraço, tchau, tchau.
0: Tchau, tchau, querida. E boa manhã, Dona Elvira. Oi, bom dia.
2: Bom dia, Marildo. Tudo bem?
0: Tudo.
2: Vou responder a primeira perguntinha aí. Qual é a corrida que ninguém quer chegar primeiro? Eu acredito que seja a morte, que todo mundo tá nessa caminhada, né? Mas ninguém quer ir primeiro, né?
0: É verdade.
2: Eu acho que é isso. E na segunda, na roda de amigos, o que não pode faltar é a amizade, né?
0: Uhum.
2: Acreditamos que essa é a resposta. Um grande abraço e uma ótima quarta-feira aí para amigo.
0: Muito obrigado, tudo de bom para você. São 9h50, gente, valorizando os nossos anunciantes. Segura a onda aí.
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0: Vamos nessa, gente, tudo bem? De volta na Catarinense, mandando um abração pra Juliano Zampiba, deve estar frio pra danar, né, meu irmão, nesse Rio Grande aí. Aliás, hoje deu geada em muitas cidades do interior aí, né? Em muitas comunidades do interior, geada e das grandes, viu, gente? Por isso que a gente viu friozinho hoje de manhã, é porque deu muita geada, muitos amigos aí trazendo essa informação. Mas a geada é bom, o agricultor gosta da geada nesse período, porque ela mata as ervas daninhas e aí você não precisa usar veneno para matar, né? Então, ela dá um equilíbrio na natureza, é o tempo certo da geada que eu andei ouvindo aí dos amigos que trabalham na agricultura. Seguimos em frente, Dalceu, oi, bom dia!
16: Bom dia, Marildo Monteiro. Bom dia, Dalceu.
0: Bom dia.
16: Eu tô respondendo a perguntinha. Quem fala aqui é Maria da Silva Wagner.
0: Tá.
16: Eu tô respondendo a perguntinha. Acho que é a corrida da morte, porque viver é muito bom. Claro. Acordar de manhã, ver o sol bonito, um dia bonito, e poder estar com fé em Deus também.
0: E é verdade, Deus sempre com ele, né? Sempre com a gente. Valeu, Dona Maria, adorei. Mais um ouvinte, oi, bom dia.
17: Bom dia, Marildo, tudo bem? Aqui é Terezinha Fellini. E daí, muito frio aí?
0: Nossa.
17: Aqui tá bem frio, agora começou a sair um solzinho.
0: Amém.
17: Tá bem gostoso o solzinho. E o Marildo quer responder a perguntinha. Numa roda de amigo não pode faltar um bom chimarrão com a erva mate tertúlia e uma boa amizade. E umas boas risadas. Valeu, Amarildo. Um abração, tudo de bom.
0: Valeu, tudo de bom, querida. Obrigado aí. E a Vanessa pediu e tá oferecendo pra mamãe Lucélia Ferrari. Vanessa, tá aí a sua música.

0: Coisa mais linda, né? Que letra mais poderosa. Bom, falar de mãe, a gente tem que estar de joelhos, né? Mãe é mãe. Valeu, Rick Renner. Valeu, Vanessa. Mãe, Lucélia Ferrari. E olha, gente, pessoal do bairro... como é que é o nome do bairro lá em cima? Bom, depois dos comerciais eu vou falar sobre isso, viu? Porque agora tá vindo aí a equipe de jornalismo da Rádio Catarinense e as notícias da manhã.
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0: Alô, Marcelo, seja bem-vindo, bom dia.
2: Bom dia, Marido Monteiro. Uma nova frente fria deve mudar o tempo no centro-sul do Brasil a partir da próxima quinta-feira, trazendo chuva temporais e uma nova queda de temperaturas. O sistema chega primeiro ao Rio Grande do Sul, deve avançar pela região sul e por Mato Grosso na sexta-feira e alcançar São Paulo e Rio de Janeiro no final de semana. Depois da passagem da frente fria, uma massa de ar polar deve ganhar força e derrubar ainda mais as temperaturas, principalmente em Santa Catarina e no Rio Grande do Sul. O Instituto Brasileiro de Geografia e Estatística está com inscrições abertas para o novo processo seletivo simplificado voltado à realização do 12º Censo Agropecuário, Florestal e Aquícola. Ao todo, são oferecidas 8 mil vagas temporárias em 5 funções, com remunerações que variam entre R$2.000 e R$4.000, além de benefícios. As oportunidades estão distribuídas por todo o país e abrangem atividades administrativas, operacionais, de supervisão e suporte tecnológico ligadas à execução da pesquisa. Os pagamentos do Bolsa Família referentes ao mês de julho começam nesta quarta-feira. Como acontece de forma tradicional, os depósitos serão feitos de forma escalonada pela Caixa Econômica Federal, conforme o último dígito do NIS dos beneficiários. Nesse primeiro dia do calendário, recebem famílias com NIS final 1. Os demais pagamentos acontecem nos dias úteis seguintes, até o encerramento do cronograma no final do mês.
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2: A segunda passagem de Arthur pelo Grêmio chegou ao fim. O clube comunicou na tarde de ontem que o vínculo do volante não será renovado. O atual contrato de empréstimo se estende até 30 de junho. De acordo com a nota que foi divulgada no site oficial, Grêmio e jogador não chegaram a acordo financeiro. Nos últimos dias, a direção havia apresentado proposta para que o volante permanecesse até o final de 2028. Eram estas as informações da Catarinense. Segue o programa da Alegria com Amarildo Monteiro. Da redação, Marcelo Santos.
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0: Isso aí, galera do bem, 10:06, essa é a Catarinense, tamo de volta, né, Dalceu? Depois das notícias, na suavidade, com a brincadeira do cofre da alegria hoje, duas perguntinhas muito legais, são duas perguntas, qual é a única corrida que ninguém quer ganhar, né, gente? E também, o que está sempre presente numa roda de amigos, me falaram aí a cachaça, né? Cachaça é o suquinho do capeta, essa aí não tá presente numa roda de amigos que dá confusão, isso pode ter certeza. Quem fala comigo, oi, bom dia.
6: Bom dia, Marildo, tudo bem?
0: Tudo.
6: Eu acho que a única corrida que ninguém quer chegar primeiro é a morte, porque ninguém quer morrer, apesar de que a única certeza que a gente tem é que um dia a gente vai morrer, mas ninguém quer morrer. Uhum. Então, roda aí um, pode ser Amadão, que eu gosto muito dele, sou muito fãzona dele, uhum, oferecendo para todos que estiverem ouvindo o seu maravilhoso programa, para vocês da rádio, todos os meus amigos e amigas. Tenham uma quarta-feira abençoada, fiquemos com Deus e até amanhã. Tchau, tchau.
0: Até amanhã. Amadão foi fazer uma viagem, né? Disse que agora vai dar uma folga, disse que foi viajar lá para Miami para ver a Copa do Mundo, hein, Amadão? Tá podendo, né? Oi, quem fala comigo? Dá o play, dá
7: bom
0: o seu.
7: Bom dia, Marildo, tudo bem?
0: Tudo.
7: Porque não pode faltar na roda de amigos, é um bom chimarrão, uma boa conversa, uma boa cervejinha bem gelada. Ô, oh, caraca, que delícia!
0: Boa, uma cervejinha, né? Moderadamente. Oi, bom dia.
8: Bom dia, Marildo Monteiro. Bom dia a todos os ouvintes. Cleide, eu tenho ofensor de Luzerna. Olha, o que não pode faltar numa roda de amigos é uma boa de uma conversa, histórias antigas para todo mundo relembrar os antepassados, as pessoas que já partiram. Então, tipo, a minha mãe, se tivesse numa roda de amigos, ela estaria dando muita gargalhada, né? E a gente lembra dela dessa forma. Então, que não pode faltar numa roda de amigo é amizade, empatia e muita gargalhada.
0: Isso aí, amiga, valeu. São tudo coisas boas, né? E agora, aumenta o som da Catarinense, que é coisa boa.

0: Aê, que coisa mais linda, né, gente? Nossa, a gente ouviu aí com os meninos Yuri e Kainan, mas o Alan Jackson anunciou essa semana o seu último show, né? Ele vai parar agora a sua carreira para o tratamento de um câncer. Ele é considerado um dos 5 maiores cantores da música country americana. Alan Jackson se afasta dos palcos para cuidar da sua saúde. A gente volta daqui a pouquinho com mais. 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Daqui a pouquinho tem mais.
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0: 10h18 da manhã no programa da Alegria, reta final, finaleira da participação do ouvinte nesta manhã. Quem está falando com nós, Dalceu Martins, aqui no programa da Alegria. Oi.
1: Bom dia, amigo. Aqui é a Teria Cacá. Fale-me. Respondendo às suas perguntas, é assim, né? A corrida que eu não quero, quero ser a última dos últimos, é correr para o lado da morte. E a segunda, diz que não rola entre o grupo de amigos e amigas. Uma bela e uma boa de uma fofoca sem prejudicar os outros, né?
0: Ai, ai, ai, tem até aquela massa, quem que é mais fofoqueiro, o homem ou a mulher? Ixi, a mulher de longe, né? O homem nem faz fofoca. Pouco, né, Dalceu? Gente, vamos a mais um ouvinte aí. Oi, bom dia.
2: Bom dia, Marildo Monteiro, sou Ivete Ramos. A segunda perguntinha, que não pode faltar, é as piadas, risada. Sorri muito, né? Nas rodas de amigo.
0: É verdade.
2: Eu ofereço o programa para minha prima, Gersi, lá do Mariano, Lajado Mariano, que está me visitando hoje.
0: Ô, oh, dona Gersi, boa visita.
2: Bom dia para todos nós.
0: Para todos nós, tudo de bom aí, dona Gersi, dona Terezinha, obrigado, família. Oi, bom dia.
3: Bom dia, Marido Monteiro. Meu nome é Elisabeth Martins da Silva, na roda de amigo, não pode faltar um chimarrão, amigo, um churrasco, umas risadas gostosas, e entre amigos, né, meu amigo?
0: Verdade.
3: Fique com Deus, meu amigo. Até amanhã, se Deus quiser. Tchau.
0: Estou aí, continuamos amanhã. Programa da Alegria não para. Oi, bom dia.
4: Bom dia, meu amigo Amarildo Monteiro. Aqui é a Nádia Surterão, no bairro Clara Adélia. Eu acho que o que não pode ficar, que a gente tem que correr, é da preguiça, das más coisas. E numa roda de amigos, a gente pode tomar um chimarrão, comer uma pipoca, um pinhão na chapa, conversar, colocar o assunto em dia. Eu acho que seja isso. Okay? Bom dia.
0: Bom dia, sempre tem comilança em roda de amigos, né? Não sei porquê, né? Combina. Última participação de hoje. Oi, bom dia.
5: Bom dia, Marildo. O que não pode faltar numa roda de amigos é uma boa conversa, uma boa de uma risada, uma pipoca e um chimarrão, Marildo.
0: Boa, valeu, Vilma. Então, eu conto as respostas a seguir, depois da gente valorizar os anunciantes, tá? E depois da saudade também. Vem aí pra você a saudade. 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Muito, muito obrigado aí, tá, meus queridos? Daqui a pouquinho tem um sorteio. 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
3: Hoje vamos relembrar a carreira de um dos grandes nomes da música romântica brasileira, Ovelha. Com sua voz marcante, ele conquistou o coração do público nos anos 80, trazendo sucessos inesquecíveis. Um dos maiores hits de sua carreira é a canção Te Amo, O Que Mais Posso Dizer, lançada em 1984. A música rapidamente se tornou um clássico, tocando fundo no coração de quem acredita no poder do amor. Ovelha conseguiu, com sua sensibilidade, transformar palavras simples em uma declaração de amor eterna. Uma verdadeira lenda da música que ainda hoje emociona gerações. 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

0: Cara, a ovelha mandou bem, né? Pessoal do restaurante Breza Restaurante, né? Ao lado da nova, da passarela nova aqui em Joaçaba na 15, seu Brizola, a Marisa, o Thiago, o Ednei, um abração pra vocês, tá, queridos? Obrigado pela audiência, uma grande manhã aí, vamos juntos, a turma aí, ao ladinho da nova passarela aqui na ilha, né? Breza Restaurante. Então, bacana. Deixa eu também fazer o sorteio, dar o seu... Vamos lá para toda a galera que participou do programa da Alegria. Anote aí, vamos lá. Você respondeu, tentou responder e a morte foi a resposta que mais apareceu, né? Mas não ia ser tão sinistro assim, né? Então perguntei, qual é a única corrida que ninguém quer ganhar? Resposta fácil, galera, corrida para o hospital, né? E eu, hein? Hospital quero distância. Então essa era a resposta. E a segunda resposta... Erva mate tertúlia, né? O que está presente numa roda de amigos, erva mate tertúlia. Então o cofre tinha uma corrida para o hospital e a erva mate tertúlia. Então foram 110 ouvintes. Vamos ver quem vai ganhar 1 quilo de erva mate tertúlia. Não importa se acertou ou errou, o importante é a gente ser feliz, né? Então vamos lá, Dalsa. Vamos nessa, queridão, aqui no programa da Alegria. Qual é o número? Número 37. Dona Maria da Silva Wagner. Alô, Dona Maria. Parabéns pra senhora. Com documento, a senhora retira seu quilo de tertúlia na portaria da rádio em horário comercial. Combinado? Valeu. E deixa eu dar um oizinho pra galera do bairro João Pires. Antes eu até brinquei que não lembrava o nome do bairro, mas a gente lembra, claro. O João Pires passa por dramas, né, gente? Uma falta de educação com os moradores, são caçambas passando lá todo momento nas ruas. Na Rua dos Laranjais, então, é dramático, né? É um poeirão que ninguém aguenta, terra caindo no asfalto. Quer dizer, a comunidade tenta cuidar, manter o bairro legalzinho, mas quem... Não vamos proibir ninguém de usar, não é essa a ideia. Mas quem usa... Podia ter a sensibilidade e também ajudar a cuidar, né? Se você suja, você limpa, você molha, né? Você não atrapalha a vida das pessoas, né? Então, ó, fica a dica aí para quem tá fazendo este uso da Rua dos Laranjais lá. O pessoal tá muito, muito descontente com os problemas, tá bom? Fica a dica e a lembrança do programa da Alegria, 10h33.
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1: Isso aí, galera do meu coração, tamo junto, né? Vamos lá. Aliás, meu caro Dalcio Martins, são 10:38 da nossa quarta-feira que vai acelerada. Essa música do Bruno e Marrone que a gente vai ver agora, mandar uma alusão pro nosso querido amigo generoso, né? Como é que tá, irmão? Tudo certo? Solzinho bonito aí no bairro Santo Antônio nessa manhã, né? É no Santo Antônio, lá, né? Família toda dele, obrigado pelo carinho. E vamos ouvir aí, família Martins na geral e quem não é Martins também.

0: Ligação Urbana, valeu, música bacana, no programa da alegria, né? Demais, é isso aí. 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Falou, daqui a pouquinho tem mais, vem aí a agenda.
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0: Vamos nessa, coração. São 10h47 da bela manhã de quarta-feira. Daqui a pouquinho tem agenda do aniversariante. Um salve para toda a galera do agro, né? Pessoal do interior, obrigado pela audiência. Aos operadores de máquina pesada, aos taxistas, aos motoristas de aplicativo. Tamo junto aí, hein? Daqui a pouquinho tem mais.
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0: E aí, 10h52 da manhã a gente vai, né? Para a agenda do aniversariante, com alegria como sempre, celebrar a vida como sempre, né? Parabéns para você.
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0: Isso aí, celebremos, minha gente, Jacó Estofo, de aniversário da prima Nelce Sargin, com alegria, ele, todas as bênçãos. E o do Ferrari, ontem, sempre aniversário de Vanessa e família. Hoje está de aniversário nossa amiga Gisa Roveder, aí da sala de costura, né? Então começamos pela Ludinha, pra ela com todo carinho, a filhinha Sara, toda a família, todos os amigos, alma do bem a Gisa, né? Que Deus conceda sempre muita saúde, muitas alegrias na sua vida, tá, amiga? Fique bem sempre. Meu irmão de Bicarel Snibecker está de aniversário, Marildo, oferece pra ele, em nome de toda a família, com muito carinho, tá dado o recado aí. Bom dia, Marildo, gostaria de homenagear hoje minha cunhada Silvana Rafa Antunes, que vai fazer um... Ah, tá, eu entendi agora. Isso aqui é só pra bênção do Papa, né? Mas vai dar tudo certo, viu, gente? Não tem problema, não. Eu coloco ela na bênção e tá tudo em paz. Olha, a Fernanda Isler de Luzerna quer oferecer a bênção de hoje ao pai Adão Isler, que está completando 82 anos de vida. E ele continue sendo esse pai maravilhoso que é, um homem que sempre esteve nos passos da minha vida, que cada ano ele nos surpreende com sua força e coragem de viver por tudo que já passou, e dizer que amo muito ele. Em meu nome e em nome de toda a grande família Isler. Valeu, Adão. Que Deus abençoe o amigo aí. Saúde e felicidades a todos. E essa aqui eu vou oferecer também pro Elias, né? Tá aí, Amado Batista.

Já está então Amadão Batista na Catarinense, né, gente? Dinamite do amor. Hora 10:59 da manhã. Daqui a pouquinho tem, pra você, o show de bandas Vamos Detonar.

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13: Aí, meus amigos e amigas, salve, salve, aquele abraço carinhoso e cheio de alegria. Hoje estamos aí no show de bandas, nesse dia lindo e maravilhoso, programa da alegria, aquela vibe sempre a milhão por hora e rede de postos Maxul no show de bandas a partir de hoje. Alô, galera do melhor combustível, sejam muito bem-vindos a Catarinense agora no show de bandas também. Aí sim, né, galera? E o que que a gente faz quando temos gente nova aqui, hein? O que que a gente faz? Bem-vindos! I'm Frozen! E hoje vamos sortear 3 ingressos para o baile do Sítio Novo na sexta-feira, dia 19, agora, com animação das bandas Sentinela e Estação do Paraná, né? Então, se você tiver fim, capricha no áudio, tá? Com o nomezinho completinho sempre, seu nome estará na lista lá no Sítio Novo e o bailão vai ser daqueles bom demais, né? Eu tô sabendo que Claudião disse que agora no verão vai climatizar o bailão lá. Fiquei sabendo disso aí, me deram essa informação. Não sei, chegou até a minha e disse, ó, vamos climatizar o Sítio Novo. Claudião, aí sim, hein, Claudião? Aí você está demais, vamos começar a festa então?

0: Aí foi então São Francisco para começar o nosso show de bandas. Maravilha, maravilha, galera. E aí já tava entrando uma música que eu vou rodar daqui a pouco, tá? Mas essa é daqui a pouquinho, G10. Daqui a pouco eu rodo ela pra vocês aí. Fiquem bem tranquilinhos aqui, viu? Deixa eu dar um recadinho pra você, meus amigos. 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
8: Vamos lá, né, gente? 11 horas e 14 minutinhos da nossa manhã. Tranquilex no mais. Vamos ouvir uns ouvintes aí que estão com a gente no áudio da Catarinense. Ah, mas aí tem o pessoal que vai concorrer ao ingresso, né? Os ingressos hoje para o bailão de sexta-feira no Sítio Novo, com as bandas Sentinela e Estação do Paraná. Então, tranquilo, tranquilo, tranquilo. 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Meu amigo Girioli, e aí, como é que tá, rapaz? Tudo na paz? Obrigado pela audiência aí. Tá pedindo música para oferecer para a esposa Cris, para todos os nossos ouvintes aí, né? Abençoado dia para vocês. G10. E coração de mel.

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6: Essa é aquela música do bailão, né? Aquela música cheia de alegria, 11 horas e 23 minutos. Tem mais um tempinho para quem quiser participar da promoção do Sítio Novo, daqui a pouco faço sorteio também, né? 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Tá bom, né? Tá ótimo, com certeza. Mandar um oizinho pra amiga Simone. Oi, Simone. Pra amiga Noemi também, obrigado pelo carinho. Tudo de bom aí. Pra amiga Tati Oliveira, valeu. Pra Lúcia, pra Luciano, pra Jussara, muito obrigado, família. Tamo junto aí, né? E a Miriam vai pedir uma música que ela nem era nascida ainda, né, Miriam? Nessa idade tu não era nascida ainda, né?
7: Bom dia, tudo bem? Sua Miriam Reper, Santa Cruz de Namorada. Bota pra nós hoje uma música do conjunto Estrela D'Alva, Dobrado do Rancho Grande, de 1976. Ofereço especialmente para o meu marido Ademar Lemp, para todos os ouvintes da Catarinense, para vocês e da rádio. E tenha todos uma ótima abençoada quarta-feira.
6: Você pensa que nós não temos Estrela D'Alva? Poxa vida, só temos, né? Então tá aí, ó. O Dobrado do Rancho Grande. Eita, nós! Vamos lá!

Sobrado Rancho Grande, aliás, nem era naquela época banda, né? Conjunto Estrela d'Alva, né? Que bacana recordar a rapaziada aí. Conheci alguns deles, viu, gente? Bem legal. O pessoal era muito do bem. Valeu. 11:28. Valeu, Miriam. Valeu, família. Daqui a pouquinho tem mais no show.

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0: Só estamos de volta e já você parou pra pensar se você vivesse, esse é o dia que nunca existiu, viva, né? Viva ele, mesmo que ele não exista, dá pra pensar assim, tá pensando, já pensou o dia que nunca existiu? Não, tamo aí, né? Que coisa de louco isso, meu Deus. 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Tamo junto aí, né? Com toda alegria. Vamos ao sorteio de hoje. Pode parar, pode parar, pode parar. Vamos ao sorteio de hoje. Para toda a galera que tá antenada, para quem participou da promoção do Sítio Novo, 3 ouvintes vão dançar de graça a festona de sexta-feira. Vamos ver quem vai ser o primeiro, a primeira sorteada aqui no programa da Alegria no Show de Bandas. Vamos lá.
1: Oi, bom dia. Aqui é a Silvana Alves. Eu gostaria de ganhar um ingresso para sexta-feira aí no Sítio Novo com a banda Sentinela para fazer a festa.
0: Ô, Silvana, seu nomezinho estará lá, amiga. Mais um ouvinte. Será que parando? Bom, esse aqui nem mandou áudio, né? Pedro Álvares. Pedro Álvares, qual é a cidade dele aqui? Água Doce, né, Pedrão? Obrigado. Então, teu nome também vai estar na portaria lá, tá, querido? Boa sorte, bom baile pra você. Vamos a mais um ouvinte. Número 37. Quem é número 37 também disse: oi, Amarildo, quero dançar muito no Sítio Novo. Como estou trabalhando, não deixo mandar áudio, mas estou participando. Tânia Mendes. Valeu, Tânia, adorei essa aí, né? Eita, nós, Silvana Alves, Pedro Álvares e Tânia Mendes são os ganhadores e vão para o Sítio Novo na sexta-feira agitar e dançar ao som de Banda Sentinela e Estação do Paraná, beleza? Maravilha. Luciano, obrigado pela força, irmão. Vamos ouvir aí como é que ficou a música dos meninos da Banda Catedral falando de Copa do Mundo. Olha só, Brasil!

0: Terminou, né, gente? Que peninha, né? Pô, ficou legal, mas é pra melhorar essa música aí, né? Vamos mandar ela certinho, né, Luciano, pra gente rodar aí. Bacana. 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E daqui a pouquinho tem mais show de bandas, combinado?
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3: 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Isso aí, nesse ritmo, nessa baileira que vamos aqui no show de bandas da Catarinense, com toda a alegria, com toda a energia desse sol maravilhoso dessa quarta-feira, realmente muito bonita. E deixa eu mandar um baita abraço aos meus queridos amigos Dona Elaine e seu Valdir, lá em Campo Belo do Sul. Tem sol hoje aí, será que dá pra rodar Carisma aí? Claro que sim, né? Daqui a pouquinho já metemos bala no Carisma aí pra rodar. Meter bala é meio complicado, né, galera? Tá louco? Vamos falar assim, vamos dar o play aqui, né? Que é melhor, né? Aí fica melhor. Vamos dar o play. Enquanto isso, o Passarela apresenta a nova música Sofrendo e Vivendo. Vamos lá.
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1: Sofrendo e vivendo a nova de Passarela, né? É isso aí, galera, esse é o show de bandas. Que cheirinho de comida boa, meu Deus do céu. Manda um abração para os Marzinho, tá? Para as bandas de Barracão, aí depois do Rio, né? Passa Rio Pelotas, é isso, né? Isso, Rio Pelotas, passa a ponte lá e aí Barracão lá nos altos, né? Toda a galera, temos uma audiência muito grande em Barracão. Obrigado, queridos, pelo carinho também, tudo de bom aí, né? É isso, para quem está com a gente na Catarinense, curtindo o show de bandas, sempre as melhores músicas. E agora vou atender meus queridos amigos lá de Campo Belo do Sul, que hoje diz que tem um sol bonito para lá, né? Isso é bom demais. Dona Elaine e seu Valdir, um abração aí, meus queridos. Vamos ouvir a nova de Carisma.

0: Valeu, galera, até a nova de Carisma. Falando em música nova, hoje a gente tá meio metidão aqui no show de bandas, né? Só metendo música nova e lançando música. Brincadeira, falando em música nova, de amigos que queremos bem demais. Expressão Sul, tempo de Copa, vamos falar então aí, ó.
1: E aí, Irani, vamos jogar bola hoje então? Pera aí, amor, hoje eu vou jogar bola, tá?
2: Não, hoje você não quer.
1: Tá bom, hoje eu não quero então.

0: Galera, vamos saindo de mansinho, né? Aqui na Catarinense, a gente ouviu antes a banda Expressão Sul. Futebol, ela, Irani, Fernando, obrigado, queridos. É isso aí, a nova da Expressão Sul, detonando já na Catarinense aí, né? É isso aí, na maior audiência do Sul do Brasil. Gente, obrigado pelo carinho, obrigado por estarem comigo em mais uma manhã linda e maravilhosa no Vale Mais Bonito do Planeta. Ficamos por aqui. Vem aí a Santa Bênção, o Grande Jornal, e às 4:30 a gente volta viajando no tempo, curtindo música boa aqui na Catarinense. Até lá.
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2: Há muitas moradas na casa de meu pai. 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
0: A santa bênção de hoje, dedicada a Jacó Estofo pelo aniversário, em nome da prima Nelce Sagin, toda a família, para Eudo Ferrari ontem de aniversário, de Vanessa e família, para Giza Roveder, né? E o oferecimento de Lurdinha, da filha Sara, de toda a grande família e dos amigos também. Osni Becker, de aniversário hoje, recebe o carinho de toda a família. Na bênção de hoje, Silvana Rafa Antunes, que vai passar por cirurgia delicada, que Nossa Senhora Aparecida guie os médicos que estarão frente a esta cirurgia. Vai dar tudo certo. Pedido do Altemir Luiz de Lima e da irmã Fabiana Antunes. Também a santa bênção de hoje, Fernanda Isler, em nome de toda a família, homenageia o pai Adão Isler pelos 82 anos de vida. Para todas as pessoas enfermas, nos hospitais ou em casa, que Deus conceda a recuperação e a serenidade de um dia abençoado. Vamos à santa bênção do Papa João Paulo II.
3: Pai nosso que estais no céu, santificado seja o vosso nome, venha a nós o vosso reino, seja feita a vossa vontade, assim na terra como no céu. O pão nosso de cada dia nos dai hoje, perdoai-nos as nossas ofensas, assim como nós perdoamos a quem nos tem ofendido. Não nos deixeis cair em tentação, mas livrai-nos do mal. Amém. Amém.

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1: 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Crimes relacionados à pedofilia são hediondos e inafiançáveis, diz comissão. Câmara aprova projeto que permite licença dos pais para acompanhar filhos doentes sem desconto no salário. Comissão vota hoje proposta que permite tirar CNH aos 16 anos. Assistência Social inicia capacitações para orientar municípios para enfrentamento dos impactos do El Niño. Rotary Clube de Erval do Oeste reinaugura a sede e entrega equipamentos à UPA. Cartório eleitoral de Joaçaba aponta baixa oscilação de eleitores na região em comparação ao último pleito. Cid Lojas estuda possibilidade de adotar horário especial em jogos da seleção, caso avance na Copa do Mundo. Edital de licitação prevê voos diretos de Joaçaba a Florianópolis com frequência de 2 vezes por semana. Polícia Militar prende homem condenado por homicídio culposo na direção de veículo. Quarta-feira, 17 de junho, temperatura na 15, marcando 17 graus. Boa tarde. 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
1: Vamos saber do tempo direto da agência PD Radar com o meteorologista Daniel Panobianco.
6: Quarta-feira com previsão de tempo estável em praticamente toda a nossa região. O sistema de alta pressão atmosférica derrubou as temperaturas e hoje permanece o tempo mais estável com sensação de frio. Assim deve prevalecer o tempo em todo o estado, pelo menos até esta quinta-feira. Na sexta, a rápida propagação de frente fria pode trazer chuva à nossa região e manutenção do cenário de ar frio. Temperatura máxima hoje prevista de 18 graus, mínima na próxima madrugada de pelo menos 10 graus. Em Frei Rogério, Ervaldo Oeste, Bian e Bica Caré, Ipira e Joaçaba. Daniel Panobianco, da agência PD Radar, com exclusividade para catarinense.
1: A Comissão de Constituição e Justiça aprovou um projeto que torna hediondos e inafiançáveis os crimes relacionados à pedofilia, como corrupção de menores ou divulgação de pornografia infantil, e os crimes sexuais cometidos contra vulneráveis. A proposta da deputada Laura Carneiro recebeu o voto favorável da senadora Elisiane Gama. Os detalhes com a repórter Raíssa Abreu.
7: A Comissão de Constituição e Justiça aprovou um projeto que torna hediondos e inafiançáveis os crimes relacionados à pedofilia e os crimes sexuais cometidos contra vulneráveis. Na prática, isso significa que quem praticar crimes como corrupção de menores ou divulgação de pornografia infantil terá punições mais severas, além de prazos mais longos para progressão de regime, entre outras dificuldades que visam impedir sua ocorrência. A proposta da deputada Laura Carneiro, do PSD do Rio de Janeiro, recebeu voto favorável da senadora Elisiane Gama, do PSD do Maranhão. Para Elisiane, a mudança representa um avanço.
8: Crime de pedofilia, que é considerado hoje hediondo, mas em torno desse crime você tem uma série de outros crimes, não é, sexuais, por exemplo, corrupção de menores, enfim, uso e instrumentalização dessas crianças. Então, tudo isso passa a ser considerado como crime hediondo. E isso se torna importante porque nós evoluímos na legislação brasileira, não é? Toda alteração do arcabouço legal que nós tivemos em relação à proteção de crianças é importante, mas a cada dia, com um fato novo, você vê a necessidade de fato do aprimoramento.
7: A proposta foi encaminhada ao plenário com pedido de urgência e vai ser analisada com um outro projeto parecido do senador Everton, do PDT do Maranhão. Da Rádio Senado, Raíssa Abreu.
1: Obrigado, Raíssa. A Câmara dos Deputados aprovou um projeto que permite licença dos pais para acompanhar filhos doentes sem desconto no salário. O repórter Antônio Vital acompanhou a votação.
9: A Câmara dos Deputados aprovou o projeto que permite que pais ou responsáveis por crianças de até 12 anos se afastem do trabalho por até 14 dias por ano, sem desconto no salário, para acompanhar os filhos em caso de doença. O afastamento, porém, deverá ser justificado com atestado médico, que contém informações como o diagnóstico, o registro do médico no Conselho Regional de Medicina e uma declaração expressa da necessidade de acompanhamento pelos responsáveis. O atestado servirá como justificativa para ausência no trabalho somente se for demonstrada a incompatibilidade entre o acompanhamento do filho e o exercício da atividade, e se a assistência dos pais for indispensável e não puder ser compensada no emprego. Durante o período de licença, será assegurada a manutenção do emprego e os direitos trabalhistas. O projeto foi apresentado pelo deputado Alencar Santana, do PT de São Paulo, e o texto final foi alterado pela relatora, a deputada Denise Pessoa, do PT do Rio Grande do Sul. Ela retirou, por exemplo, a previsão de o INSS arcar com o pagamento dos empregados durante o afastamento e limitou em 14 dias por ano o período máximo de afastamento dos pais. O projeto foi criticado pela deputada Adriana Ventura, do Novo de São Paulo, que apontou prejuízo para as pequenas empresas.
10: Isso estimula absenteísmo, é uma agressão, novamente, à negociação direta entre empregadores e empregados. Mas 14 dias, a gente está falando de meio mês, onde libera, pode faltar, leva o filho e não precisa voltar para o trabalho, não é obrigado a compensar, não é obrigado a fazer nada. Então isso é uma vergonha, é um intervencionismo, não dá para ficar jogando tudo nas costas de quem produz.
9: O autor da proposta, a deputada Alencar Santana, disse que o texto final prevê medidas para evitar abusos e fraudes.
11: A deputada Denise aperfeiçoou o texto, garantindo medidas de proteção para evitar que, se porventura uma pessoa queira abusar dessa lei, não possa estar usando desse recurso sem necessidade. A lei visa garantir a proteção e o cuidado à criança e permitir que a responsabilidade que o pai e a mãe têm do cuidado possa ser exercida de maneira plena.
9: O projeto que permite que pais ou responsáveis por crianças de até 12 anos se afastem do trabalho por até 14 dias por ano, sem desconto no salário, para acompanhar os filhos em caso de doença, seguiu para análise do Senado. Da Rádio Câmara de Brasília, Antônio Vital.
1: Obrigado, Antônio. Comissão em Brasília vota hoje proposta que permite tirar CNH aos 16 anos. O projeto vai fazer uma ampla revisão no Código de Trânsito Brasileiro. Confira na reportagem de Rita Sardi.
12: Uma comissão especial da Câmara dos Deputados analisa um pacote de 270 propostas para alterar o Código de Trânsito Brasileiro, que inclui a permissão para tirar a Carteira Nacional de Habilitação a partir dos 16 anos. A matéria está pautada para discussão e votação nesta quarta-feira. O relator da proposta, deputado Áureo Ribeiro, defende a medida com base no argumento de que jovens nessa idade já possuem o direito ao voto. O deputado catarinense Jorge Guetem, do Republicanos, que é o segundo vice-presidente do colegiado, afirma que o jovem poderá dirigir com supervisão.
13: E está avançando no projeto que o relator, o Áureo Ribeiro, está construindo, dando condições para que os jovens possam se habilitar, tirarem a sua carteira de habilitação a partir dos 16 anos, acompanhado dos pais. Isso é importante, acompanhado dos pais, e necessariamente eles têm que passar pelas escolas de trânsito, pelas autoescolas e pelas clínicas médicas também, que daí isso nós vamos formar bons

0: projeto do governo federal e regulamentado pelo Conselho Nacional de Trânsito, o CONTRAN. O texto prevê a volta de uma carga horária mínima de 5 horas-aulas práticas de direção, já com direito à carteira de motorista.
1: É dar condições para você procurar uma escola de trânsito e sair lá da escola de trânsito já com a sua carta de habilitação. Você não precisa ir para o DETRAN, fazer prova no DETRAN, nada. As autoescolas vão se adaptar e fazer os testes necessários online, com câmeras dentro dos seus automóveis. Esse teste é online e ele já pega sua carta de habilitação na autoescola.
0: Vários outros temas fazem parte do relatório que, se aprovado na comissão, ainda precisará passar pelo plenário da Câmara. De Brasília, da Rede de Notícias Acaerte, repórter Rita Sardi.
2: A seguir no Grande Jornal, Assistência Social inicia capacitações para orientar municípios para o enfrentamento dos impactos do El Niño. Rotary Clube de Ervaldo Oeste reinaugura a sede e entrega equipamentos à UPA. Cartório eleitoral de Joaçaba aponta baixa oscilação de eleitores na região em comparação ao último pleito. Cindy Lojas estuda possibilidade de adotar horário especial em jogos da seleção, caso avance na Copa do Mundo. São 12 horas e 13 minutos. 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
9: Atenção, produtor! O Sistema CNA, FAESC, Senar, sindicatos alerta que o Certificado de Cadastro de Imóvel Rural, o CCIR 2026, já está disponível para emissão no sistema do INCRA. O documento é obrigatório para comprovar a regularidade cadastral do imóvel rural. O prazo para o pagamento da taxa de serviços cadastrais segue até o dia 17 de junho. A emissão do CCIR é indispensável para operações como compra e venda de propriedades, arrendamento, atualização de matrícula em cartório, acesso a financiamentos e políticas públicas, entre outros benefícios. A emissão do documento pode ser feita no portal do INCRA. A FAESC informa que os sindicatos rurais estão preparados para orientar e auxiliar os produtores na consulta e emissão do CCIR. Os contatos dos sindicatos rurais podem ser consultados no site do Sistema FAESC.
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6: 12 horas e 19 minutos, assistência social inicia capacitações para orientar municípios para enfrentamento dos impactos do El Niño. A primeira reunião de uma série de 4 eventos online acontece hoje à tarde. Da redação, Orly Ricardo tem mais informações.
7: Olá, boa tarde. Diante das previsões de possíveis consequências provocadas pelo fenômeno El Niño em Santa Catarina, a Secretaria de Estado da Assistência Social Mulher e Família tem intensificado as orientações aos municípios para que estejam preparados para atuar em situações de emergência e calamidade pública. Como parte das ações preventivas, a pasta inicia nesta quarta-feira uma série de capacitações sobre o plano de contingência da assistência social. O instrumento organiza as ações da política de assistência social em situações de desastre e eventos adversos. As capacitações serão realizadas de forma online, sempre às 14 horas, além de hoje, no dia 1º de julho, 8 de julho e 22 de julho. O objetivo é orientar os gestores e equipes municipais sobre a elaboração, implementação e atualização do plano, como explica a diretora de assistência social da Secretaria, Gabriela Dornelles.
8: Essa é uma medida que já vem sendo trabalhada pelo governo do estado desde 2023, para que os municípios estejam preparados para enfrentar possíveis situações de calamidade e emergência. Como nós estamos frente a um possível El Niño, o estado se prepara para deixar que lá no território estejam todos prontos para atuar de forma efetiva no enfrentamento a essas situações de contingência. Atualmente, o estado já possui 69 planos de contingência homologados pela Secretaria de Assistência Social e Defesa Civil. A meta é preencher os 295, tendo todos os municípios preparados para o enfrentamento a essas situações. A nossa série de capacitações contará com 4 capacitações de forma online. Os municípios serão informados através de um link que será encaminhado diretamente para seus e-mails institucionais.
7: A diretora Gabriela reforça a importância de promover e conhecer o plano de contingência para a atuação das equipes da assistência social.
8: Conhecer o plano de contingência de assistência social é essencial para saber como desenvolver o trabalho lá na ponta. É a política de assistência social a responsável pela abertura e o fechamento dos abrigos. Diante de uma situação de emergência, é essa equipe que vai conseguir atender, abrigar e acolher todos os necessitados. Por isso, nós convidamos a todos para estarem preparados diante desse fenômeno.
7: Cada plano elaborado inclui diretrizes essenciais como a integração da rede socioassistencial com outros órgãos, o atendimento às famílias atingidas, a previsão de abrigos, a articulação intersetorial e a oferta de benefícios eventuais, garantindo uma resposta articulada e eficaz. De janeiro de 2023 a setembro de 2025, foram quase 400 abrigos abertos em 120 municípios de Santa Catarina. As estruturas receberam cerca de 12 mil pessoas, reforçando a importância do planejamento para estas situações. A Central de Jornalismo para o Grande Jornal, Orly Ricardo.
6: Obrigado, Orly. O Rotary Clube de Erval do Oeste realizou na noite de ontem a cerimônia de reinauguração de sua sede social e a entrega oficial de equipamentos destinados à unidade de pronto atendimento, a UPA, do município. O evento reuniu associados, lideranças rotárias, autoridades municipais e representantes da comunidade. O presidente do Rotary Clube de Erval do Oeste, Zygmunt Wesolowski Neto, enalteceu este momento.
9: Hoje é um dia muito especial para celebrar o futuro, o presente e o passado. O futuro, porque hoje nós vamos empossar os nossos interactianos. O Interact é a porta de entrada do Rotary. São jovens de 12 a 18 anos, onde a gente começa a formar cidadãos com ética, com propósito, a liderança. A gente está muito feliz com essa conquista. São 9 interactianos que vão ser empossados hoje. O presente, porque a gente comemora a entrega dos equipamentos da UPA através de um projeto de subsídio global com recursos da Fundação Rotária. É um projeto de quase 200 mil reais que contempla inúmeros equipamentos e um deles, um ultrassom, que é uma novidade na UPA, ainda não tem ultrassom na UPA, então isso é algo que vai facilitar e melhorar muito o atendimento para a comunidade na UPA. E celebrando o passado, como você diz, a revitalização da nossa sede. A gente tem um compromisso com a prefeitura de, em 5 anos, fazer a adequação da acessibilidade. Nessa revitalização, a gente concluiu a acessibilidade horizontal, o que nos permite retomar as aulas aqui para a comunidade. Então, a gente tem aqui as aulas de violão, que a gente quer retomar para crianças, para fazer essa iniciação na música. Então, a gente está muito feliz, é um dia de celebrar. Eu brinco muito aqui com o pessoal, o nosso Rotary Clube vai completar daqui a 260 anos, é um dos clubes mais relevantes do Distrito 4740 e somos em 55 rotarianos. E eu sempre falo que o Rotary tem que fazer mais barulho para poder contar com a comunidade, para ter mais arrecadação e para fazer cada vez mais projetos que vão impactar a nossa sociedade. Então, é um momento de celebrar.
7: Ô Zig, também esse retorno através dessa doação de equipamentos para a UPA, que vão valorizar a saúde dos munícipes de Erval do Oeste.
9: Muito legal, eu sempre falo, cada ano rotário tem um tema. O tema do meu ano rotário, que vai de julho de 2025 até junho de 2026, é Unidos para Fazer o Bem. E o tema da próxima gestão, que é do meu querido companheiro Márcio Vaz, é Criando Impacto Duradouro. E eu tenho certeza que a aquisição desses produtos, desses equipamentos para a UPA, é a geração genuína de impacto duradouro para toda a comunidade. Então é o segundo projeto de subsídio global que o Rotary Clube de Erval do Oeste consegue fazer. E a gente está super feliz e eu tenho certeza que isso vai elevar e melhorar ainda mais o atendimento da nossa UPA, que já é de excelência.
7: Agora, para finalizar, Zig, também tem um planejamento, agora médio, longo prazo, de uma revitalização completa aqui desse prédio.
9: Com certeza, nossa próxima etapa é uma etapa complexa, que é a vertical, né? Envolve um investimento no elevador. A gente já conseguiu deixar a estrutura pronta para receber esse elevador. Então a gente está muito motivado e a gente está acreditando que com novos projetos e com o trabalho que a gente vem fazendo aqui no município de Erval do Oeste, em toda a região, a gente vai conseguir aí nos próximos anos entregar esse compromisso junto à prefeitura, que é a da acessibilidade completa da nossa sede.
6: O O prefeito de Ervaldo Oeste, Ronaldo da Rosa, destacou a importância das parcerias entre Rotary Clube de Ervaldo Oeste, Poder Público e a comunidade para a concretização de iniciativas que promovem melhorias efetivas na qualidade de vida da população.
10: Nós precisamos pontuar alguns tópicos, né? Primeiramente, essa sede que já era bonita e agora ficou ainda melhor e mais embelezada. Então, parabenizar o Rotary, a diretoria, em nome do seu presidente, Zigmundo Vizolosky, pela preocupação com esse espaço aqui, que é onde se reúnem pessoas de bem para pensar no bem da nossa sociedade. E nesse sentido, agradeço imensamente em nome da administração municipal, mas principalmente em nome das pessoas da nossa região. Estamos recebendo na noite de hoje um aparelho moderno de ultrassom que está sendo doado pelo Rotary para a nossa municipalidade, para a UPA, será instalado na UPA esse aparelho e, como falei, vai atender a toda a região. Então, fica aqui um registro, um agradecimento muito especial, repito aqui, ao presidente atual do Rotary, Zigmundo Vizolosky, toda a diretoria, todos os rotarianos que se preocupam com a sociedade imensamente. Então, há muitos anos que o Rotary é parceiro do nosso município. E nesse sentido, expressamos a grande confiança que temos um no outro. O Rotary nos ajuda e a gente está aqui para retribuir para uma sociedade mais justa, mais organizada e com um atendimento melhor. Então, reforço aqui o nosso agradecimento.
7: Prefeito, e quanto a esse equipamento de grande valia para a UPA de Ervaldo Oeste, ainda tem alguma carência em algum equipamento que a UPA esteja buscando ou que seja a próxima meta?
10: Hoje a unidade de pronto atendimento, através do trabalho do secretário de saúde, João, ela tem trabalhado para que a gente consiga atender tecnicamente todos os pacientes, e esse é o aparelho que nós mais precisávamos hoje, e agora a gente parte para um segundo ponto, que é o atendimento humanizado. Humanizar cada dia mais o atendimento. Por quê? Nós estamos recebendo um aparelho de R$170 mil. Nós temos luz, energia, funcionário, tudo tem custo financeiro. E eu abraço, o atendimento e o carinho e a humanização não tem custo. Então agora a gente está partindo para esse lado com os nossos servidores que são capacitados, preparados. Então a gente vai trabalhar muito a questão da humanização do atendimento, que é o que não nos custa nada. Muito pelo contrário, nos faz bem, né?
6: O chefe do cartório eleitoral de Joaçaba divulgou informações relacionadas ao número do eleitorado na região. De acordo com Simone Almeida, os números não estão oscilando de forma significativa e têm se mantido dentro de uma média.
11: Então, o nosso eleitorado aqui dos 8 municípios, ele se mantém mais ou menos nivelado em questão de número de eleitores, né? O que a gente verificou, que teve um leve crescimento do eleitorado no município de Erval Velho, Lacerdópolis e Catanduvas. Nos demais, uma leve diminuição do eleitorado, mas que também a gente considera normal. Né? Se for falar em números, nós temos, então, Água Doce, 5.474 eleitores, Erval Velho, 3.847, Erval do Oeste, 16.845, Lacerdópolis, 1.979, Joaçaba, 22.444, Jaborá, 3.850, Luzerna, 4.837, Catanduvas, 8.138. Esses números, eles ainda podem oscilar, mas muito pouco, porque até o final do mês agora, nós ainda recebemos comunicação da Justiça Comum para dizer sobre eleitores que tiveram condenação criminal, então tem os direitos políticos suspensos, então são anotações que a gente faz no sistema, que pode mexer um pouco no eleitorado. E também comunicações de óbito, que a gente faz o cancelamento do título, mas é um número que não deve mudar muito desses números que eu passei agora, que é o eleitorado que fechou agora depois até o dia 6 de maio.
12: Esses números, eles confirmaram alguma tendência que o cartório já vinha percebendo nos atendimentos diários, aí, Simone?
11: Sim, o nosso atendimento, ele cresceu bastante, né? Mas é natural que não fique muito discrepante um número de eleitores de um ano de eleição para outro, né? Nós temos o comparativo do eleitorado para essa eleição, 2026, comparado com 2024. Ele fica bem próximo, é bem normal. Não teve nada que tenha chamado a atenção.
6: A chefe do cartório revela outras informações importantes com relação ao eleitorado, como nível de escolaridade e sexo.
11: Com relação a nível de escolaridade declarado nos atendimentos aqui no cartório eleitoral, no nosso eleitorado, a grande parcela do nosso eleitorado declara como ensino fundamental incompleto. Né? Esse número vai alterar para Joaçaba e Luzerna, que tem um eleitorado maior com ensino médio completo, né, em porcentagem. E com relação a eleitorado masculino e feminino, nos nossos 8 municípios, tirando Água Doce, a maioria é de eleitorado feminino, fica ali na casa dos 52%. Diferente de Água Doce, que tem um número maior de eleitorado masculino. São esses os principais dados que a gente levantou, né, para informar. E com relação ao nosso trabalho agora, né, proximidade com a eleição, nós estamos convocando mesários, estamos fazendo um trabalho ainda de contato prévio. Ainda não estamos entregando as convocações, o que deve acontecer a partir agora do mês de julho. Então, eu volto a dizer para os eleitores que têm um interesse em ser mesário, que procure o cartório eleitoral e nos passe essa informação, que é sempre bom a gente ter um cadastro, né? Mesmo que a gente tenha um número completo de mesários, a gente faz até um cadastro reserva, se precisar, está mudando depois alguém de lugar.
12: Como é que ficou a situação da biometria aqui na região?
11: Então, o nosso número de município com menor índice de eleitores com biometria continua sendo Água Doce. Por quê? Porque lá não teve revisão do eleitorado obrigatória, como nos demais municípios aqui das nossas zonas. Então, esse número ficou em 74% do eleitorado com biometria. Joaçaba, a gente tem um índice de mais ou menos 82%, Ervaldo Oeste também na casa dos 80%, que são municípios que também não tiveram revisão obrigatória, mas que pela localização aqui, eles são eleitorado que tem mais acesso, então vem, procurou o cartório eleitoral e fez a coleta biométrica. Os outros municípios têm índice acima de 90%, que é o caso de Valvelho, Lacerdópolis, Luzerna, Catanduvas e Jaborá.
12: E quem está regular, mas ainda não cadastrou biometria, ele vai poder votar normalmente nessa eleição?
11: Sim, os nossos municípios que não tiveram obrigatoriedade de cadastrar biometria, que é no caso Ervaldo Oeste, Joaçaba e Água Doce, a gente tem a votação que a gente chama de forma híbrida. É que então, o eleitor não teve a obrigatoriedade de cadastrar a biometria e ele pode votar tendo feito ou não a biometria. Nos demais municípios que se tornou obrigatório, tem que ter tido feito a biometria.
6: O Sindicato dos Lojistas de Joaçaba estuda a possibilidade de horário especial para os jogos da seleção brasileira, caso o Brasil avance para as fases seguintes da Copa do Mundo. Nesta primeira fase, os jogos serão apenas do período da noite, com a maioria dos estabelecimentos fechados. O presidente do Sindiloja, Jorge Poul, fala sobre os encaminhamentos.
13: Estamos em contato com o sindicato laboral, também discutindo essa questão de horários alternativos em função dos Jogos do Brasil. Como tu bem colocou, Christian, nessa primeira fase, a grande maioria das lojas estão fechadas. É claro que tem a questão dos supermercados, tem algumas redes que ainda que ficam abertas nesses horários que tem o jogo, mas cada empresa está se adequando às suas condições para, claro, dentro do possível, proporcionar a condição de seus colaboradores assistirem o jogo, mas não fechando as portas. Com exemplo, nas últimas duas Copas, não houve um fechamento do comércio em função dos Jogos do Brasil. Cada empresa deliberou, dentro daquilo que é dentro da sua atividade econômica, a condição de dispensa ou não dos seus colaboradores. Então, ainda nós vamos aguardar o avanço do Brasil para as próximas fases e aí, caso se entenda oportuno criar horários alternativos, nós vamos, como sindicato laboral, firmar acordo coletivo.
6: Meio-dia 36.
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6: Pega a Sena Concurso 3019, os números sorteados 5, 31, 32, 48, 54 e 56. Com 6 acertos não houve ganhador. 24 apostas fizeram 5 acertos e estão levando R$56.950. Quem fez 4 acertos está levando R$1.133. Estimativa de prêmio do próximo concurso amanhã é de R$36 milhões. Loto Fácil Concurso 3.712. Não houve ganhador com 15 acertos. 139 apostas fizeram 14 acertos e estão levando R$2.790. Há prêmios menores para 13, 12 e 11 acertos. Estimativa de prêmio do próximo concurso hoje é de R$5 milhões. Time Mania Concurso 2.404. Números sorteados 4, 11, 15, 17, 23, 42 e 63. Time do Coração Botafogo da Paraíba. Não houve ganhador com 7 e 6 acertos. 80 apostas fizeram 5 acertos e estão levando R$1.125. Há prêmios menores para 4 e 3 acertos. Estimativa de prêmio do próximo concurso amanhã é de R$1.200.000. Dia de sorte, concurso 1.226. Números sorteados 2, 14, 15, 16, 19, 20, 29. Mês da sorte, maio. Com 7 acertos, não houve ganhador. 22 apostas fizeram 6 acertos e estão levando R$4.964. Há prêmios menores para 5 e 4 acertos. Estimativa de prêmio do próximo concurso amanhã é de R$1 milhão. A seguir, no Grande Jornal, edital de licitação prevê voos diretos de Joaçaba a Florianópolis com frequência de 2 vezes por semana. As últimas informações da área de segurança pública, tem também o comentário econômico de Rafael Ramalho. São 12 horas 38 minutos. 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
6: 12:44.
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6: Mercado Agrícola valorizou os direitos pela Copérdia para a região de Joaçaba. O quilo do suíno vivo está R$5,55, mais a tipificação na carcaça. Sacas de 60 quilos, o milho R$59, soja R$114,50, o trigo PH 78, R$64. Vamos agora ao comentário econômico de Rafael Ramalho.
34: Tespa inicia esta quarta-feira em alta, avançando cerca de 0,9% e operando na região dos 171 mil pontos. O movimento reflete a expectativa de investidores para as decisões de juros que serão anunciadas hoje no Brasil e nos Estados Unidos. O dólar recua cerca de 0,4% e é negociado próximo a R$ 5,07. Já o Bitcoin opera em leve queda próximo aos US$65 mil. O grande destaque do dia é a chamada super quarta, quando nós temos revisão de juros no mesmo dia entre Brasil e Estados Unidos. Lá nos Estados Unidos, a expectativa é de manutenção de juros do Federal Reserve. Já no Brasil, a maior parte do mercado aposta em mais um corte de 0,25 pontos percentuais na taxa Selic, que passaria de 14,5% para 14,25% ao ano. Mais importante que a decisão em si é o tom do comunicado. Os investidores querem entender se os bancos centrais enxergam espaço para novas reduções de juros nos próximos meses ou se o cenário de inflação ainda exige cautela. Dados recentes da economia brasileira mostram sinais de desaceleração da atividade, enquanto a inflação segue bastante acima da meta, tornando a decisão do Copom ainda mais relevante para os mercados. Hoje, portanto, o foco não está apenas nos juros de agora, mas principalmente nas sinalizações sobre o que vem pela frente. Da Alta Vista Investimentos, Rafael Ramalho.
6: Obrigado, Rafael. O governo de Santa Catarina lançou o edital do programa Voo SC. A proposta inclui o aeroporto Santa Terezinha de Joaçaba com voos diretos à capital do estado e uma frequência de dois voos semanais. A previsão é de que a operação inicie no final deste ano. O secretário de Portos, Aeroportos e Ferrovias do Estado, Ivan Amaral, explica a implementação do programa e como vai funcionar o subsídio do governo.
0: Nós lançamos, depois de muito trabalho, depois de muito estudo, lançamos um edital da Aviação Regional de Santa Catarina. Por que teve que ser muito trabalhado esse edital? Por causa da segurança jurídica, né? A gente quis propor rotas variáveis, nós vamos começar com 10 municípios, mas essas rotas podem ser alteradas, essa malha pode ser alterada. A gente flexibilizou também a questão da frequência, vamos começar com 2 voos, depois, por exemplo, Blumenau, nas festas de outubro, poderá haver um acréscimo de frequências de voos. Outros municípios que não apresentaram uma boa demanda, eles podem, com o passar do tempo, até ser excluídos e colocados outros municípios. O governo vai pagar hora voo, 160 horas voo. Vamos começar com 110 e, estudando essa malha, estudando essas rotas, vai ter uma equipe que vai acompanhar e, com o passar do tempo, a gente vai otimizar esse programa, né? É um programa novo. O governo do estado vai subsidiar por hora voo. A gente fez um estudo que a gente fosse, se não fosse subsidiado, não pararia de pé, porque são aviões pequenos que se torna muito onerosa uma passagem dessa, né? São Miguel, Florianópolis, por exemplo, se não houver subsídio, ia ser mais de 2 mil. Com o subsídio, baixa para 800. Nós estamos com obras em 16 aeroportos. O aeroporto de Joaçaba é um exemplo, que quando o Jorginho era senador, ele já investiu no aeroporto de Joaçaba. E outros aeroportos de todo o estado.
6: As empresas interessadas nesse edital de licitação tem um prazo agora até 17 de julho, isso?
0: É, 17 de julho é aberta a proposta, as propostas, a habilitação vai ser julgada. Depois de ter a vencedora, as empresas terão em torno de 3 meses para se mobilizar, para vender as passagens. A gente, tudo der certo, se não houver impugnação, tudo der certo, em novembro a gente vai começar a operação.
6: Nesse programa, especificamente o aeroporto de Joaçaba, seria a ligação seria Joaçaba-Florianópolis nesse primeiro momento?
0: O hub será Florianópolis, né? O que é o hub? É o que distribui para o resto do país e até para o exterior. Claro que isso tudo é como eu falei, é flexível, que todas essas rotas vão ser analisadas. Se tiver indo bem, continua. Senão a gente pode fazer ajuste para otimizar, né? O governo paga hora voo para a empresa. O que vender de passagem, carga, retorna para o governo para abater no subsídio. Essa é a ideia, né?
6: Num primeiro momento seriam 2 voos por semana, isso pode aumentar?
0: Isso. Todos os municípios vão começar com 2 voos por semana para fazer essa análise da demanda. Aqueles municípios que tiver full, que tiver avião cheio, de repente pode aumentar. A gente quer fazer uma análise para ter essa liberdade de aumentar alguma rota, diminuir outra.
6: Secretário, no edital está previsto quanto o aeroporto Santa Terezinha, questão do tempo de voo e até do custo da passagem já nesse primeiro momento, né?
0: Sim, está tudo em função da hora voo, né? Tem uma tabela que já saiu ali, discriminando o preço da passagem, né? Esse preço da passagem já está baixo em função do subsídio.
6: Tem um valor aqui, o custo seria R$450. Esses R$450, secretário, seriam passagem de ida ou incluído aí o ida e volta aqui?
0: Não, é uma passagem, é uma perna.
6: Então agora é aguardar todo esse trâmite burocrático, enfim, na melhor das hipóteses, a gente ter tudo isso na prática funcionando em dezembro, isso?
0: É, a nossa ideia é novembro. Vamos ver se tudo corre de maneira certa, a gente quer assinar o contrato e começar a operar em novembro.
6: 12:50.
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6: Vamos com as informações da segurança pública que chegam com o repórter Orly Ricardo. Boa tarde, Orly.
2: Olá, boa tarde. O motorista de Irani morreu em um grave acidente registrado no início da tarde de ontem no distrito de Pirapó, em Apucarana, no norte do Paraná. A vítima conduzia um caminhão quando o veículo foi atingido por um trem ao tentar atravessar uma passagem de nível. O impacto foi extremamente violento. Com a colisão, o motorista foi arremessado para fora da cabine e morreu ainda no local, antes da chegada das equipes de resgate. Em nota, a concessionária Rumo, responsável pela ferrovia, informou que o maquinista utilizava a buzina conforme os protocolos operacionais ao se aproximar da passagem em nível. Segundo a empresa, o avanço do caminhão sobre os trilhos ocorreu de forma repentina, impossibilitando qualquer manobra capaz de evitar a colisão. Um homem condenado pelos crimes de homicídio culposo e lesão corporal culposa na direção de veículo automotor foi preso pela Polícia Militar na tarde de segunda-feira no centro de Campos Novos. O suspeito foi localizado por volta das 17h20 na rua Nereu Ramos. Durante a abordagem, os policiais constataram que havia contra ele um mandado de prisão expedido pela vara criminal da comarca local, decorrente de condenação já transitada em julgado, com pena de 4 anos e 6 meses de reclusão. O indivíduo de 32 anos, foi conduzido ao Presídio Regional de Campos Novos para dar início ao cumprimento da pena, ficando à disposição do Poder Judiciário. Uma avó denunciou o próprio neto após encontrar drogas no quarto do adolescente no início da tarde de ontem em Caçador. A mulher acionou a Polícia Militar por volta das 13 horas e após buscas no imóvel, os policiais localizaram aproximadamente 306 gramas de maconha distribuídas em um tablete e 5 porções fracionadas, além de uma balança de precisão. Ao ser abordado pelos militares, um dos adolescentes assumiu a posse do entorpecente e relatou que realizava a comercialização da droga. O menor, juntamente com seus responsáveis e o material ilícito, foi encaminhado à Delegacia de Polícia Civil para os procedimentos cabíveis. Uma mulher foi presa por abandono de incapaz após não buscar os filhos em um ponto de ônibus no final da tarde de ontem, quando retornavam de uma creche em Nova Veneza, no sul de Santa Catarina. A Polícia Militar foi acionada por volta das 18 horas, depois que uma menina de 2 anos e um menino de 5 precisaram ser levados à garagem dos ônibus da prefeitura, depois que nenhum responsável compareceu no local de desembarque para buscar as crianças. O motorista relatou para a PM que a situação já havia ocorrido outras vezes. Os policiais localizaram a mãe em sua casa. Ela alegou ter dormido após ingerir medicação. A mulher foi detida e conduzida à Delegacia de Polícia Civil. O Conselho Tutelar foi acionado e as crianças ficaram aos cuidados de uma tia. E um casal proprietário de uma boate acusado de submeter trabalhadores a condições análogas à escravidão com fins de exploração sexual teve o bloqueio de cerca de R$300 mil determinado pela Justiça do Trabalho de Xanxerê. A decisão atende a um pedido do Ministério Público do Trabalho em Santa Catarina, na unidade de Chapecó. A Justiça também determinou que os exploradores se abstenham de submeter trabalhadores a práticas de trabalho escravo ou exploração sexual. Em caso de descumprimento, a multa fixada é de R$50 mil por cada trabalhadora flagrada em situação irregular. A ação civil pública teve origem em uma investigação conduzida pela Polícia Civil de São Lourenço do Oeste. Foi constatado que as vítimas contraíam dívidas impagáveis a partir do fornecimento pelos donos da boate de alimentação, vestuário, itens de higiene e medicamentos com preços exorbitantes. Com endividamento, os proprietários monitoravam as trabalhadoras com câmeras de vigilância e retinham seus celulares, impedindo que saíssem do local. Eram estas as informações da área de segurança pública para o Grande Jornal. Mais notícias policiais, logo mais, a partir das 18 horas, na edição do Rádio Contato, da Central de Jornalismo, Orly Ricardo.

0: 12 horas 56 minutos, ponto final, mais uma edição do Grande Jornal da Catarinense, Antena 100 FM. Vem aí, boa tarde, Antena 100, músicas nacionais e internacionais de ótima qualidade, a hora do esporte na Catarinense, na apresentação de Paulo César, boa tarde.
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7: 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Boa tarde, está no ar a Hora do Esporte. Os destaques de hoje, definidos os classificados às quartas de final da Copa LNF. Joaçaba Futsal joga hoje pela Série Prata. Grêmio e Arthur não chegam a acordo e volante deixa o tricolor ao final do contrato. Os jogos de ontem e hoje da Copa do Mundo. Catarinense Thiago Splitter é o novo técnico do time da NBA. Mais detalhes e informações após o recado dos nossos patrocinadores.
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7: Boa tarde, em jogo de virada e que encerrou a fase de oitavas, o Dracena venceu Concórdia por 3-1 ontem em Dracena, pela primeira Copa LNF. Com o resultado, a equipe paulista se classifica às quartas de final e se torna a oitava e última equipe garantida na próxima fase, completando o chaveamento ao lado de São Lourenço, Joinville, Jaraguá, ACBF, São Caetano, Vélez, Camaquã e Juventude. O Concórdia abriu placar com o Índio, porém, Vitinho empatou e virou a partida para o Dracena. E no segundo tempo, Nandinho fechou o placar a favor do Dracena. Com o fim das oitavas, as oito equipes classificadas aguardam o sorteio das quartas de final, marcado para hoje. Na noite de ontem, pela quinta rodada da Série Ouro do Campeonato Catarinense de Futsal, São Lourenço e Joinville empataram em 5-5. O time do Oeste está na primeira posição, já o Joinville é o quarto. Já a Série Prata está na nona rodada e o Joaçaba Futsal entra em quadra na noite de hoje às 19h30, fora de casa, contra o time de Catanduvas. O time joaçabense está na sexta posição, com 14 pontos somados, enquanto Catanduvas é o décimo colocado com 4 pontos. O técnico do Joaçaba Futsal, Zé Henrique Pereira, falou a nossa reportagem sobre o confronto de hoje à noite.
12: Boa tarde, ouvintes. Hoje temos mais um grande jogo. O jogo mais importante para nós do ano é hoje. Isso eu tento passar para os atletas a todo momento. Então precisamos performar muito bem, independente qual seja a competição, qual que seja o jogo. A gente sabe das dificuldades que vão ser, quadra tamanho reduzido, mas isso a gente precisa se adaptar o quanto antes. Sabemos que viemos de um jogo com prorrogação contra a CBF, onde gerou um desgaste maior, mas a nossa equipe está acostumada a treinar muito intenso, né? Então, a suportar essas, digamos assim, performances com alta intensidade, tá? Então, todos os hábitos para o jogo, conseguimos mapear bem, recuperar bem, analisar bem o adversário e vamos hoje com o intuito de entender o que o jogo está pedindo, ser uma equipe madura, performar muito bem, como a gente performou no domingo e vários outros grandes jogos que performamos bem, mas precisamos manter essa constância, né? A equipe vem evoluindo, mas a gente precisa manter esse nível de regularidade, essa nota alta que tivemos durante a partida, precisamos manter hoje. Uma quadra que vamos ter que travar muito chute, uma quadra muito rápida, o jogo fica vivo a todo momento, mas trabalhamos muito em prol dessa partida e tenho certeza que vamos competir. Cabeça boa, nível de concentração lá em cima, buscar a vitória, respeitando o adversário, mas buscar a vitória a todo momento, né? Não vai ser um jogo fácil, de forma alguma, um jogo extremamente desafiador, mas vamos em busca do resultado positivo e o que é o que a gente almeja, tá lá em cima, no topo da tabela. Então, hoje, um jogo organizado, responsável, né, e maduro para a gente sair com êxito hoje, tá bom? Um grande abraço a todos, sim, por Deus.
7: E a segunda passagem de Arthur pelo Grêmio chegou ao fim. Embora clube e jogador desejassem manter a parceria, as negociações para a renovação não avançaram. No dia 8 de junho, a direção apresentou uma proposta para estender o vínculo até dezembro de 2028. Mas a diferença entre a oferta gremista e a valorização salarial desejada pelo volante tornou o acordo inviável. Arthur já recebeu um dos maiores salários do elenco, cerca de R$1.600.000 por mês, valor bem inferior ao que ganhava na Itália. Para permanecer, o jogador pediu o dobro do que foi oferecido pelo Grêmio. Além disso, a proposta só seria formalizada caso ele conseguisse a liberação sem custos junto à Juventus. Ontem, o presidente Dorico Román conversou diretamente com o atleta, mas sem margem para aumentar a oferta. O encerramento da segunda passagem foi confirmado. A Juventus sequer recebeu uma proposta oficial do Grêmio, apesar de ter sugerido uma negociação envolvendo a compra do zagueiro Vieri para facilitar a permanência de Arthur. Além da questão financeira, Arthur também estava insatisfeito com os rumos da equipe, as constantes mudanças e o desempenho abaixo do esperado em campo. Mesmo como líder do vestiário e atuando para minimizar problemas internos, inclusive em momentos de atraso salarial, o volante optou por encerrar a sua trajetória no clube. Do lado gremista, a posição de manter o controle financeiro e evitar compromissos fora da realidade orçamentária. E no jogo que encerrou a 13ª rodada da Série B, Fortaleza e América Mineiro se enfrentaram no Castelão e o resultado foi um surpreendente 3-0 para o time mineiro, que ainda está na lanterna. Já o Fortaleza ocupa a quarta posição. A 14ª rodada inicia amanhã com o jogo entre Sport e Atlético Goianiense. Humberto Ferretti destaca os jogos de ontem e hoje pela Copa do Mundo.
13: Mais 4 jogos encerram hoje a primeira rodada da Copa do Mundo. Na madrugada, pelo Grupo J, a Áustria bateu a Jordânia por 3-1. E a bola volta a rolar às 14h no horário de Brasília, quando o mundo do futebol começará a se despedir em Copas do Mundo de Cristiano Ronaldo, que disputará a competição pela última vez. Portugal estreia contra o Congo em Houston, pelo Grupo K, que ainda tem Uzbequistão, que está em seu primeiro Mundial, e Colômbia, que se enfrentam 11 da noite no Estádio Azteca, no México. Os outros 2 jogos do dia serão pelo Grupo L. 5 da tarde tem Inglaterra e Croácia, em Dallas. E 8 da noite, em Toronto, no Canadá, medem forças Gana e Panamá. Ontem, a Noruega enfiou 4-1 no Iraque. Mas o destaque ficou por conta da estreia dos finalistas de 2022, que são candidatos ao título deste ano. Com 2 de Mbappé, a França fez 3-1 em Senegal. E com 3 de Messi, a Argentina venceu a Argélia por 3-0. Messi agora tem 16 gols em Copas e é o maior artilheiro da história, empatado com o alemão Klose. Depois vem Ronaldo Fenômeno com 15. E Mbappé está na cola com 14.
7: Seleção brasileira, Ancelotti ganha reforços. Trio titular retorna aos trabalhos. Os detalhes com Daniela Esperon.
14: A seleção brasileira teve boas notícias nesta terça-feira no centro de treinamento do New York Red Bulls. O zagueiro Gabriel Magalhães, o volante Bruno Guimarães e o atacante Rafinha participaram normalmente das atividades comandadas pelo técnico Carlo Ancelotti. E assim afastaram qualquer preocupação para o jogo contra o Haiti na próxima sexta-feira na Filadélfia. Lembrando que o trio foi preservado na atividade de segunda-feira por controle de carga, um procedimento que cada vez vem sendo mais comum em grandes competições de curta duração e com pouco tempo de recuperação entre uma partida e outra. Na ocasião, o Gabriel Magalhães e também o Bruno Guimarães apareceram no gramado usando tênis e apenas caminharam. A situação do Rafinha também chamou atenção depois da estreia contra Marrocos, porque ele foi um dos jogadores mais exigidos fisicamente em campo. Inclusive, ele deixou o campo de jogo com bolhas nos pés e precisou até retirar as chuteiras logo após o apito final, já que estava esgotado fisicamente e o pé realmente já doendo. Portanto, nesta terça-feira, os 3 apresentaram boas condições, se recuperaram fisicamente e puderam participar normalmente das atividades. Uma outra presença que chamou atenção foi a de Neymar. Ele que se recupera de uma lesão de grau 2 na panturrilha direita, ele deu mais um passo importante no processo do retorno. O atacante voltou a realizar atividades no campo, estava acompanhado de perto pela preparação física da seleção e em determinado momento do treinamento, Neymar chegou até a calçar a chuteira para realizar algum exercício com bola. Uma evolução importante dentro do cronograma estabelecido pelo departamento médico. Mas o camisa 10 da seleção deve ficar mesmo de fora do jogo contra o Haiti na sexta-feira. Ele está sendo preparado para conseguir entrar em campo contra a Escócia na semana que vem, na última rodada da fase de grupos. Agência Rádio Web com informações da seleção brasileira, Daniele Esperon.
7: E ainda com você, Daniele, Chicago Bulls oficializa a contratação de Thiago Splitter como técnico principal da equipe.
14: O Chicago Bulls confirmou a contratação do brasileiro Thiago Splitter como técnico da equipe para a temporada 2026-2027. O treinador deixa o cargo no Portland, onde se tornou o primeiro brasileiro a comandar um time da NBA. Ele ainda foi o primeiro latino-americano a levar o time aos playoffs e vencer uma partida da fase. Splitter assumiu o cargo após o então treinador principal do time de Portland, o Chauncey Billups, ser preso por envolvimento com apostas ilegais. Após assumir a equipe, ele encerrou a temporada regular com 42 vitórias e 40 derrotas. Nos playoffs, o time de Splitter foi eliminado pelo San Antonio Spurs, logo na primeira rodada, por 4-1. O brasileiro chega ao Chicago Bulls no lugar de Billy Donovan, ex-treinador que ficou quatro temporadas à frente do time.

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2: Bora comigo! 1h14, valeu PC, obrigado pelas suas informações do mundo do esporte. Não, valeu o Junico também, não ia falar nada, mas valeu Junico, ia dar judiada no Junico, mas não, valeu Juniquinho, tá bom, uma ótima tarde pra ti também, valeu, valeu, valeu, a turma do esporte da Rádio Catarinense, trazendo todas as informações, deixando a gente a par de tudo, e pra nós, aquelas pessoas que estão ouvindo o esporte, vivendo as emoções da Copa do Mundo, possamos, né? Sábado foi tão lindo, rapaz. Supermercado, todo mundo de verde e amarelo, né? Que possamos cada vez mais interiorizar esse momento. Que o poder público poderia também fazer aí, sei lá, não digo uma fanfest, né? Uma FIFA fanfest, mas disponibilizar um telão com som, pra galera levar sua cadeirinha de praia, sua pipoca, pra assistir jogos, né? Pra fazer acontecer. Eu sei que o próximo jogo é às 9h da noite, mas que possamos pensar, né, produção? Acho tão legal a gente envolver essa comunidade numa reunião de amigos.
3: Eu gosto, eu gosto. 1h15,
2: uma ótima tarde pra gente. Estamos começando nessa tarde de quarta-feira, 17 de junho, de céu azul, de um sol gostoso. Hoje o sol tá pra bergamotear, né? É isso. Sabe o que é o termo bergamotear? Alguns falam lagartear. O bergamotear é pegar uma baciazinha de pipoca, uma sacolinha de pipoca, de bergamota. Alguns colocam pinhão junto pra dar aquela mistura gostosa. E vamos pro sol, ó. Mas leva o radinho na Catarinense, isso. Aliás, avisa geral que o Show da Tarde da Catarinense já está no ar e bem alto nessa tarde linda. Desejando para você uma ótima tarde, com felicidade, com saúde e com muita prosperidade. Ao som do querido rei Roberto Carlos, conclamando os amigos e as amigas, porque hoje no Show da Tarde tem dois ingressos para a Sexta-feira de Ouro, no dia 19 de junho, no Line Club, com animação da banda Expressão Sul. Nomezinho completo no WhatsApp, você já está concorrendo, tá bom? Hoje no Show da Tarde é muita moda boa, de extrema qualidade, pra gente viajar ao som do som da Catarinense, fazer a emoção pulsar bem forte, coração bater aquele compasso gostoso, né? Pra gente viver as emoções dessa última semana da estação de outono, já na expectativa do inverno, vai ser gelado! Aliás, está sendo gelado. Vamos aquecendo os corações da galera que está deixando essa tarde maravilhosa. Tá de bobeira por aí? Eu vou avisar desde agora. Manda o WhatsApp pra galera sintonizar o Show da Tarde Catarinense. Tem alguém de aniversário aí que você queira fazer homenagem? Usa esse horário, esse espaço para você fazer aquela linda e gostosa homenagem ao aniversariante, seja da família, seja o seu amigo. E nós seguimos, né, produção, até às 4h30.

Manda! Eu te seguro, confia aí, ô produção! Chama! Chama na buzina! Uma e 19!

0: canarinho do peito amarelo, Milionários é Rico, dando o recado. Ai, que é isso? Regula aí, produção, regula aí. 17 graus. Não, você foi a semana, né? Tô falando, você foi a semana. Mas depois de amanhã já é sexta-feira, meu irmão. Aí não tem. O que você tá inventando? Quero saber. Conta pra gente aí no 49-98437-7982. Conta aí que eu te espero. Pode chamar no WhatsApp da Rádio Catarinense. Lembrando que tá valendo dois ingressos para o Line Club na sexta-feira, 19. Com Expressão Sul. Pra fazer a festa. Pra balançar o esqueleto.
1: 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Ô, Misha.
0: Até as 4:30, bebê. Boa tarde.

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0: as emoções, a flor da pele, produção. Ah, rapaz. Regula aí, regula aí. Toma um remedinho também, né? Ah, tem que ser essa época do ano, rapaz. Tem que ter um xaropinho pra ajudar, senão, não vira, não vira. Põe 26, tá de bobeira por aí, dá volume no rádio. 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Galera da Sorveteria Sabrina, calma e descansem. 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Posso girar o WhatsApp já, produção? Se libera aí pra mandar aquele beijo, abraço, sorriso e amasso. Ô, Micha, tudo bem? Micha, eu acabei achando um cartão da Unimed em nome do Giovanni Tiepo dos Santos, na rua Duque de Caxias, em frente à loja de brinquedos, tá? Tá bom, valeu. Alô, Giovanni Tiepo. Giovanni Tiepo dos Santos, o seu cartão da Unimed está com a Catrine. Um abraço. E boa sorte, né? Vamos ajudar, vamos ajudar, vamos ajudar. Alô, Jaime! Tá se aquecendo no sol, né, meu irmão? Fala, Micha, um forte, longo e caloroso abraço. Tô aqui lagarteando, viu, Micha? Não é nem bergamoteando. Tô lagarteando no sol, curtindo a Rádio Catarinense. Tudo de bom, hein? Hoje de manhã eu não mandei mensagem que o celular congelou. Não, congela os dedos da gente, né, ô Jaime?
1: Você tá doido.
0: Alô, Luzerna. Uma ótima tarde pra gente. Fala aí.
1: Você vai pedir o que que tá fazendo dançando essa valsa que você tá rodando aí, né? Mas, certo, vamos perder ela, certo?
0: Aí sim, guria! Nada melhor pra aquecer os cambitos que uma boa e velha valsa na Rádio Catarinense. Será que tem mais uma na ponta da agulha aí, uma valsinha? Pra galera aquecer aí as canelas, pra jogar o alto astral lá em cima, produção. Aliás, você tá dando carona pra Rádio Catarinense, pega leve no trânsito, viu? Vai com toda calma, vai com toda tranquilidade. Vai com cuidadinho aí, né? Vai com... vai com cuidadinho. Bota a moda, produção. Lendo, Leonardo. Essa aqui dá aquela judiada no coração, viu? Mexe com o nosso sentimento, dá uma bagunçada, viu, produção? Música linda. Eu tô jurando ainda em você. É mesmo, já jurou demais. Tá bem, você que escolhe.

Falei pra você que tava aquela bagunçada no sentimento do cidadão, da cidadã. 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A tarde show não para! 1h34! Foto 3x4. 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
8: E aí, Zé Bebê, é emoção de estar junto contigo. Chamou na buzina aí, produção. Agora tu veio. Estamos no Ari, bem alto. 984-377-982. Valeu. Tudo de bem, bom. Esse é o contato do WhatsApp da Rádio Catarinense. Forte, longo e caloroso. Mais caloroso abraço.
9: Você tá doido.
8: Só modão raiz hoje. Vamos combinar a produção. Então tá esperando o quê?
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8: Mike Ciel. Rony Robson. O Circo da Vida.

15 faltam para as duas. Aí sim, hein, bebê? Você tá doido? Tem que aplaudir mesmo. É para bater palma de pé. Mais uma. Só modão, hein? Você tá com o dedinho afiado, hein, produção? 17 graus. 15 para as duas. Uma gostosa quarta-feira. João Mineiro e Marciano.

0: Merece na produção. Cadê um beijo? Não ouvi um beijo pra audiência aí, produção. Um beijo pra você. Dá aquela girada no WhatsApp. Quero falar com a galera, meu irmão. Libera aí, 984-37-7982. Pra saber o que, que a galera tá mandando, tá pedindo, solicitando nessa tarde gostosa. Hoje tá bom demais.
1: Boa tarde, tudo bem? O Odair José de Concórdia.
0: E aí, Odair?
1: Pode tocar pra nós X salada?
0: Mas, bicho velho. Tá bom, vocês também, né? Estão se puxando. Vocês não ficam pra trás da produção, não, né, produção? A galera entende de moda boa, bebê.
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3: Chama na buzina, minha
0: cara. Chama na buzina.
3: Quartou, né, bicho? Hoje já que é o dia internacional do frio, né? E do sofá também, que diz, né? Mas é mais do frio. Temos aí no Barra do Leão, o Xandão, o Charley, equipe Calderoli.
0: Alô,
3: meu irmão. Da pintura, estamos aí trepado no telhado, pintando um telhado, pra ver se alcançamos um pouquinho de sol, bicho, que pensa no frio, hein? Pelo amor de Deus, hein? Manda pra gente aí amor eterno, se for possível, manda pra galegurizada que está na sintonia aí da poderosa catarinense, vai um abração pra você, pra todos.
0: Obrigado.
3: Os teus ouvintes aí também, pra toda a equipe da catarinense, um forte abraço, uma ótima tarde, que Deus abençoe todos nós aí.
0: Amém, meu
3: irmão. E tamo junto, bicho, velho, tamo aí ouvindo, ó. A Poderosa aí na Barra do Leão, Campos Novos aí. Manda pra gente aí amor eterno, se for possível. Um forte abraço aí pro Xandão, equipe Calderoli aí também, sempre na sintonia da Poderosa.
0: Valeu, um abraço, querido. Um beijo. Boa pintura pra ti, meu irmão. Uma ótima tarde.
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0: Fala, bicho. Aqui o Nego Pintor falando. Toca nós em verga, mas não quebra. Do giro ligeiro, bicha. Ah, rapaz. Tô metendo pressão no dreno aí. Ah, tem que ter, né? Tem que ter. Previsões é de chuva e mais chuva, né, bebê? Então tem que ter um dreninho na qualidade. O que? Filmaram nós aí, produção. Ah, Osmarzinho! Levando o sol da Rádio Catarinense, né, meu irmão? Valeu, querido! Aí é demais. Valeu, valeu, valeu. Gratidão mesmo. Gratidão mesmo. Oi, Ludinha, tudo bem? Um abraço. O que? A Giza tá completando mais um aninho de vida. É mesmo? Não, e ela fica bem quietinha, né? Fica bem quietinha. Giza! Parabéns, viu? Parabéns pra... Se não é Ludinha, se é sacanear a gente, né? Valeu, Giza, parabéns, felicidade, sucesso, muita sabedoria. Os primeiros 60 anos ninguém esquece, viu, Giza? Pode ficar tranquila, guria. Não é, 60 anos é uma vez só na vida, viu, Giza? Valeu, valeu, guria. Tudo de bom, tudo de bem. Papai do céu possa proteger hoje, amanhã e sempre o seu caminho. Que seu novo ano seja uma maravilha. Tá combinado? Mais um áudio, libera, produção, libera. Oi.
4: Boa tarde, meu amigo.
0: Tudo bom?
4: Aqui quem tá falando é a Mari.
0: Oi, Mari.
4: Eu mando aquela música, Mari, do Amado Batista.
0: Uau.
4: Saudade tá chegando. Eu acho que é assim. Eu não sei bem o nome dessa música.
0: Eu vou tentar achar aqui pra você.
4: Se for atendida, eu agradeço.
0: Valeu, valeu, obrigado. Não, vou dar um jeito, né, produção? Tem que dar um jeito de atender esse povo aí.
2: Você tá doido.
0: Amor Eterno tá chegando agora, produção? O quê? Você tá bonzinho assim, show, meu filhão? Dá volume, aproveita! Amor Eterno, Rina e Raí.

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10: 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Junto com a Tarde Mais Show do Rádio Brasileiro. 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
10: Sobe o som, produção. A Luzia tá ligada com a gente, tá pedindo Rio Negro e Solimões. É, Luzia, meu último amor, um beijo pra você. Ô, Micha, manda um abraço pra nós, a turma do Chapéu Virado, sintonizados na melhor do sul do mundo. Abraço aí do Cristalino Araújo. Do Cristiano Araújo, maus bocados, né, meu irmão? Só as melhores, né, pai?
12: Você tá doido.
10: Valeu, fim. Obrigado, meu queridão. Um abraço. Mari, já eu atendo você, Mari. Tá difícil achar essa moda aí do Amado Batista. Oi, bicha. Teodoro Sampaio, casaco verde. Tem como mandar pra gente? Claro que tem. Valeu, Tere. Obrigado a sintonia. Ô, bicha, sabia que o meu esposo perdeu a chave do carro? É uma chave de um Sandero. Ninguém deixou aí na rádio, não? Mari, até o momento, ninguém deixou, viu, Lidia? Mas eu vou conferir com o pessoal aí na recepção. Pode ficar tranquila. A galera da UPEC já me informa. O Sérgio em Três Itilhas, curtindo a Rádio Catarinense, pede madrugada na cidade. O Amado Batista oferecendo para a esposa Ivanete, para todo mundo que está curtindo esse show na Catarinense. Sabe o que ele está pedindo, né, produção? E o pedido da audiência é uma ordem, meu amigo, é uma ordem.
12: Boa tarde,
10: Richard. Boa tarde.
12: Tudo certo?
10: Tudo.
12: Bem profinho aí, rodei aquela do Mato Grosso e Matias, idas e voltas aí.
10: Boa, boa.
12: Beleza, meu amigo?
10: Beleza, meu irmão.
12: Acelerando as baranques aqui.
10: Arrasar, bicho velho.
12: A companhia da Catarina Nessa é positivo.
10: Aí sim, hein? Aí sim, aí sim. Bora. 984377982. Bombando, hein, bebê? Bombando, né, Osmarzinho? Um beijo. Ô, bicha, não é 60 primaveras, não. É 20, apenas 20 primaveras em cada perna, né, guria? Não. Ah, não, não vem me lograr, não. Valeu, guria, felicidade, tudo de bom, tá? No fundo do nosso coração, felicitações minha da produção da Rádio Catarinense, de toda a galera, que tu merece, só coisas boas. Aí no 984377982.
13: Boa tarde, Micha.
10: Boa tarde.
13: Tudo bom?
10: Tudo.
13: E se desse pra tocar aquela boate azul?
10: Opa.
13: Quero oferecer pra minha esposa, Silvânia.
10: Valeu, um abraço. Vai ter que programar, né, produção? Hein? Vai ter que programar. Os modão desse aí, gente.
14: Você tá doido.
10: 3551-2410. Nosso amigo Leomar ligou, né, Leomar? Obrigado pela companhia, Leomar. Valeu a sintonia, meu irmão. Aquele forte, longo e caloroso abraço do Leomar. Fazendo dessa tarde maior festeirê por lá. Alô, Dona Ivete. Obrigado pela sintonia também. Ó, modão!

0: Rapaz, aí você veio no meio, hein, produção? No meio! Melhor que disso é só dois disso, né? 2:06, é pra rachar o bico mesmo, meu irmão.
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0: E aí, tá de bobeira? Tá curtindo? Aí sim, rapaz. Tá mandando ver, né? Tá mandando ver. O que quer mais um vídeo aí, produção?
1: O que você quer ouvir?
2: O bicho?
0: Aí.
2: O Petoco. Adoro seu pai.
0: Aí, ó. Aí.
1: Chama o quê?
2: Chama na buzina.
0: Chama, bebê. Chama na buzina, galera da NZ Som. A turma trabalhando ao som da Rádio Catarinense, né? Perambulando por todo o nosso Brasilzão de guerra e curtindo o show da tarde. Fazendo a Catarinense a trilha sonora. Valeu, Leandro. Valeu, Negão. Beijo pra vocês. Uma gostosa, uma saborosa, uma apetitosa tarde. Tá, libera mais um áudio, produção, que tem muita moda pra ser mandada pra esse povo.
3: Boa tarde, Misha, tudo bem?
0: Tudo.
3: Aqui é Jovida, de Três de Tilhas. Eu queria
0: tudo bem,
3: escutar uma música que eu tô aqui limpando a minha casa.
0: Ô, oh, maravilha.
3: Escutando você aí na rádio.
0: Coisa boa, obrigado.
3: Eu queria escutar aquela música do João Mineiro e Marciano, Paredes Azuis.
0: Boa.
3: Muito obrigado, se puder.
0: Valeu, Jovilde.
3: Colocar essa música pra mim, eu adoro essa música.
0: Tá bom, já eu te mando, tá bom, guria? E uma boa faxina, viu, produção? Tô faxinando lá em Três Itilhas. Você acha que a gente não faz nada, não? É, rapaz. Tô faxinando o cachovinho de lá. 2:12.

0: X Salada do Bob Robson. Momento que a gente informa que Portugal tá ganhando da República Democrática do Congo por 1-0, viu, turma? 1-0 para Portugal. 2:14.
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0: 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Chama! Chama na buzina, pode chamar! Valendo dois ingressos para esse dia 19, sexta-feira, no Line Clube, com banda Expressão Sul. Manda aí no 98437-7982.
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0: E bota a sofrência nisso! Amado Batista, Moacir Franco, madrugada na cidade, 2h20, boa tarde.

0: Madrugada linda! Madrugada na cidade, do Moacir Franco, do Amado Batista, nessa tarde maravilhosa, onde você faz uma boa, aliás, uma ótima companhia, uma agradável companhia pra gente. Luzia, dá volume, minha filha. Alô, Ibicaré, boa tarde. Ô, moda linda.
1: Cê tá doido?

Rio Negro em São Limões, raja motor. Chama, bebê, meu último amor, 2:26.

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0: Vamos lá que a gente precisa ajudar a audiência, viu, produção? Foi perdido um molho de chaves com três chaves, um chaveiro de abridor de garrafa. Um outro chaveiro tem a letra A na cor rosa. Foi perdido entre a Vila Codaz e o centro de Joaçaba. Se você encontrou, por favor, entre em contato conosco para a gente acionar os responsáveis, tá? Eu repito, um molho de chaves com três chaves, um chaveiro de abridor de garrafas e outro chaveiro com a letra A na cor rosa, entre a Vila Cordazo e o centro de Joaçaba. Dado o recado, é para ajudar a audiência, a produção, para a gente auxiliar essa galera aí, bebê. Porque é assim que tem que ser, um dando a mão para o outro e aquecendo os corações de quem tá curtindo o quê?
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0: A tarde mais show do rádio brasileiro! Maus bocados, Cristiano Araújo! 2:30. Portugal segue 1-0 na Copa do Mundo contra o Congo. Bora!

0: A galera do Chapéu Virado, valeu, Fernando. Pessoal das escavações, das terras planagens, né? Das máquinas pesadona, produção. E ele pediu. Cristiano Araújo, Maus Bocados. Pediu pra chamar na buzina também, né, bebê? 2:33, fala comigo.
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12h36, te peguei ouvindo a Catarinense, né? Maravilha! A Marta tá ouvindo mesmo, tá pedindo Marília Mendonça, você tá preparado? Oferecendo pra toda a galera que tá curtindo o show da tarde na Catarinense. Valeu, Marta, bom trabalho pra você. Tá na ponta da agulha aí já a produção, então manda ver que a moda é boa! É maravilhosa! Ei, coloca um sorriso no rosto, vai! Se amanhã foi aquela correria, pega leve nessa tarde, vai! Não te cobra tanto! Alivia um pouquinho a pressão, a tensão. Entrando, se envolvendo. Marília Mendonça, tá em nome.

adianta, e não adianta. 2h39. Alô, Jovilde. Alô, Teresitilhas. Galera que tá fazendo faxina. Dando o ar da graça no show da tarde. Vambora, né, turma? Uma boa faxina pra ti. Uma tocada pra gente. Boa tarde.

0: Vale de Jesus, o som que aterrizou em 13 tilhas, na casa da Jovilde. Tem que aplaudir, produção. Manda beijo, aproveita, manda beijo. 19, faltam para as 3. Uma gostosa quarta.
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0: Chacoalha geral aí, produção, vai! 12h44. 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Ótima tarde. 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Com preço justo. 15 faltam para as 3. 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Ô, madame! Cê é chacoalha mesmo, hein, produção? Cê é pra tirar longe a preguiça. Oh, olha a malemolência! Só no sapatinho, né, bebê? Continua 1-0, Portugal pra cima do Congo. É a Copa do Mundo acontecendo e a expectativa é pro Brasil no final de semana, hein? Tem que fazer bonito contra o Haiti, né? Tem que fazer bonito. E o WhatsApp que tá bombando? Credo, vó! 984377982. A galera curtindo e mandando beijo, abraço, sorriso e amasso.
1: Boa tarde, Michel. Tudo quem bem? Fala aqui é o Cobra, beleza?
0: Oi, Cobra.
1: Piazinho, beleza, beleza, pois beleza. Não. Manda pro meu amigo aí, o meu amigo Pancada, pro meu irmão Dema aí.
0: Tá bem.
1: E pro motora no Regalinho aí, o Leonardo aí, que tamo junto aí na atividade, tamo trabalhando aí maravilha. No seu Transportes Regalinho aí, beleza? De lá,
0: valeu,
1: São Lopes,
0: um abraço.
1: E manda pros Iris aí. Queria que você mandasse pro Osmar Flamengo, que também tá na atividade de pedreiro aí, o Guaipe, o Gelson. Manda pra todos eles aí, de Lacerdópolis.
0: Galera, beleza? Tá bombando,
1: pode
0: né, pai?
1: A música pode ser uma do Teodoro Sampaio.
0: Tá bem.
1: Sapateia, mulher feia.
0: Eita!
1: É nóis na fita, mano.
0: Valeu, querido.
1: E queria concorrer ao sorteio lá, do ingresso lá.
0: Tá bom, tá no meio do sorteio. Show. Boa sorte. Valeu, abraço.
2: Então... Coque Leandro Leonardo.
0: Tá.
2: Meu amigo fez o aniversário ainda ontem.
0: Ontem?
2: Então eu coloco uma música pra ele também.
0: Beleza.
2: Leandro Leonardo.
0: Tá bom, já tem Leandro Leonardo, viu, Vanessa? Hildo, parabéns pra você, Hildo. Boa tarde, meu irmão.
3: Boa tarde.
0: Tudo?
3: Michael.
0: Como é que tá?
3: Tudo certo.
0: Tudo certo.
3: Eu, Michael.
0: Oi.
3: Chama o Silvio Santos e conte uma piada. Pra Ana Maria Braga da Marizada, fazendo um favor aí. Não, manda uma música pra nós aí.
0: Valeu, tio Ademir.
3: Pra curtir a tarde, meia friozota aí no máximo.
0: Pois é, né?
3: Mas manda pra todo mundo que estiver escutando aí. Pode ser pro Cachorão, pro MacGyver, pro Pancada.
0: Tá bem.
3: Pra toda essa galerinha que esteja ouvindo aí. Beleza?
0: Beleza, meu irmão. Um abraço, valeu, Ademir. Obrigado pela companhia. Pela sintonia de sempre. Oi.
4: Boa tarde, Misha.
0: Tudo?
4: Saudades de você. Que bom que estar de volta aí.
0: Querido. Também.
4: Tudo certo comigo?
0: Tudo,
4: teve
0: tudo.
4: Boas férias.
0: Amém. Graças a Deus.
4: E tamo aí só curtindo. Toque aí, ó. Pago dobrado. Pra nós escutar aí.
0: Boa.
4: Beleza, meu amigo? Aí, Ivo Arnes, Água Doce. Um abração.
0: Valeu, Ivo. Aquele forte, longo e caloroso. Abraço pro Ivo.
5: Eu já fiz de tudo.
0: Eduardo Costa.
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0: Dá volume, vai, bebê.
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0: Beijo pra você.

Eduardo Costa, vem cuidar de mim nessa mistura gostosa. No melhor playlist do rádio, ô modão. Casaco Verde, Teodoro Sampaio. É modão, produção, é modão. Modinha não. 8 para as 3.

0: Boris Sampaio. Na tarde, querida catarinense. Boa tarde.
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0: Nota de falecimento. Funerária São Rafael e a família Dalla Costa comunicam com profundo pesar falecimento de Elídio Dalla Costa, veio a óbito hoje aos 83 anos de idade. O seu corpo será velado a partir das 16 horas na capela da funerária São Rafael, na Duque de Caxias, 614, centro de Joaçaba. Celebração de despedida será amanhã, às 9 horas. Logo após, segue para o cemitério municipal de Erval do Oeste. 2h57.
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4: Sobe a sonzeira na tarde show catarinense. 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Na tarde mais show catarinense. Uma ótima tarde para você. Estamos sempre no ar e no alto.
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4: 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Pago dobrado, Chitão e Chororó. 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

0: Pago Dobrado, Chitão e Chororó Produção. Chama, mas chama com força. Chama na categoria. Chama na buzina. Você tá doido? Tem áudio aí, produção? Libera o áudio, meu filho. Quero ouvir, quero ouvir.
1: Fala, Micha, tudo bom? Boa tarde. Então, Micha, toca aí pra mim, se for possível, a música Fuscão Preto. Eita. Você é feito de aço. Em dezembro, tô chegando aí em...
0: Tá bom, meu irmão.
1: Já estava, Micha.
0: Boa tarde esperando, viu, queridão? Seja bem-vindo, seja bem-vindo.
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0: Mais um áudio, libera aí.
3: Boa tarde, Michael, tudo
0: boa
3: bem?
0: Boa tarde,
3: é a
0: tudo.
3: Minha sempre, de Santa Cruz de Jaburá.
0: Oi, Miriam,
3: pois não. Fala pra mim, a música do KLB, ela não está aqui.
0: Tá.
3: Tô vindo da rádio, lavando umas roupas, aproveitando
0: Eita.
3: O sol.
0: Boa.
3: E eu falei pra... Essa música para todos da Catarinense, vocês e da rádio.
0: Obrigado.
3: Pra todos os monstros, abençoada a tarde, quarta-feira.
0: Valeu, menina. Obrigado pela companhia. Tudo de bom, né, filha? Tudo de melhor nessa tarde danada de linda. São 3:05, a temperatura bate na casa dos 18 graus. Estamos no ar. E no alto, com o show da
4: boa
0: tarde.
4: Boa tarde, boa tarde, Micha. Aqui
0: boa
4: é Valdecir Machado dos Ortega.
0: Ô, meu gurizinho.
4: Aqui numa carpintaria, aqui na minha casa, aqui fazendo uma reforma aqui, tô escutando, meu galo.
0: Ô, meu gurizinho.
4: Um abraço e manda um alôzaço pra todos que estão escutando aí, principalmente
0: valeu.
4: Pro meu amigo Jura, o Dida, o
0: boa,
4: Juca.
0: Maravilha.
4: E a Companhia Limitada aí dos Ortega aí, o disco.
0: Valeu, querido, um abraço.
5: Michelzinho, querido, meu coraçãozinho.
0: Oi.
5: Segunda é... Toca a Marília Mendonça, Segundo tá. Amor de Sua Vida.
0: Tá.
5: Oferece pra todo mundo que estiver ouvindo da rádio, pra vocês aí da rádio, pra minhas amigas, meus amigos lá de Jaburá, meu irmão de Água Doce, meu primo aqui da Linha Germana.
0: Tá bom, bem.
5: Pra todos os motoristas da saúde,
0: valeu.
5: Os correios, os bombeiros,
0: tá
5: os aplicativos, tudo que trabalha dirigindo.
0: Tá bom, guria.
5: Pra os enfermeiros, as enfermeiras também.
0: Tá combinado.
5: O show da tarde pro meu primo Jacó Estofa, que tá de aniversário, que mora na Boa Esperança.
0: Opa! Alô, Jacó! Parabéns, meu irmão! Muita felicidade! Saúde, sabedoria! Tudo que há de melhor nesse mundão de meu Deus! Você tá doido!
6: Ô, Micha, bom, tamo aí fazendo encanamento aí na casa aí. Cliente nosso aí, escavação e encanamento aí, tamo na lida aí.
0: Aí sim, hein, bicho velho. Agora tu veio, né? Agora tu veio. Gurizada pegando firme e forte no serviço, hein, bebê? Cadê as palmas, produção? Cadê? Agora essa turma veio. Não adianta e não adianta. É modão, né, produção?
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0: E bota a sofrência nisso. Então dá volume no rádio, é o Fuscão Preto que tá chegando aí. Credo. A Miriam havia pedido ontem também essa moda, né, produção?

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2: 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Oi, Vani, boa tarde, bem-vinda.
3: Boa tarde, Michael. Boa tarde a todos. Estamos chegando com informações para o ouvinte catarinense. E começamos destacando que hoje o mercado financeiro acompanha a chamada superquarta, quando os bancos centrais do Brasil e dos Estados Unidos anunciam suas decisões sobre os juros. Nos Estados Unidos, a reunião marca a estreia de Kevin Warsh no comando do Federal Reserve, após assumir a presidência da instituição em maio. Apesar da troca de comando, a expectativa é de continuidade na política monetária americana. Segundo economistas, o Fed deve manter os juros estáveis e adotar um tom mais cauteloso diante das incertezas globais e da pressão inflacionária causada pela alta do petróleo. O mercado também acompanha os reflexos do acordo que encerrou o conflito entre Estados Unidos e Irã. Para os analistas, o dólar deve seguir sem grandes oscilações, enquanto o Fed monitora a inflação e a força da economia americana antes de decidir por novos cortes de juros. O presidente da França, Emmanuel Macron, voltou a defender restrições à importação de carne brasileira pela União Europeia. Durante a entrevista após a cúpula do G7, Macron afirmou que a Comissão Europeia age corretamente ao fiscalizar o cumprimento das normas sanitárias para proteger os consumidores. O líder francês questionou a diferença entre as exigências impostas aos produtores europeus e os padrões adotados por países exportadores. A França é uma das principais opositoras ao acordo comercial entre União Europeia e Mercosul, especialmente por pressão do setor agropecuário francês. A rodada de ontem da Copa do Mundo foi marcada pelo brilho dos grandes craques. A França venceu o Senegal por 3-1 com 2 gols de Mbappé. A Noruega goleou o Iraque por 4-1 com 2 gols de Haaland. Já a Argentina bateu a Argélia por 3-0 com 3 gols de Messi, que se tornou o maior artilheiro da história das Copas, com 16 gols. A Áustria também estreou com vitória sobre a Jordânia por 3-1. Hoje a bola já está rolando para Portugal de Cristiano Ronaldo e República Democrática do Congo. Também teremos mais tarde Inglaterra de Harry Kane e Croácia, Gana e Panamá e Uzbequistão e Colômbia. Aqui você continua na companhia de Michael Oliveira. Daqui a pouco eu volto com mais informações. Da redação, Vani Santos.
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3: É a tarde show, gente. 3h16. 1-1 Congo e Portugal pela Copa do Mundo. Acompanhando também, pra você não perder nada. Na dica de nada. Vamos ajudar a nossa audiência aí, produçãozinha. Foi perdido um óculos de grau com armação dourada entre a esquina da loja dos pneus e a delegacia de Joaçaba. Telefone para contato com a dona Salete, né? 99907-2808. Valeu, dado o recado. Que possamos se encontrar, né? E ajudar essa galera. São 3h17. Quero ouvir o que que a turma tá querendo.
4: Alô, alô, grande Michael, boa tarde, meu nome amigo. Tudo bem, tudo certo, tudo alegria. É o Pancada por Cada Expressão Miguel, bicho, velho.
3: E aí?
4: Sempre aí, antenada toda poderosa aí, levando vocês de carona na cabine do caminhão aí.
3: Só show.
4: Só uma moda bem chorona pra nós curtir, cara. O Leandro e Leonardo aí, solidão, se tocar, nós agradecemos aí.
3: Boa, boa.
4: E eu falei com os motores da Xera aí, que tá no trecho aí, ligado na toda poderosa aí.
3: Também
4: pra galera da garantia da Xera aí, o seu mano, o Guilherme, o seu Daniel aí, que tá ligado aí. O vidraceiro aí, Rock, o seu ajudante Camargo, que tá antenado na toda poderosa aí. Seu Eliseu Balestri de Água Doce, o William Balestri também aí. O seu grande Bota Nova, o seu Ariel aí. O grande Rodrigo Urso, os dois aí da Cancela Bebê, que tá ligado na toda poderosa aí. E pra todos os ouvintes aí. Positivo? Um forte abraço. Positivo. Aí, uma boa quarta-feira e tudo de bom, meu nobre amigo.
3: Valeu, Pancada. Obrigado pela companhia, meu irmão. Aquele abraço maravilhoso.
5: Boa tarde,
3: tudo bem?
5: Da Catarinense. Ah. Ontem à noite matei minha vontade de ver um jogo de verdade assistindo a seleção argentina.
3: Rapaz.
5: Seleção de verdade, hein?
3: Ali tem café
5: com ali mundo, né? É qualidade, ali vai longe, hein?
3: Vai, né, pai? Messi também, né? Pelo amor dos meus filhos, que é aquilo?
6: Você tá doido?
3: Segue 1-1 Congo em Portugal. Já tá no segundo tempo, né, produção? Rapaz. Foi feito no finalzinho do primeiro tempo, empate em 1-1, levando um sufoco, meu irmãozão. Credo, vó. Tá dando volume? Tá curtindo a Rádio Catarinense? Vamos juntinhos, né? Nessa tarde maravilhosa, e você pode mandar seu beijo, pode mandar seu abraço, pode, pode. Aí dá uma judiada, produção. Você tem que avisar. Quando vem as pedradas fortes assim, você tem que avisar.
7: Difícil esquecer.
3: KLB.

0: KLB.
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0: 3:22. Ela não está aqui.
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0: Nota de falecimento. A funerária São Rafael e a família Dalla Costa comunicam com profundo pesar o falecimento de Elídio Dalla Costa. Veio ao óbito hoje aos 83 anos de idade. Seu corpo está sendo velado a partir das 16 horas na capela da funerária São Rafael, na rua Duque de Caxias, 614, no centro, em Joaçaba. Celebração de despedida acontecerá amanhã às 9 horas. Após, segue ao cemitério municipal de Erval do Oeste. A funerária São João Batista e a família Cândido comunicam com profundo pesar o falecimento de Elias Alves de Cândido, ocorrido hoje aos 46 anos de idade. O seu corpo será velado na capela mortuária do bairro Santo Antônio, de Erval do Oeste. O seu sepultamento acontece amanhã, com um culto, às 9 horas. A celebração de despedida está marcada na própria capela. Após, segue para o cemitério Nossa Senhora da Glória, de Erval do Oeste. 3:23.

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8: Ô, galera bacana, oferecendo o Show da Tarde de bandeja pra você. Numa boa, na maior paz. Alô, Juvanir, obrigado, Juvá. Grande garoto, dando carona pra Rádio Catarinense. O Antônio Marcos também tá ligado na Tarde Show. Aí sim, né, bebê? Valeu, valeu, valeu, valeu. 3h27. 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
9: Atende só todo mundo aí. A mesma pessoa, toda hora os outros ligando aí.
8: Pelo amor de Deus.
9: Eu tenho que atender, eu também.
8: Mas eu te atendo.
9: Ligando aqui, falando
8: tá bom.
9: Microfone com você.
8: Tá bom, meu irmão, tá bom, tá bom. Escolhe uma, pede aí que eu te atendo numa boa. Não precisa ficar brabo, né, rapaz? A galera fica exaltada, que é isso? Alô, pancada! Dá volume!

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0: Aí tu veio, bebê. Agora sim, e a trilha sonora. Oh, maravilha. 3h34. Tarde Show da Rádio Catarinense no ar e bem alto, vivendo as emoções que já estão programadas pra gente, né? Pra cada uma, pra cada um de nós. Fica à vontade, fica à vontade. Estamos segurando a barra desse céu azul lindo, desse solzinho que tá querendo aquecer. Aos pouquinhos ele vai, né, produção? Aos pouquinhos. Oi. Ó. Tá dando eco aí. Valeu, turma.
1: Eita, Brasil, velho. Boa tarde, boa tarde, gurizada da Catarinense.
0: Tarde.
1: Chicão, por cá, no bar do Chicão, apavorando aí.
0: E aí, Chicão?
1: Escutando aí a Catarinense aí na escuta. Oh, mandar um alô aí pra gurizada aí de Catanduvas.
0: Tá.
1: O seu Lima, o Demo, que tá na vida aí da prefeitura, do cascalhamento aí.
0: Beleza.
1: E eu também, o nosso amigo Deco ali na CETEP. Ele puxa a pedra ali, o rapazinho também, diz que fica direto na escuta aí, estamos espalhando a sintonia da Catarinense, hein?
0: Ô, meu irmão!
1: O nosso amigo Lima, gratidão, nosso viu? Amigo Demo, nosso amigo Deco aí também, que vem no bar do Chicão aí, apavorar na sinuca aí, né? Dia 11 do 7, temos torneio aqui também, né?
0: Mas sabe, deixa eu ver.
1: Manda um alô aí pro nosso amigo Tafarel também, ó.
0: Tafarel!
1: Puxador do leitinho, das mimosas aí de Concórdia.
0: Isso!
1: Tamo na escuta aí, gurizada, manda uma aí do Mado Batista.
0: Tá bom,
1: se ela ligar outra vez.
0: Valeu, meu irmão.
1: Tudo de bom.
0: Um abraço.
2: Boa tarde, meu amigo.
0: Boa tarde. Oi,
2: Marilê.
0: Tudo bem?
2: Gostaria de participar do sorteio. Tá. Pode mandar a próxima música. Escutando o seu programa.
0: Valeu, guria. Obrigado. Um abraço pra você. Tá participando. Um forte, longo e caloroso abraço. É a Tarde Show, né, produção? No ar e bem alto, pra viver as emoções dessa tarde gostosa. Chama, chama, chama na buzina, pode chamar. Ó, Madão, segura. Ô, paixão, hein?

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0: 3h42, segue 1-1, Portugal e Congo, rapaz. Empatou bonito. Aí é legal. Alô, Kleber, tudo bem, Kleber? Obrigado pela companhia, toda a família, todo escato da sintonia. Ele, o William, Wesley, a Bruna, a Marisa, curtindo a Rádio Catarinense. Tá participando, aliás, já, viu? Já, meu queridão. Tem sorteio, queridona, fique atento.
1: Boa tarde, amado meu.
0: E aí,
1: você,
0: guria?
1: Você que tá aí, agora escutei a tua risada.
0: sou eu.
1: Ai, que tudo bom bem? Que você tá aí. Um abraço, dá um abraço pra Leta, que tá aqui me ajudando.
0: Beijo.
1: Toca um musicão pra nós, tá?
0: Na hora, Ivete, um beijão pra você. Um abraço pra todo o bairro bom, Tibelo.
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0: 3h44. João Paulo e Daniel. William da Estrada.

0: 14 para as 4, nessa tarde maravilhosa, Poeira da Estrada do Dandan tocando, sabe aonde, né?
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0: Até as 4:30! Nota de falecimento. A funerária São João Batista e a família Cândido comunicam com profundo pesar o falecimento de Elias Alves de Cândido, ocorrido hoje aos 46 anos de idade. Seu corpo será velado na capela mortuária do bairro Santo Antônio de Evaldo Oeste. Seu sepultamento com culto acontece amanhã às 9 horas, com celebração de despedida na própria capela. Depois segue para o cemitério Nossa Senhora da Glória em Evaldo Oeste.
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0: no ar e bem alto, junto com você. 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É a Catarinense nessa quarta-feira, 17 de junho.
1: Você tá doido?
0: Vamos girar o WhatsApp em produção, saber quem tá falando com a gente, hein? Fala aí, bebê, fala aí que eu te escuto. Pode falar. Oi, boa tarde.
2: Boa tarde, tudo bem? Aqui é a Noemi da Osote. Eu queria correr os prêmios.
0: Tá bom.
2: Eu queria, se você. Queria pedir a música. Meu ex-amor, Mardo Batista.
0: Tá bom. Valeu, guria, um abraço. Boa tarde, aliás. Daqui a pouquinho tem sorteio, segura a mão aí,
3: boa,
0: né?
3: Boa tarde, bicha. É
0: oi.
3: O Rodrigo.
0: Oi, Rodrigo.
3: De Oliveira, o Urso. Mandou um abraço pro pessoal da rodagem aí.
0: E aí, Urso?
3: O nosso amigo Pancada e o nosso amigo Ariel. Estão ouvindo a Rádio Catarinense, né? Vamos ouvir então uma música aí, Espuma da Cerveja.
0: Boa,
3: e
0: boa.
3: E acabou de férias, né, meu amigo?
0: Acabou,
3: aquele
0: né?
3: Abraço!
0: Valeu, maninho. Forte, longo e caloroso. Abraço.
4: Boa tarde, meu amigo.
0: Boa tarde.
4: Tudo certo? Tudo. José Rodrigues de Piratuba, Santa Catarina.
0: E aí, meu gurizinho?
4: Toca a música aí com Cleito e Camargo. Se é amor, não sei.
0: Tá bom.
4: Obrigado.
0: Valeu, Zé. Um abraço, querido. Alô, Piratuba. Boa tarde, Piratuba.
5: Boa tarde, meu querido Micha.
0: Tudo bem? Boa
5: tudo
0: tarde.
5: Certo, meu amigo?
0: Tudo ótimo, queridão.
5: Micha.
0: Oi.
5: É o Milton de Campos Novos.
0: Oi, Milton. Seja bem-vindo.
5: E o Michel, faz favor de mandar pra nós aí o Barreirito.
0: Tá.
5: Coloca ele na ponta da agulha aí depois pra
0: tá
5: nós.
0: Bom.
5: Aí.
0: Tá bom, meu irmão.
5: Beleza, Michel?
0: Tá
5: um
0: bom.
5: Abraço.
0: Valeu, querido. Um abraço pra Vossa Excelência. Vamos saber que o amigo tá ligado nessa tarde gostosa. Dando volume, ditando ritmo na tarde da Rádio Catarinense. É uma maravilha. Vamos combinar a produção. Que é uma verdadeira gostosura.
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0: E moda boa. 8 para as 4. Espuma da cerveja. Jair Giovanni.

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1: O próximo adversário no Brasil, no Mundial, vai entrar para a história da seleção. O Haiti vai ser o 50º país diferente enfrentado pela equipe brasileira em Mundiais. O Brasil é o único país presente em todas as edições do torneio. Já disputou mais de 100 partidas em toda a história e enfrentou seleções dos mais diversos continentes ao longo de todo esse período. Apesar de ser um confronto inédito em Copas, o Brasil e Haiti já se encontraram 3 vezes. A nossa seleção venceu todas elas. A seleção busca a primeira vitória no Mundial e, ao mesmo tempo, escreve mais um capítulo da longa trajetória no torneio de futebol. Eu sou Melina Calduro, falando de Morriston, nos Estados Unidos, para o Acaerte em Campo.
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10: Chama a buzina aqui, Portugal e o Congo terminaram em 1-1. Terminaram empatado no finalzinho do tempo aí. na prorrogação a galera começou a esquentar o clima, né? É Copa do Mundo. É a Catarinense de olho em tudo e contando tudo pra você ficar ouvindo no Rádio Bebê. Aí sim, né, turma?
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10: Até as 4h30. Uma ótima tarde. Alô, galera. Vem aí. 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Boa tarde. 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Alô, galera, Cimecal, boa tarde. Tudo de bom, tudo de bem. Tudo de bem, bem bom. Forte, longo e caloroso. Abraço, Cimecal. Maravilha ter vocês aí na sintonia da tarde mais show do rádio brasileiro. 4h02, já tem sorteio. Você foge da gente, não. Alô, Piratuba! Boa tarde, Piratuba! Cleiton e Camar. Se amor, não sei. O Pedro Leocádio também tá na sintonia.

0: Cleiton e Camargo, Se Amor Não Sei. Mas a moda é boa, é maravilhosa. É na Catarinense, meu irmão. Só moda de extrema qualidade. Pra você viver na boa, na paz. Pra curtir a emoção da tarde catarinense.
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4: Dá tempo de mais uma antes do sorteio aí, produção? Então programa, meu filho. Trio Paradadora. Se for passar em Goiânia, 4:10. Depois dessa eu volto com o sorteio, tá combinado? Aguarda aí, aguarda aí. Boa tarde.

0: Brasil, parada dura. Mato Grosso e Matias. Se for passar em Goiânia, você sabe. 4:12.
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0: Vou dar aquela última girada no WhatsApp para cadastrar os últimos participantes do sorteio dos ingressos, produção. Deixa eu ver.
1: Deixa, Valmir, por aqui.
0: Tudo bem, Valmir?
1: Toca pra nós ouvir aí o voo do Condor.
0: Rapaz,
1: boa. E oferece pra toda essa galera que tá curtindo a programação aí.
0: Beleza, meu irmão.
1: Nessa tarde gigante e bonita aí. Beleza, meu jovem?
0: Valeu.
1: Tomado Videira. Câmbio.
0: Valeu, tudo meu mano. Uma boa tocada pra ti, tudo de bom. Tudo
2: boa
0: de
2: tarde, bem. Michel. Sou a Silvia Gonçalves.
0: Oi.
2: Aqui do Rupe. Gostaria de participar do sorteio. E toca a música da Elana Tavares pra nós ouvir aí.
0: Valeu, guria.
2: Esse finalzinho.
0: Um abraço. Já tem, viu? Elana Tavares não pode faltar, produção. Tem mais áudio aí, libera o áudio. Libera.
3: Boa tarde, Misha. Boa tarde a todos aí.
0: Tudo bem?
3: Aqui é o Claudinho aqui do Bairro Rupo, só pra participar aí do programa. No mais, uma ótima quarta-feira a todos aí. Tudo de bom.
0: Meu querido, gratidão, meu irmão. Gratidão, bom saber que o amigo tá ligado na Catarinense. Fazendo e acontecendo, né, bebê? Chama! Bora pro sorteio, produção. Tá fazendo aí, tá? Boa. Ingressos pra curtir. Line Clube, sexta-feira com Expressão Sul. Saiu para Marilei Belebone. E a Silvia Gonçalves, só passar. Lá no evento, apresentar o documento seu com foto na portaria. Seu nome vai estar na lista. Zé Henrique Gabriel. Boa tarde. Dona do meu destino.

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1: Alô, Valmir, olha o seu som chegando aí, Valmir. Faz o seguinte, mano, velho, dá volume no rádio e deixa a catarinense embalar seu trajeto. Gratidão pela carona, meu irmão. Uma ótima tarde.

0: voo do Condor da Rádio Catarinense, nessa tarde maravilhosa.
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0: Nota de falecimento. A funerária São João Batista e a família Cândido comunicam com profundo pesar o falecimento de Elias Alves de Cândido, ocorrido hoje aos 46 anos de idade. O seu corpo será velado na capela mortuária do bairro Santo Antônio de Herval Oeste. Seu sepultamento será amanhã, com o culto às 9 horas de celebração de despedida na própria capela. Depois segue para o cemitério Nossa Senhora da Glória de Herval Oeste. Nota de falecimento. A funerária São Rafael, a família Dalla Costa, comunicam com profundo pesar o falecimento de Elídio Dalla Costa, veio a óbito hoje aos 83 anos de idade. Seu corpo está sendo velado na capela da funerária São Rafael, na rua Duque de Caxias, 614, em Joaçaba, no centro. A celebração de despedida será amanhã às 9 horas, seguindo após para o cemitério municipal de Herval do Oeste.

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É isso aí, senhoras e senhores. Amarildo Monteiro já tá chegando para colocar o Rádio Saudade no ar e bem alto. E nós vamos com o Real Macro Calçados, Caetá, Cimercal, Casa dos Pneus, Classe Viagens, Sorveteria Sabrina. Vamos, mas amanhã, às 5 horas da manhã, estaremos de volta. Vem aí, Amarildo Monteiro, vem aí o Rádio Saudade. Até amanhã, te cuida aí.

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E aí, galera do meu coração, salve, salve, boa tarde, simpatia, estamos chegando, né? Partilha agora para mais um Rádio Saudade, hoje é quarta-feira, 17 de junho, um dia lindo e maravilhoso no vale mais bonito do planeta. Vamos viajar no tempo, vamos voltar ao passado, vamos recordar as músicas que marcaram as nossas vidas. Esse é o horário em que você volta no tempo, ouve a sua música e... Poxa vida, que bom que a catarinense deixa a gente todo santo dia voltar no tempo e curtir as músicas que marcaram a época, né? Afinal de contas, o rádio hoje tá muito diferente, né, galera? Tá muito diferente, né? Será que tá diferente ou tá muito igual? Não sei. Mas nesse horário, você viaja no tempo e recorda aquelas lá de 70, 80, 90, início de 2000 e o... Essa é a música bonita demais. Quem lembra dessa aqui, pra começar o Rádio Saudade? Valeu, Micha. Bom descanso, irmão. Vai com Deus, tá? Tudo de bom. Tá meio fã, homem do céu aí. Ainda bem que não é influenza, né? Rinite. Deus o livre, voltar na quarta-feira aí com o cara com influenza aí. Enlouqueci, né? Não, não. É só a rinite do rapaz que atacou aí. Chega essa época, ele sofre uma barbaridade. Bom, tá no ar o Rádio Saudade. Prazer sempre estar aqui. Aumenta aí, vai.

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Um abraço especial para toda a nossa gente. 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Alô, Adriano, toda a rapaziada aí. Aquele carinho, uma ótima tarde para vocês e vamos juntos, vamos continuar atendendo a galera, afinal de contas, é você que faz a programação aqui. Oi, Dona Maria, como é que tá a senhora? Tudo bem, Dona Maria? Espero que a senhora goste dessa música aqui do Erasmo, foi essa que a gente escolheu aí, tá aí, ó.

0: mesmo, Carlos, senhoras e senhores, gatinha manhosa. 4h45, ótima tarde, boas energias pra você.
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0: Você fica imaginando, né? Tem ali, eu vi um comercial antes da ACE, Associação Catarinense de Imprensa, maravilhoso, né? A Caete também tá sempre antenada nessas paradas aí, que é a questão da fake news, né? Nessa época, então, meu Deus do céu, que vai rolar de fake news, se preparem, porque vai ser de lascar. Isso podem ter a maior certeza do mundo, né? Tanta mentira que a gente vê nas redes sociais, por isso que a gente insiste, né? Ouça rádio, assista jornais sérios, portais de notícias sérios e termina por aí, gente. O resto não entra nessa que é furada, né? Mentira surge a cada segundo, uma nova na rede, envolvendo tudo. E agora com a inteligência artificial, pelo amor de Deus, até nós, profissionais da imprensa, temos às vezes dificuldades, né? A gente tem que correr atrás de uma, duas, três, quatro, cinco fontes para, né, confirmar. Porque senão você embarca na furada aí, não é fácil. A galera tá muito... deve ter uma indústria da mentira muito grande, né? Bom, a gente já sabia que tinha nesse país, mas para postar coisa mentirosa e enganar o povo, pelo amor de Deus. E pra botar a mão no bolso da galera, então. Todo dia tem uma nova. Aguenta, né? Então toma cuidado, tá? A gente sempre tá avisando aí pra você tomar cuidado. 4h49 já? Meu Deus do céu! 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É isso aí. Falando nisso, deixa eu ver quem é que tá programando agora aqui na tarde. Deixa eu pegar aqui, Amarildo, estou eu correndo sentado. Que tal mandar Rádio Pirata pra gente matar a saudade? Quem é que mandou? O Luiz? E aí, Luizão, como é que tá, irmão? Tudo bem? Na Santa Paz? Claro que sim, né? Aqui a gente programa a música que o ouvinte pede, dando play pra você.

E aí, galera, nossa, RPM Rádio Pirata, Luzia, como é que vai, Luzia? Como é que tá a nossa doce Bicaré nessa tarde de quarta-feira? Tudo bem, querida? Obrigado pela audiência. E você pediu o Lobo só porque é quarta-feira. Aham, tá aí, então.

0: tempo. 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Muito trabalho, muita energia, muita alegria, muita amizade. Obrigado por você programar comigo o Rádio Saudade. Que é rapidinho, né, gente? É pai bola e já se foi. Daqui a pouquinho eu volto. Vem aí o jornalismo catarinense.
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0: Vamos às informações da quarta-feira. Vani, bem-vinda. Boa tarde.
2: Boa tarde, Amarildo. Boa tarde a todos. Estamos chegando com informações para o ouvinte catarinense. E começamos destacando que o julgamento do caso Banco Master gerou debate no Supremo Tribunal Federal. O ministro Gilmar Mendes comparou a condução da investigação a práticas adotadas durante a Operação Lava Jato e criticou o que chamou de excessos na apuração. Já o relator do caso, o ministro André Mendonça, rebateu as críticas e afirmou que a investigação trata da maior fraude financeira da história do país, com indícios de atuação de organização criminosa. Apesar da divergência entre os ministros, a segunda turma do Supremo Tribunal Federal manteve as prisões preventivas dos investigados ligados ao caso. Santa Catarina deu mais um passo para reduzir a fila de espera por transplantes de córnea. A Secretaria de Estado da Saúde está promovendo hoje um curso de capacitação para profissionais de enfermagem que atuarão no novo modelo de doação de tecido ocular. A iniciativa prevê a implantação de coordenadores especializados em 13 hospitais com maior potencial de captação de doadores. A expectativa da SC Transplantes é alcançar fila zero para transplantes de córnea nos próximos meses, ampliando o acesso ao procedimento e melhorando a qualidade de vida de pacientes em todo o estado.
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2: Chegou ao fim a segunda passagem de Arthur pelo Grêmio. O clube confirmou que não houve acordo para a renovação do contrato do volante, que se encerra no dia 30 de junho. A direção gremista apresentou uma proposta para manter o jogador até 2028, mas as negociações não avançaram. Além das questões salariais, o Grêmio também dependia de um acerto com a Juventus, dona dos direitos do atleta. Arthur retornou ao tricolor em agosto do ano passado, disputou 36 partidas, marcou um gol e conquistou o Campeonato Gaúcho deste ano. Aqui você continua na companhia de Amarildo Monteiro. Mais informações daqui a pouco às 18 horas no Rádio Contato. Da redação, Vani Santos.
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0: 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Estamos de volta, né, meus amados? 5:03 da tarde. Um oizinho pra quem tá chegando agora, né? Deixa eu primeiro pegar aqui e registrar todo mundo que tá na audiência do Rádio Saudade. Botar o áudio de quem manda áudio, né? Pra ficar tudo certinho, tudo bem. Vamos lá, Jimmy. Como é que está, Jimmy? Tudo bem contigo, queridão?
5: Boa tarde, Amarildo. Tudo bom?
0: Tudo.
5: Toca Journey, Don't Stop Living. Música linda aí.
0: É linda.
5: É, um grande abraço, Cook, Adriano Signori. E todo o pessoal aí do interior que curte as músicas antigas aí, o pessoal da cidade também. Um abraço.
0: Obrigado, queridão. Tudo de bom. Oi, Amarildo, na escuta, Juliano Zampiva. Ótimo fim de tarde, aquele abraço. Abração pra ti também. Deixa eu ver quem mais. Alexandre, fala, irmão. Tô te ouvindo, deixa eu ver. Deu um problema aí, deu um quiprocó aqui. Sabe que às vezes dá isso aqui no áudio da galera? Eu não sei o que tá vendo com o WhatsApp. Vamos ver de novo. Olha aí, ó. Ó, quer ver, ó? Aí fica assim, ó.
6: Banda. Todos os ouvintes da Catarina.
0: Ó.
6: Nas baú. Vamos mexer lá no fundinho do baú.
0: Ah.
6: Nas manhãs do sul do mundo, Banda Expresso Rural, esses caras marcaram uma geração aí.
0: Uau.
6: Foi sensacional a década de 80 com eles e aí ele vai indo. Oferecer a todos os ouvintes da Catarinense, a vocês da rádio aí, aquela proteção divina. Aperta o play. Tchau, obrigado!
0: Valeu, Alexandre, manhãs do sul do mundo. Pegou pesado, hein, meu irmão? Nossa senhora! Quem é que mandou um abraço agora aqui? Opa! Galera do Grupo Supiol Brasil, um grande carinho pra geral. Oi, Cida, fala comigo!
7: Oi, Marildo, boa tarde. Aqui é a Cida, de Betim, Minas Gerais.
0: Opa!
7: Espero que você esteja bem. Eu gostaria de ouvir hoje Floristela, Ângelo. Te agradeço, viu?
0: Obrigado, querida. Tudo de bom aí, tá? Vamos, dentro do possível, atendendo a galera aí que vai chegando, né? Combinado? Agora são 5:05 enlouquecendo a sua tarde. Vamos ver o que a gente vai ouvir agora. Ah, pedido da Clarice. Tá aí, Clarice.

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0: Voltando pela Catarinense nessa tarde linda, super incrível, né? O sol vai se pondo por detrás das montanhas, anunciando mais uma noite em que a temperatura despenca no sul do mundo. E vamos com tudo, né, gente? 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Hora de mandar mais abraços aí, tá, galera? Ó, não vou conseguir atender todo mundo, tá? Principalmente as músicas internacionais, que é a maioria que o pessoal pede aqui. Então a gente vai adaptando aí, tá? Vamos ajustando aí pra não deixar ninguém de fora dentro do possível, né? Afinal, vocês são os nossos maravilhosos ouvintes e sem vocês a gente não é nada. Quem é que tá aí chegando no pedaço pra pedir música? Boa tarde, meu amigo. Gostaria de ouvir Savage, Don't Cry Tonight. Deixa eu ver quem é ele que mandou pra mim aqui. Chicão. Ô, Chicão. Aquele abraço, querido. Marli também chegando. Obrigado pela audiência, tá, Marli? Um abração aí. Tudo de bom pra você. Deixa eu ver quem mais tá comigo aqui na tarde catarinense. Oi, Jana. Super obrigado pelo carinho. Oi, Lúcia. Boa tarde pra você também.
1: Boa tarde, Amarildo. Tudo bem? Vamos de Perla Pequenina.
0: Ótimo.
1: Oferecendo para todos que estiverem vindo o seu maravilhoso programa. Tenhamos uma final de quarta-feira abençoado. Fiquemos com Deus e até amanhã. Tchau, tchau.
0: Isso aí, garota. Sempre catarinense. Valmir, fala, meu brother. Então, como é que vai?
2: Olha, Marildo. Gostaria de ouvir a música do Roupa Nova. Volta para mim.
0: Tá.
2: Aparecer para minha cristalzinha. Tá trabalhando. E curtindo a programação aí. Beleza, meu amigo? Um abraço. Tudo de bom.
0: Tudo de bom, queridão. Oi, Marília. Boa tarde pra você. Obrigado pelo rádio ligado também. Deixa eu mandar mais um oizinho aqui, né? Dines. Oi, Dines. Um abração. Hoje o pessoal tá em São Paulo. Olha que chiquérrimo isso, né? Curti aí o aniversário da neta. Que beleza. Isso é bom. Oi, Sandra. Boa tarde pra você também, querida amiga. Obrigado pela audiência. E agora vamos de Miúcha e Tom Jobim.

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1: Precisa apresentações, Milcha e Tom Jobim, pela luz dos olhos teus. Uau, galera! E hoje nossa amiga Gisa está de aniversário! Aê! Oi, Gi, carinho da Lurdinha, da filhota Sara, de toda a família, de nós aqui da rádio, super carinho, né? Pessoal aí do Ateliê de Costura, Gisa, hoje mais um aninho de vida, toda a felicidade e toda a saúde pra você, tá, querida? E obrigado sempre por curtir a catarinense. E o Alexandre pediu, sobe o som aí, ó.

Olha, gente, falar de Expresso Rural, o que a gente vai falar? De música raiz de Santa Catarina? Falar de dos caras assim que foram pioneiros no estilo de música, que levaram o nome de Santa Catarina para o Brasil? Nossa, tá aí, né?

É, tem Banho das Seis dos caras também. É, eu cresci ouvindo Expresso Rural, né? Muitos deles já cantam no céu, né? Fazer o quê? Assim é a vida. A gente vem, vive, passa e um dia volta para o pai. Do pó vem, do pó voltarei. É mais ou menos isso, né? Daqui a pouco tem mais aqui, viu?

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5: Galera, é o seguinte, tem um papo reto pra dizer antes, Expresso Rural, eu falei, né? Daniel Lucena e seus amigos, lembrei, né? Deu um branco aí no nome do Daniel. Daniel, cara, muito top, entrevistei ele várias vezes, né? Tinha uma cabeça fantástica, um músico de primeira grandeza, Daniel Lucena, agora sim. Muito bem, deixa eu só lembrar de uma coisa aqui, como é bom você ligar na rádio e ouvir a música que marcou um momento em sua vida, né? Lá no passado. Por isso o Rádio Saudade existe para você e por você todos os dias, aqui tocando as músicas mais incríveis e mais lindas do passado. Opa, cheguei cedo hoje, não sei, Jackson. Se for rodar Journey, roda depois The Best de Tina Turner. Galera, vocês me matam, né? Depois dizem que sou eu que rodo música internacional aqui, não é não. É os ouvintes que me vivem pedindo, né? Tá louco, mas só pede musicão também. Existe coisa melhor do que você ligar na sua rádio, a rádio que você ama, assim, se pá, roda aquela música que me marcou em tal ano. Não existe, né? Acho que é pra isso que a gente vive. Músicas lindas a gente roda aqui. Mas graças a vocês que são os melhores do mundo, os ouvintes mais incríveis do planeta Terra. Osmarzinho, e aí, my friend, como é que vai você? Tudo bem? Giza deu as caras, aniversariante do dia, pediu Márcio Greik. Depois eu vou rodar, eu prometo. Eu juro que vou rodar, tá? Márcio Greik já tá no playlist aqui final do programa, são 5h24. E agora a gente destaca Holding Out for a Hero. Sabe aquela música famosona lá que marcou uma época muito das discotecas? Pois é, é essa que eu vou rodar agora pra você. Se eu conseguir dar o play na música aqui, vamos lá então, né? Aí está pra vocês. Sonsaço de Forestella, matando a maior saudade, lá dos anos 80. Meu Deus, quem não cantou essa música? Tina Turner cantou essa música. Tem filme dessa música. Aumenta o som então aí, ó. Vamos lá!

0: meninos, é isso aí, gente. Tina Turner agradeceu lá do céu, né? Meu Deus do céu. 5:30 PM, esse é o Rádio Saudade. Daqui a pouquinho voltaremos dando energia, dando vida pro seu final de tarde, depois de um dia que pode ter sido bagunçado, pode ter sido corrido, pode ter sido maravilhoso, sei lá, mas foi uma grande quarta-feira. Confessa? Concorda comigo? Continua aqui na melhor rádio do Brasil.
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0: Oba, vamos lá.
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0: Já pensou se eu cantasse a vinhetinha que entrou agora, a brincadeira, né? Vocês estavam loucos que eu fizesse essa gafe aqui no Rádio Saudade. Não mesmo, não mesmo. Deixa eu ver quem é que vai falar comigo aqui. O Dair, você tá querendo tirar meu lugar. Se o Nelson Paulo chega a te ouvir aí, tô fora, cara. Já era, né? Perdi o Rádio Saudade.
1: Muito boa tarde. Poderia me tocar The Besser com Tina Turner? É o Odair da Concórdia, Santa Catarina.
0: Valeu, garotão. Aquele abraço, meu amigo. Obrigado pelo carinho. Tudo de bom pra você. E tamo junto, hein? Se der tempo, a gente roda aí, tá? Obrigado, Claudete. Abraço pra você também, tá? Obrigadão pela carona aí sempre, minha querida amiga. Deixa eu ver quem é que mandou mais um oizinho aqui. Boa tarde, amigo Amarildo. Tudo bem? Tem tempo ainda? Não sei. Ele pediu Madonna lá, Isla Bonita. Essa música aqui é a coisa mais linda, né, Stephen? Muito obrigado pelo carinho, tá, queridão? Tudo de bom pra você e toda a família. Tamo junto aí, tá? Ah, deixa eu ver aqui mais aqui. Ah, tá. Isso aqui é problema, não é pra agora. Então, já que não é problema, é hora de música. Temos aqui pedidos atrasados. Meu Deus, quanta música atrasada hoje.

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1: A seleção brasileira treinou nesta terça-feira, porém com os acessos fechados para a imprensa. Desde o começo, todos os treinos, pelo menos um pedaço, eles foram abertos para nós, como na segunda-feira que tivemos acesso a 15 minutos do treinamento da seleção. Então isso aumenta, né, a expectativa sobre as possíveis definições de Carlo Ancelotti, mas lá nos gramados foi a primeira vez que o Neymar, o nosso craque, participou de atividades no campo desde a chegada da seleção brasileira aqui no Mundial de futebol. Ele segue em recuperação de uma lesão na panturrilha direita e realizou apenas exercícios físicos leves. Apesar da evolução dele no processo, né, de melhoria, ele ainda segue em dúvida para o próximo jogo que acontece na sexta-feira contra o Haiti. Eu sou Melina Calduro, diretamente de Nova York, para o Acaerte em Campo.
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Olha a energia boa, olha a vibe boa da catarinense. Hein? A noitinha vai chegando aí, né, galera? Não tem. É pau na máquina o dia inteiro. Essa é a catarinense, a sua rádio, com muito carinho, com muita alegria, com muita energia boa. E aí, já se perguntou como é que foi o seu dia até aqui? Tudo certinho, deu como você queria, funcionou tudo direitinho. Então agradeça, né? Daqui a pouquinho tem Ave Maria, hora de agradecer ao Pai do Céu pelas bênçãos de mais um dia para quem já encerrou a tarefa. Nós vamos seguindo a nossa jornada ainda, alegrando você com todo carinho. Daqui a pouquinho tem o Rádio Contato Notícias do Dia com a equipe de jornalismo. E agora, Dalceu Martins, my friend, chegou para assumir os botões da catarinense. Mas ele disse, pode soltar roupa nova aí, eu deixo. Então tá, né? Então vamos de play aí, ó. Roupa nova. Onde é que tá a roupa nova? Sacanagem, né? Roupa nova. Só porque o Dalceu chegou, viu? O Dalceu chega, eu fico tremendo, né? Já fico assim, meu Deus, chegou o Dalceu. Então vamos agora, vamos acertar.

0: De Journey, fechamos mais um Rádio Saudade, chegamos ao fim de mais uma linda quarta-feira aqui, revivendo emoções, recordações e grandes sucessos que marcaram a época, confessa. Obrigado a você que abriu seu coração para viajar com a gente pelas músicas do passado, aquelas que nunca envelhecem, que continuam embalando histórias, lembranças e sentimentos especiais. Que a sua noite seja iluminada, tranquila, repleta de boas recordações. E lembre-se, meus queridos, enquanto existir uma canção guardada na memória, haverá sempre um motivo para sorrir. Isso aí do poeta Olavo Bilac, que eu trouxe hoje para vocês aqui. Meu carinho, minha gratidão, os melhores ouvintes do mundo que fazem deste programa um encontro tão especial todos os dias, diferente. Fiquem com Deus, cuidem-se bem e amanhã tem mais emoção, mais lembranças e mais músicas que moram para sempre em nossos corações. Fique agora com o Ângelus e coladinho o Rádio Contato, notícias para você.
1: Louvado seja nosso Senhor Jesus Cristo, para sempre seja louvado. Meus queridos irmãos e irmãs, você que nos ouve, nesse momento queremos pedir a intercessão da Virgem Santíssima, Nossa Senhora, Nossa Mãe, a Virgem Aparecida sobre nós e sobre as nossas famílias. E ao mesmo tempo pedimos a constante intercessão de nossa padroeira, Santa Teresinha do Menino Jesus. E por isso rezamos. O anjo do Senhor anunciou a Maria e ela concebeu do Espírito Santo. Eis aqui a serva do Senhor, faça-se em mim segundo a vossa palavra. E o Verbo se fez carne e habitou entre nós.
2: A Ave Maria desta quarta-feira, rezamos para que o nosso coração se abra cada vez mais ao carinho e ao cuidado de Deus em nossa vida. O Evangelho de hoje faz parte do Sermão da Montanha, no qual Jesus ensina aos seus discípulos o verdadeiro caminho para viver o reino de Deus. Naquele tempo, a prática religiosa dos judeus era marcada especialmente por três obras de piedade: a esmola, como auxílio aos necessitados, a oração, vivida nas sinagogas e em horários determinados do dia, e o jejum, como sinal de penitência e busca sincera de Deus. Todas essas práticas eram boas e recomendadas pela lei de Moisés. No entanto, Jesus chama a atenção para um perigo: realizar essas obras apenas para receber elogios ou admiração das pessoas. Queridos irmãos e irmãs, Jesus ensina que a verdadeira fé não se apoia apenas nas aparências, mas no relacionamento sincero e profundo com Deus. Por isso espera que, além da nossa oração e jejum, nos tornemos sempre mais sensíveis às necessidades dos irmãos, que ninguém ao nosso redor fique sem carinho e atenção, que a Virgem Maria, modelo de fidelidade, nos ajude a expressar a nossa fé nas ações, no falar e no pensar. Ave Maria, cheia de graça, o Senhor é convosco. Bendita sois vós entre as mulheres, e bendito é o fruto do vosso ventre, Jesus. Santa Maria, Mãe de Deus, rogai por nós, pecadores, agora e na hora de nossa morte. Amém. Abraço fraterno a todos os ouvintes.
1: Queremos concluir esse instante de oração pedindo a bênção de Deus nosso Senhor, especialmente por intercessão de nossos padroeiros, de nossas comunidades e de nossa padroeira, padroeira do nosso santuário catedral, Santa Teresinha do Menino Jesus. O Senhor esteja convosco, Ele está no meio de nós.
3: O Senhor vos abençoe e vos guarde. O Senhor mostre a sua face e tenha misericórdia de vós. Volva para vós o seu olhar e vos dê a sua paz. Abençoe-vos o Deus Todo-Poderoso, Pai, Filho e Espírito Santo. Amém.
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0: Dezoito horas, dois minutos. Sempre é um privilégio estar em sua companhia. A partir de agora, o Rádio Contato está entrando no ar pelas rádios Catarinense e Antena 100 FM, nossas plataformas, para atualizar as notícias do dia. Noite chegou, PC, seja muito bem-vindo. Boa noite para você.
15: Boa noite, Marido Monteiro. Seja bem-vindo de volta também ao comando aí do Rádio Contato. Olha, vamos falar aí das ações da Secretaria de Saúde e Educação, né, de Joaçaba, por conta da segurança nas escolas da rede pública municipal. E também, essa semana, o governo do Reino Unido confirmou, né, que pretende proibir aí menores de 16 anos de acessar as grandes redes sociais.
0: Tá sendo uma novidade, não novidade, né, mas uma tendência mais mundial. Né? É bom. Nelson, bem-vindo, boa noite.
16: Obrigado, boa noite para todo mundo. Olha, funcionários da prefeitura de Joaçaba vão ver a cor do dinheiro, metade do 13º está quase saindo. Moradores do bairro Santa Teresa estão numa bronca danada com o não cumprimento de horários por parte do proprietário da empresa de transporte público. Sabe quanto é que os Estados Unidos vai ter que pagar para o Irã a título de indenização para ajudar eles a se recuperarem? Mais de R$1 trilhão.
0: Nossa senhora, bota zero em um trilhão, né? Áudio geral a cargo de Dalcio Martins. Vamos juntos a partir de agora.
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0: E o governo de Santa Catarina lançou na segunda-feira o programa Negócio Bom do Observatório da Economia Catarinense. Duas iniciativas da Secretaria de Estado da Indústria e Comércio de Serviços em parceria com a Junta Comercial de todo o estado. Detalhe que essa novidade vai agilizar abertura de empresas, né? O que muitas prefeituras já estão fazendo, agilizando a abertura de empresas, porque o sistema às vezes demorava demais, dificultava a vida de quem quer investir no município. E agora, o governo do estado também entra nessa briga para aliviar e agilizar a questão da abertura de novas empresas. Isso faz muito bem para quem investe, né, PC?
15: É verdade, parece uma medida muito correta, né, Marido? Bem alinhada aí com a vocação empreendedora do estado. A gente volta e meia fala aqui que Santa Catarina tem se destacado em várias áreas aí com relação ao empreendedorismo, e essa proposta aí de reduzir a abertura de empresas de até 25 para 24 horas, né, especialmente naquelas atividades de baixo risco, ataca aquele problema real, geralmente, que as pessoas empacam, né? Que é a burocracia, que atrasa, né? Quem quer produzir, quem quer contratar, quem quer movimentar a economia.
0: Aliás, Nelson e ouvinte, sobre essa questão, traduzindo em números, olha como é importante essa questão. Para cada dia reduzido no prazo de abertura de empresas, estima-se o acréscimo de 64 milhões no faturamento das micro e pequenas empresas, 1,3 milhão em arrecadação extra de impostos e 1,4 milhão em salários injetados na economia. Então, não a burocracia, né?
16: É verdade. Alguns municípios já agilizaram, né? Já deixaram para trás essa marca bem negativa que existe na comunidade, né? Meus amigos, na Câmara dos Deputados, ultimamente é um assunto que está sempre nas pautas, né? Nas rodas sociais, do bate-papo, é o uso aí das bicicletas elétricas, aquelas bicicletas elétricas e as motinhos também, né? E na Câmara dos Deputados, agora, uma proposta está querendo dar uma moralizada, uma regulamentada na coisa, estabelecendo que bicicletas elétricas e motorizadas só possam ser dirigidas por menores a partir de 15 anos de idade. E aí também vão estabelecer, além da idade mínima para conduzir esse tipo de veículo, criar regras sobre velocidade, equipamentos de segurança, comportamentos proibidos durante a circulação, enfim, vão tentar organizar uma coisa nova que está preocupando todo mundo, que tem que haver, certamente, né, um controle para evitar que amanhã depois ou logo, né, tenhamos acidentes de proporções elevadas, como já teve. Mas como a tendência é aumentar a quantidade do uso desse tipo de equipamento, precisa ser regulamentado, fiscalizado, para evitar muito choro de pai e mãe, né?
0: Exatamente, porque é uma faixa de idade bastante jovem que usa essas motos e bicicletas elétricas.
15: É, e o próprio debate na Câmara acabou apontando brechas aí na venda desses veículos elétricos potentes, disfarçados de motos, de bicicletas, né? Que acaba dificultando aí a fiscalização e aumenta o risco aí para pedestres e para quem conduz.
16: De vez em quando, a senhora chamada Anvisa que é o órgão que regulamenta, né, os
0: medicamentos, tudo,
16: medicamentos, né? Comes, é, alimentação, enfim, né,
0: geral no Brasil.
16: Uma vigilância sanitária. De vez em quando ela retira, manda retirar de prateleira determinados produtos, né? Já aconteceu com azeite, óleo de soja,
15: pipoca, essa semana mandou tirar.
16: Detergente, né? Lava louça, essas coisas aí.
0: Medicamentos.
16: E agora o milho da pipoca. Já falaram aqui, não?
15: Eu falei isso há dias já.
16: Ah, então desculpa aí que eu tô chegando atrasado.
0: Não, mas é sempre bom lembrar, né?
15: É bom reforçar, porra, né?
0: Não, mas milho da pipoca,
15: eu não conheço coisa, aquela marca,
16: o que,
15: inclusive.
16: O que eu quero me perguntar é se a Anvisa está protegendo nós consumidores em 100%, quer dizer, o que tem de errado ela pega? Ou ela pega apenas uma amostragem, uma pequena porção daquilo que a gente come que não é comível?
15: Isso quer dizer que está enxugando gelo?
16: Eu pegando amostras, eu não sei se não teria que aumentar a fiscalização, porque seguidamente a gente vê. E para controlar o que se produz e se vende no Brasil todo, a estrutura não é muito pequena, hein? A gente não come muita porcaria aí que não deveria estar comendo, que não passaria do controle rígido da Anvisa. Milho de pipoca, eu não li a matéria, só me chamou a atenção que é mais um produto retirado do mercado, que não deve ser consumido. Tem a marca da
15: sim,
16: pipoca,
15: uma, e o milho. Sim, Provete, né? Uma marca, eu nunca tinha visto.
0: Essa eu nunca comi, então, aqui, tô de boa.
15: Nunca tinha visto.
0: De cabeça.
16: Que vai ver uma pipoquinha. Cara, uma pipoca com mate doce. Nossa, e ainda mais mate doce de leite com... Aquele achocolatado com
0: bacon. Ah. Papo, esse, a gente é meio raiz nessas histórias, mas a galera gosta como é que é a Nescau.
16: Nescau.
0: Isso aí.
16: Mate doce.
15: Eu não tomo
16: de
15: mate
16: leite
15: doce.
16: Não, com Nescau.
15: Aí não faz, não faz o meu meu gosto. É mate amargo. Cevado aqui, ó, na palma da mão. É Provate o nome da pipoca, circulação no país.
16: É, rapaz.
15: Deixa eu falar aqui, então. Sabe que ontem, Nelson, eu fui visitar aquela senhora lá. É a senhora que vem caminhando aí, andarilha, né?
16: Aquela que nós abordamos.
15: Que nós abordamos, aqui, né? E eu conversei com ela. Ela tem 44 anos, vai completar 45 agora no dia 16 de julho. Ela, desde os 14 anos, ela é andarilha. Pessoa que sofreu demais, foi abandonada, sofreu abusos. Aí ela resolveu andar pelo mundo, já viajou todo o país. E ela tem a companhia de 8 cães. Ela não
16: oito cães da carrocinha?
15: Exato, são 3 carrocinhas que ela tem ali. São 3 dessas carrocinhas aí de juntar reciclagem. Então, o que ela faz? Ela leva uma, né, anda os metros, vem, pega, leva outra e assim ela vai. Então, são desde os 14 anos que ela está, não quer, né, sair dessa vida, já teve filhos, foi casada, mas também abandonou filho, marido e tudo. E ela, a ideia dela é ir, agora ela vai até São Domingos, ali no Oeste, depois ela quer chegar na Bahia, né, onde ela ganhou um terreno lá e pretende aí sim fixar a residência quando chegar na Bahia. Então, ela está precisando, inclusive, ela pediu até pilha para ouvir a Rádio Catarinense. Então, se alguém estiver passando por ali, puder levar umas pilhas grandes para ela. Ela está precisando, ela está 3 dias sem comer. Né, o pessoal, ela reclamou aí que tentou numa cidade próxima aqui pedir auxílio, foi mal recebida, descriminalizada, enfim. Então, se alguém passar por ali, puder deixar, né, ela tá sem alimentos, ela precisa de água também, puder dar um auxílio. Com relação a, eu falei do frio, né, como é que fica o frio? Não, mas eu, para mim, tudo bem, eu durmo aqui no chão, acompanhada dos meus cães, né, os cães que
16: ela
15: ajudam ela.
16: Aquecida pelos cães.
15: Pelos cães. E ela não abre mão dos cães. Ela pode até dizer assim, ah, se alguém quiser me ajudar, né, com o caminhão e levar para a Bahia ou lá, pra, ali mesmo, para São Domingos, tudo bem, mas meus cães têm que ir junto. Ela não abre mão. Tanto é que ela tem mais comida para os cães do que para ela mesmo, né? Uhum. O amor que ela tem por esses cães. É uma história bem interessante.
16: Em que altura que ela está?
15: Ela está ali, perto da, logo que entra ali para Santo Antônio do Caraguatá, ali, né?
16: Ela tá entre Joaçaba e Lacerdópolis.
15: Entre Joaçaba e Lacerdópolis, aqui na SC, acho que é 155.
16: E ela tem o que nessas carrocinhas? Ela tem.
15: Ela junta reciclável. A renda dela, ela ganha R$600 do governo. R$600, que ela tem um benefício do governo. E ela é também junta recicláveis, né? Latinhas e tal, e comercializa. E vive também da ajuda aí das pessoas. E é naquelas carrocinhas, ela tem muita ração para os cães. Esses cães estão muito bem cuidados, inclusive com roupinhas, bem alimentados e tal, né? E esses cães, ela conta que ela veio do Rio Grande do Sul, são todos gaúchos, que ela recolhe na própria estrada, né? Cães que são abandonados pelas estradas, ela vem e acaba recolhendo e ficando com eles.
16: Mas ela dorme em barraca?
15: Ela dorme no chão. No chão, não. Eu ainda perguntei isso pra ela, dorme no chão ou dentro da carroça? Não, no chão. A não ser quando chove, evidentemente, né? Quando chove, aí ela dorme dentro da carrocinha ali, eu procuro um lugar para se abrigar. Mas caso contrário, ela dorme no chão, arruma um lugarzinho ali e dorme com os cães.
16: Mas ao relento, assim, sem nada cobrindo?
15: Ao relento, assim, sem nada cobrindo.
16: Que então, loucura, rapaz.
15: É, mas tem muita gente que faz isso, né? Muita gente, andarilhos, que a gente volta e meia, se depara por aí, né? Mas uma história de muito sofrimento, né? De abandono, de abusos, né? Então...
0: Fico pensando, ouvindo a tua história, PC, agora que qualquer município que ela chegasse deveria ser muito bem atendido.
15: É, lamentavelmente não foi.
0: Muito bem tratada, né?
16: Não vamos ser... porque ela não vai ser uma moradora de rua que vai prejudicar a população.
0: De
16: ela
0: ninguém.
16: É,
0: ela tá de passagem.
15: Andarilha.
16: Lamentável esse município que ela não foi bem recebida, né?
15: Exatamente. Lamentável, município aqui da nossa região.
0: Quem quiser ajudar
16: no trajeto entre, entre Joaçaba e Capinzal?
15: Exatamente. Esse trajeto aí.
0: Vamos pedir para quem que puder ajudá-la, né? Levar a alimentação. Ela está nesse caminho até entre Joaçaba e Lacerdópolis.
15: Ela disse que ela não gosta de pedir, né? Mas toda ajuda é muito bem-vinda.
16: Mas show, ela
15: né?
16: foi maltratada pela autoridade pública?
15: Segundo
16: ela,
15: sim. Pela... Na autoridade pública. Assistência social, pessoal que lida aí com essa, nessa área aí que não auxiliaram e aí ainda meio que maltrataram ela e tal.
16: Ainda dá tempo de dar uma força para ela, né?
15: Com certeza.
16: O prefeito de Lacerdópolis, como é que é o nome
15: dele? Que é mulher, Hilário.
16: Que é mulher, Hilário. Hilário. Você é gente boa, né? Uma pessoa muito, muito humana, né? Dá uma forcinha para essa senhora aí, né? E todos os prefeitos da região, porque ela é passante, né? Não. Não, eu não vejo como ela prejudica alguém nessa vida. A única que sofre é ela, né?
15: Exatamente.
16: É uma escolha. E não custa nada para ninguém. Dá um prato de comida, dá um atendimento, dá um remédio.
0: Dá um cobertor.
16: Dá uma roupa.

0: Ali,
1: ela
0: está,
1: né, vindo para cá, isso, ela está vindo em direção a Joaçaba.
0: Uhum.
1: Mas é um 100 metros por dia?
0: É, porque são três carrinhos. Ela leva, volta, leva e ela para ali por volta de 4, 5 horas, ela já não caminha mais. Ela já se recolhe e fica
1: por
0: ali.
1: Qual é a idade dela?
0: 44 anos.
1: Uma pessoa nova. Né?
0: Uhum.
1: Marildo Monteiro, sabe quanto é que vai cair na mão de funcionários públicos municipais na sexta-feira?
0: Agora?
1: Que vai dar uma aquecida no mercado, 50% do salário de cada um. Não vem desconto nessa primeira parcela, né? R$3,5 milhões praticamente. Não, R$3,100.000. Então, funcionários públicos, prefeitura de Joaçaba pode começar a fazer as contas aí, né? Do que, para onde vai essa parte? Se vai para poupança, se vai para pagar uma prestação, se vai para comprar alguma coisa nova para dentro de casa. É um dinheiro que interessa ao mercado, inclusive, né?
0: Movimenta, né?
2: Uhum, com certeza.
0: O governo do estado também tem essa prática, né? Daqui a pouco.
1: A Rádio Catarinense também tem. Tá?
0: Uhum.
1: Não gaste por conta, mas até o final do mês vai estar na mão também aí de 50%. 50% do salário bruto, os descontos vêm lá na segunda parcela, lá na frente, né?
0: Isso aí tem que ter responsabilidade.
1: Tem algumas empresas que adiantam, né? É legal adiantar, claro, isso aqui é uma força que a empresa dá para o funcionário, porque se a empresa mantivesse esse dinheiro aplicado, ela teria um rendimento, né, até o final do ano. Assim, o funcionário que tem conta a pagar já se livra da conta, já ajuda nas contas, e quem não tem conta para pagar, mete na poupança e ele ganha o rendimento até o final do ano, né?
0: É verdade. Todo mundo ganha, né?
2: É um bom dinheirinho, isso aí. Seguimos com as notícias do dia no Rádio Contato.
0: Deixa eu falar isso aqui, então, do Joaçaba está reforçando, né, as ações de segurança nas escolas da rede municipal. Essa semana os gestores participaram de um encontro justamente para estar revisando esses planos de emergência, crise das unidades. Então, o que é a proposta? É atualizar esses documentos conforme o plano de contingência que orienta como prevenir, reduzir riscos, agir em situações de emergência. Inclusive, a Defesa Civil do município deve ajudar nesse trabalho. E uma ação que faz parte do projeto Segurança nas Escolas, que iniciou lá em 2023, após aquela situação lá que envolveu em Blumenau, né? Uhum. Agora, a revisão dos planos passa, então, a considerar diferentes tipos de ameaças. Problemas tecnológicos, né? Questões de saúde, incêndios, eventos climáticos extremos, com a possibilidade do El Niño, ataques e outras situações que possam colocar em risco alunos, professores e servidores. Então, para esse ano, o município prevê a implantação das redes de segurança em cada escola e esses grupos terão atuação multidisciplinar que vão ajudar na prevenção, na preparação e resposta a risco. Então, prevenção ainda é o melhor caminho, né?
2: Aliás, teve um pedido que chegou para nós hoje, da praça em frente ao CERT, né? A depredação que estão fazendo ali, né? Diz que tem uma juventude ali, uma faixa de 16, 17 anos, que fica vandalizando o local. Então, os pais do CERT fizeram um pedido, inclusive, né, que a Polícia Militar se fizesse presente no local para dar uma assustada na rapaziada, né? Já que eles não estão cuidando daquilo que é de todos nós, infelizmente, com fotos e tudo.
0: Uhum. Então, mais uma solicitação, então.
1: Eu hoje recebi um pedido para criticar o corte das árvores da praça da prefeitura. São pessoas que não tomaram conhecimento, né, das notícias anteriormente, o porquê do corte dessas duas árvores. Então, antes da gente criticar, nós temos que ver o motivo da coisa, né? E aí sim, se não tem um motivo justificável, claro que seria deplorável cortar duas árvores no centro da cidade, assim como outras foram cortadas, árvores menores, né? Inclusive tinha uma, acho que centenária ali no centro da cidade, que atravessava a rua ali, eu não lembro o nome, eu sempre confundo.
2: Perto da farmácia do César ali.
1: É?
2: Exatamente.
1: Ali. Uhum. Uhum. Mas ali era um terreno particular, né? Que ela saía, vinha para cima da rua e tal, o povo na época se incomodou, chiou. Então essas da prefeitura aqui, ó, elas são árvores que estavam ameaçando a integridade, a segurança das pessoas.
2: 18 horas.
1: Que elas foram cortadas.
2: Perfeito.
1: Friozinho hoje, eu pensei, para vir cedo. Tu levantou cedo, 9 horas, né?
0: Como é que é? Ninguém vê os goles que eu tomo, só os pombos que eu caio, né?
3: Escuta. Lugar gelado!
0: É uma refrescadinha para botar uma camisa de manga, ué.
2: Deu. Camisinha de camiseta física.
1: Exato. Aquelas de jogar basquete.
0: É, bem essa.
1: Pelo sem amor. Camisa hoje.

0: É difícil.
1: Não tem como, né? 18h20. Daqui a pouquinho a gente volta. Mais notícias, mais informações. Esse é o Rádio Contato desta quarta-feira.
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1: Estamos de volta, 18h24. Orly na bancada, bem-vindo, boa noite, Orly.
14: Olá, boa noite, Marildo. A galera aqui da bancada de olho no peixe e no gato ao mesmo tempo, né? Estamos vivendo aí em época de Copa do Mundo e no primeiro bloco falaram sobre faturamento, valor caindo na conta. E o garoto propaganda campeão desse Mundial. Quem que você acha que é? Neymar, Vini Júnior, Ronaldo Fenômeno?
1: Pelo que a gente tá vendo.
15: Ronaldo Fenômeno.
14: Ronaldo Fenômeno, né?
1: Então, o Ronaldo,
15: Ronaldinho Gaúcho também
14: faturando. Faturando bastante. Mas assim, gente, tem que falar que o campeão é Galvão Bueno. O narrador que fechou com o SBT está com nada mais, nada menos que 11 campanhas ativas. Para as transmissões dos Jogos do Brasil, ele deve faturar por volta de 1,2 milhão de reais lá no SBT, né? Já em cada campanha, estima-se que ele receba entre 3 e 6 milhões por contrato. Então, a gente lembra que na época da Globo tinha aquela questão, ah, quem trabalha aqui não pode fazer publicidade, lembra? Uhum. Que abriu um precedente com a Fátima Bernardes. Quando ela saiu do jornalismo, foi pro programa Encontro da Fátima Bernardes, ela começou a fazer a publicidade e tal. Mas quem estava envolvido no esporte e no jornalismo não podia fazer isso. O Galvão agora tá nadando de braçada, né?
1: Bom ganhar um dinheirinho, né? 2 e 3 milhões, 6 milhões. Né? É, ele tá com dificuldade né? financeira.
0: Vulnerabilidade social.
1: É verdade. Diga lá, meu caro PC.
0: Ô, Amarildo, vamos falar então sobre essa proibição, né? Foi divulgada essa semana do Reino Unido, confirmou aí que pretende proibir menores de 16 anos de acessar grandes redes sociais como TikTok, YouTube, Snapchat, Instagram, Facebook e X, né? Antigo Twitter. A medida deve ser levada ao parlamento antes do Natal e começar a valer na primavera britânica do ano que vem, período que inclui março. Aplicativos de mensagens privadas, como o WhatsApp e o Signal, não entram na proibição neste primeiro momento. A proposta faz parte do plano do primeiro-ministro que para reduzir danos associados ao uso precoce e intenso das plataformas digitais. O governo afirma que redes com interação entre usuários, postagem de conteúdo e algoritmos de recomendação ficarão no centro da nova regra. A fiscalização será voltada a empresas e não às crianças, ou seja, a ideia é responsabilizar as plataformas por impedir o acesso de menores com apoio do órgão regulador britânico.
1: E olha, isso, como falamos antes, sim, né? Tá caminhando pelo mundo todo, é uma tendência, né? O que é bem bacana, né? Eu acho.
14: Eu acho que isso acaba, a gente sempre busca a evolução do ser humano, sempre a progressão no sentido, assim, do intelecto, das pessoas conseguirem conviver com mais harmonia, né? Esse convívio social. Eu acho que as redes sociais, elas realmente acabam travando isso,
1: retrocesso,
14: né? É um retrocesso, acaba sendo um retrocesso porque ficar grudado em tela, às vezes é claro que os pais, mães vão dizer, não tem como, às vezes para um entretenimento da criança em determinado momento, às vezes o pai ou a mãe precisa fazer um almoço, não consegue estar com a criança, deixa ali assistindo uma galinha pintadinha, algo nesse sentido, mas quando isso torna-se muito massivo durante o dia, noite, a todo tempo, a percepção é que as crianças realmente têm aquela trava, a dificuldade para se comunicar e se relacionar, né, no convívio social. Então, eu acho que isso tem que ser pensado mesmo com muita atenção, porque aonde vai parar isso, né? Não tem mais esse bate-papo, às vezes não consegue um diálogo, existe muito essa trava.
0: E para aqueles que dizem, vai censurar e tal, eu acho assim, que proteger a criança em especial não é censura, né? Eu acho que é responsabilidade. Né? Mas é claro, né? Proteção de verdade exige tecnologia, exige fiscalização, transparência e, claro, participação efetiva das famílias, porque o mundo digital está aí, ele não vai desaparecer. Né? Muito pelo contrário, a ampliação vai se ampliar cada vez mais. Aí a pergunta é, vamos deixar as nossas crianças ter acesso a tudo? Né? A entrarem nele sozinhas ou vamos acompanhar, vamos estar juntos a par e passo, construindo as regras à altura do problema que se apresenta?
1: Porque me parece isso, a gente fala assim, essa é uma responsabilidade da família. A família sozinha não tem força para garantir tudo isso. Tem que ter a mão do governo na parada aí para ajudar. Né?
14: Ela não vai conseguir também monitorar 24 horas por dia. Então, ela vai sair de casa. Já que a gente está falando da questão infantil, deixa eu trazer essa notícia aqui que é muito interessante e acalenta também o nosso coração, porque a menina Natiele Rossi, de 7 anos, ela é moradora de Turvo, aqui no sul do estado, ela viveu um momento muito especial que ficará marcado para sempre na sua vida. Em meio à rotina de desafios do tratamento, né, ela tem câncer com 7 anos, ela teve a oportunidade de encontrar a sua artista favorita, nada mais nada menos que a Ana Castela, que é top 5 do Brasil, se não for top 1, né? Em um encontro repleto de emoção e muito carinho. O encontro foi celebrado pelos familiares como um verdadeiro presente diante de uma rotina de muitos desafios. Mensagens, compartilhamentos, marcações nas redes sociais foram fundamentais para que o pedido chegasse até a equipe da Ana Castela. Ana Castela, que é uma cantora que tem muito esse público infantil, né? As crianças amam ela, minha filha tem 6 para 7 anos, ela ama a Ana Castela, falou: pai, no meu próximo aniversário eu quero uma roupa da Ana Castela. Então, como ela mobiliza, né? E esse gesto que ela fez está presente de conhecer essa criança com 7 anos, foi um gesto muito bonito.
1: Legal. Isso aí, essa, digamos, né, dessa vez o staff não atrapalhou.
14: Exato.
1: Né? Graças a Deus. Vamos à notícia de agora, ao vivo, nossos ouvintes, repórteres. Gilmar, meu amigo, seja muito bem-vindo. O que está acontecendo na 282 aí? Pontua para o ouvinte do Rádio Contato. Boa noite.
16: Boa noite, Marildo. Estou informando aqui que nós passamos ali na BR 282, descendo pouco antes de chegar no Hotel Aquário, deu um acidente, tá? Tem uma van atravessada no meio do mato e um cara no meio da pista ali. Por isso já tá ali. Só pra deixar informado aí, tá? Beleza, garoto? Um abraço.
1: Obrigado, Gilmar, pelas informações. Então, descendo ali, que vai em direção ao Trevo do Chocodinho, né? Pra cima um pouco, nós temos uma van que desceu a ribanceira, está no meio do mato, e um carro atravessado no meio da pista, segundo o nosso amigo Gilmar aí. Todo cuidado, toda atenção, usuários de agora à noite na 282, isso fica aqui atravessando a cidade de Joaçaba, então, para alertar o nosso ouvinte. 18:32, daqui a pouquinho voltaremos com mais informações.
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1: Às 18:34, estamos de volta. Vão jogando pela Copa do Mundo, Inglaterra e Croácia. Jogão de bola, nós evidentemente não podemos estar prestando 100% atenção, mas segundo os comentários, 3-2 para a Inglaterra no momento, então. Diga, Olí Ricardo.
14: Amarildo, trazer uma informação aqui também em relação ao número destaque aqui no estado de Santa Catarina. Afinal, aqui o estado registrou no ano passado o maior número de transplantes de rim já realizado no estado nos últimos anos. Foram 345 cirurgias nesse período. Já agora, em 2016, entre janeiro e abril, foram realizados 94 transplantes de rim. O estado tem as melhores taxas do Brasil em efetivação de doadores, que soma aí 43%, doadores efetivo quase 43% também, 42,8%, e o menor índice de não autorização familiar, que é de 32%, então avança aí no que tange à saúde catarinense.
1: Isso é bom, crescendo e aumentando e melhorando. Vamos trazer uma informação agora também aqui no Rádio Contato, para o pessoal que nos acompanha, sobre chuteiras cor-de-rosa na Copa tem a ver com arco-íris. Pois é, essa é uma discussão que está rondando as redes, né? TV de tubo, gambiarra do cérebro, entenda o mistério, porque as chuteiras são cor-de-rosas, não só as quartas do Brasileirão que usamos rosa, é basicamente todos os jogos da Copa do Mundo. Essa é a cor de muitas das chuteiras usadas pelos jogadores das partidas. Só no Brasil a gente tem vários jogadores assim. Mas não é só por marketing, claro que há um interesse comercial na moda, ou por bom gosto. Existe uma explicação física para essa escolha. O rosa-choque contrasta com o verde do gramado e chama a atenção do torcedor, especialmente nas transmissões de televisão.
14: Ô, Amarildo, hoje de manhã a gente estava abordando esse assunto com o Marcelo. Eu não lembro qual teoria que o Marcelo trouxe ali, que ele tinha olhado ali na internet. A gente estava debatendo, falei, Marcelo, isso pelo que eu li, ela se trata de uma grande, grande coincidência. Porque acontece, não é apenas uma única marca. O jogador, por exemplo, que está disputando a Copa do Mundo, o material esportivo da seleção tem da Adidas, tem da Reebok, tem da Puma, tem da Nike, tem de vários. O único item que o jogador pode utilizar da marca que ele quiser é a própria chuteira. E acabou acontecendo uma grande coincidência, no sentido que eles tiveram, as fornecedoras esportivas tiveram essa ideia para chamar a atenção na Copa do Mundo, que é a maior vitrine do futebol mundial. Tiveram uma ideia e acabou dando essa coincidência de todo mundo colocar a chuteira rosa para chamar atenção, justamente por esse contraste. Então, Adidas, Puma, Nike, todos estão com a mesma paleta de cores, né? Vestindo aí, calçando os pés dos atletas, dos craques das seleções. Então, acabou dando uma grande coincidência, não se conversaram. Claro que se tivesse esse entendimento, cada um ia lançar uma cor diferente, né? Mas parece que aconteceu realmente esse boom da cor rosa para chamar atenção. E aí, não chamou atenção de nada, né? Todo mundo tá com a mesma chuteira, parece.
0: Representa o que é o futebol moderno, né, gente? É marketing, é rede social, né? Todo mundo correndo junto aí no mesmo gramado, buscando aparecer.
1: É verdade. Então, estamos relembrando aqui o ouvinte na descida do Chocodinho, o acidente que aconteceu agora há pouco, para o pessoal tirar o pé, né? Todo cuidado na 282, já devidamente com polícia no local. Mas os acidentes sempre no início da noite, né? Que barbaridade.
14: Ô, Marildo, eu tenho uma frase que diz assim, o melhor do Brasil é o brasileiro, aí aquele entre parênteses, e o pior às vezes também acontece, né? Porque o brasileiro às vezes dá uma esculhambada nas coisas. Já que a gente tá falando nesse ritmo aí de informação, / Copa do Mundo, as garrafas do refrigerante famoso, né? Que é a Coca-Cola, começaram a ser retiradas das prateleiras de supermercados em diferentes regiões do Brasil nas últimas semanas, mas a medida não está relacionada a problemas de qualidade ou falhas na produção. O motivo envolve uma promoção criada para a Copa do Mundo, que acabou gerando um efeito inesperado dentro das lojas. A campanha distribui figurinhas especiais do álbum oficial do torneio, escondidas sob rótulos de algumas embalagens. O interesse dos consumidores, aliás, pelos itens colecionáveis fez com que parte dos clientes passasse a remover ou danificar os rótulos ainda dentro dos supermercados para verificar se havia uma figurinha premiada, tornando os produtos impróprios para venda. O pessoal estava passando lá, arrancava e deixava o produto na gôndola. Então, por isso que eu falo, o bom do brasileiro é toda a nossa criatividade, todo né, essa magia do brasileiro, o jogo de cintura do brasileiro, mas o jeitinho brasileiro é o que estraga o nosso país também, né?
0: Virou uma febre, né? Virou uma febre aí, nas cocas de 602,5 litros que vem essas figurinhas, né? O pessoal ia lá e tirava, tinha alguns que conseguiam tirar só a figurinha, sem danificar o rótulo, né?
14: Virando especialista.
0: Mas eu vim à prateleira limpar, assim, né? Ficar as garrafas tudo sem rótulo.
1: Oh, aí não dá, né, gente? Por favor. 18h40, é o Rádio Contato, que volta daqui a pouquinho.
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1: Às 18h44, estamos de volta com as notícias do dia no Rádio Contato, né? E depois que o PC contou a história da dona Cris, né? Cris, né, PC?
0: Tati.
1: É, a Tati, né? E muitos ouvintes se manifestando aqui pela ajuda, que já ajudaram. Quero agradecer ao amigo Juarez lá da Zomania, Pet, né? Que também juntamente com sua esposa Lizzie ajudaram então a questão dos ossinhos, né? A costelinha de porco que a gente falou aqui, exatamente, que ela come e divide com os cães dela. Esse é o detalhe. Então, bacana, né? Como a gente falou aí, mais um monte de gente entrou em contato pelo WhatsApp da Catarinense. É isso aí. É um povo bom da nossa região, tenho certeza. por aqui ela vai ser bem tratada. O Instituto Brasileiro de Geografia e Estatística, IBGE, está com inscrições abertas para dois processos seletivos que somam quase 400 vagas aqui no estado. As oportunidades contemplam 44 cidades com exigência de níveis médio e superior. As remunerações vão de R$ 2.128 a R$ 5.255,40. No site do Instituto Brasileiro de Geografia e Estatística, IBGE, você encontra mais informações e detalhes sobre o concurso.
14: Marildo, nós recebemos no início da semana aqui no Rádio Contato a vereadora e presidente da Câmara aqui de Joaçaba, Jaqueline Demarco, e hoje ela se manifestou por meio das suas redes sociais informando que haverá sim aqui em Joaçaba uma audiência pública sobre a concessão da BR-282, portanto Joaçaba também, né? Como aconteceu em Chapecó recentemente, ali há duas semanas mais ou menos, também vai existir essa audiência pública aqui no município. Foi uma, digamos, uma mobilização aí de parlamentares, além da presidente da Câmara aqui da cidade de Joaçaba, também do senador Espiridião Amin, junto à NTT. Então, antes mesmo de acontecer a audiência pública derradeira em Brasília, essa audiência vai acontecer aqui no município. Ainda sem data definida.
1: Muito bem. E aí, PC?
0: Ô, Marildo, então, importante essa discussão aí, né? Porque acho que o canal aí para se ouvir a comunidade precisa ser ouvida, né? Porque audiência pública é o caminho para isso. E a terceira turma do STJ decidiu aí que empréstimos bancários feitos por pessoa analfabeta em caixa eletrônico, apenas com cartão e senha, podem ser considerados nulos quando não forem respeitadas as formalidades legais. No caso analisado, o beneficiário do INSS alegou que sofreu descontos de contratos que não reconhecia. O tribunal anulou os empréstimos e determinou a devolução dos valores descontados, incluindo tarifas ligadas a cartão, anuidade e cheque especial. A decisão, porém, prevê a devolução simples e compensação de valores que o banco efetivamente disponibilizou ao consumidor. Pouco central, né, o ponto central é justamente esse, o ST. TJ, né? Para eles o fato do dinheiro ter caído na conta ou de cliente ter usado cartão e senha não substitui as garantias exigidas para contratos particulares firmados por pessoas analfabetas. A lei exige assinatura, arrogo, feita por outra pessoa e a pedido do contratante e a presença de duas testemunhas. Segundo o relator, ministro Ricardo Vilas Boas Cueva, a tecnologia facilita a vida bancária, mas não pode eliminar proteções criadas para os grupos vulneráveis. Então a decisão ganha um peso porque o consignado do INSS movimenta valores muito altos, né? Em janeiro do ano passado, por exemplo, o Ministério da Previdência informou que havia mais de 48 milhões de contratos ativos e cerca de 268 bilhões em operações de consignados do INSS. Em maio deste ano, o próprio INSS passou a exigir a validação por biometria facial no meu INSS para novas contratações dentro de novas regras de segurança.
14: Você falava aí em tecnologia, ô PC, e falando aí na questão de veículos, né? As montadoras aí tradicionais estão vivendo aí uma transição, tentando se adequar às novas tecnologias, sobretudo a questão dos veículos híbridos ou a 100% elétricos, enfim. E a Toyota confirmou oficialmente o encerramento definitivo das atividades da sua histórica fábrica em Indaiatuba, no interior de São Paulo, após quase 30 anos de operação. A planta foi a segunda da montadora japonesa no Brasil e ficou mundialmente conhecida por fabricar mais de 1 milhão de unidades do icônico Toyota Corolla, além de ter sido o berço dos primeiros modelos híbridos flex do mundo. A planta chegou a reunir mais de 1.500 funcionários. Apesar do encerramento em Indaiatuba, a montadora afirma que não está diminuindo sua presença no país. Pelo contrário, a mudança faz parte de um agressivo plano de investimento de 11 bilhões de reais no Brasil até 2030. Então, às vezes ela fecha ali, mas ela já está mirando outro local. De repente, questão também de impostos, estratégia. E tudo mais, estratégia de impostos, mas tá vindo agressiva aí e se adequando, né, à modernidade.
1: Em tempo real, Inglaterra 4, Croácia 2. Isso significa que a gente fala de esportes a partir de agora.
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1: E aí, senhoras e senhores, e a Copa do Mundo tendo jogos importantes. O jogo que está acontecendo agora era um dos mais esperados da primeira fase, né? Inglaterra e Croácia, um embate europeu gigante, e por enquanto a Inglaterra vai tendo aquela vantagem de aproveitar as oportunidades 4-2 de uma forma bem tranquila.
0: Duas seleções que fizeram eliminatórias, né? Bem tranquilas, né? Se classificaram com muita facilidade, né? É, as duas fizeram umas grandes eliminatórias e se classificaram muito bem para essa Copa do Mundo. E hoje é o último dia da primeira rodada, né, dessa primeira fase.
1: É, vai fechar com Gana e Panamá, né? A gente vai conhecer como é que tá a seleção de Gana aí, que vem muito bem falada. O
14: Panamá, né? Levou seis ou cinco do Brasil? Seis, né?
1: Seis do Brasil. Panamá que se oriente hoje, né?
14: É. E a Croácia que tá engasgada ainda, né? Garganta brasileiro pela última Copa.
1: Tem tudo isso. E aí, Uzbequistão e Colômbia.
14: Colômbia.
1: Que é um outro time também.
14: Sul-americano.
0: Que volta à Copa depois daquela tragédia, né? Naquela vez, acho que faz o quê? Uns 30 anos, né?
14: Em 94?
0: É, que, né? Que aquele era um zagueiro que acabou perdendo um pênalti ou causou um pênalti.
14: Ele falhou no lance.
0: Falhou no lance lá, acabou sendo assassinado quando voltou, né? Então é a retomada aí da Colômbia, que volta ao torneio depois de ficar de fora, então, da edição de 2022. Reacendendo aí essa lembrança bastante dolorosa para eles.
14: Hashtag orgulho catarinense, né? O árbitro catarinense Ramon Abate Abel fez a sua estreia na Copa do Mundo 2026, apitou Bélgica e Egito, um jogo também aí de surpresa, né?
1: De grandes emoções.
14: Ele que é natural de Turvo, tá morando em Araranguá. Ele foi o primeiro catarinense da história a apitar um jogo de Mundial. A trajetória do árbitro começou em 2017, apitando catarinense. Em 2020, olha como é rápida essa ascensão dele. Em 2020, ele subiu para o Brasileirão Série A e desde 2022 é filiado na Conmebol e na FIFA. No cenário internacional, ele já havia apitado a final das Olimpíadas de Paris em 2024. Pelo Brasil, são 8 finais estaduais desde o ano de 2021. Que currículo,
0: esse
14: né?
0: Esse é o árbitro que, quando ele apita o jogo do Palmeiras, o técnico nunca reclama, né?
14: Eu acho que é. Talvez, né? Tem uma infância meio alviverde, vai saber.
0: Não,
14: né?
0: Mas é, como é que é, né? Abate Abel é complicado, né? Do Abel reclamar.
14: E falando ainda de arbitragem, todo o rigor da arbitragem que a gente viu do Wilton Pereira Sampaio, outro representante brasileiro na Copa, não está acontecendo no restante do Mundial, né? Pelo menos para as grandes seleções. A arbitragem está liberando quase que todo tipo de contato físico, bem diferente que do Brasileirão, que você assoprou, o juiz marca falta, né? Alguns que sempre foram considerados falta, o pessoal não tá fazendo vistas grossas. Ontem, por exemplo, o próprio Messi, né? Um lance assim que em 99% de lances igual aquele, o árbitro põe pra rua, é expulso. E hoje, até mesmo no jogo de Portugal, pra mim, a decepção da Copa, acho que o pior futebol apresentado foi o de Portugal. O próprio zagueiro português também, como último homem, agride o jogador e só leva amarelo. Então o pessoal tem que quase espancar.
0: É que era o Messi, né? Você sabe que o Messi só foi expulso uma vez?
14: Uma vez
0: jogando, foram duas vezes. Uma quando ele era ainda
1: garotinho,
0: né, pelo Barcelona, e uma como jogador do Barcelona. Então, será que se fosse um outro jogador teria sido expulso?
14: Um Luiz Fabiano da vida, quando jogava. Fabiano, um Aloysio Chulapa. Será que eles não iam expulsar?
0: Agora, o Brasil, né? O Brasil deveria se espelhar no VAR que está aplicado na Copa, né? Porque não só pela tecnologia, mas principalmente pelo critério, eu vejo, sabe? Acho que o Brasil deveria se espelhar no Brasileirão, porque na Copa a sensação é de que o árbitro, ele continua sendo dono do jogo, né? O VAR, ele
1: tem algumas
0: entra
1: para
0: corrigir um erro, claro, e não para ficar procurando detalhe, coisinhas, aquela coisa, linha, né? Sabe? Eu acho que seria um bom exemplo aí pro Brasil.
1: E não é todo erro, né? É. A regra é clara, não é toda intervenção que o VAR pode fazer, né?
14: E as novas regras também que estão sendo executadas nessa Copa do Mundo, a demora no tiro lateral, do tiro de meta. Hoje, no próprio jogo de Portugal e Congo, da República Democrática de Congo, teve lance de escanteio, porque o goleiro demorou 5 segundos e o árbitro foi extremamente rigoroso. Deu 5 segundos, opa, reversão lá, vai bater o tiro esquinado, o escanteio. Então,
1: isso vai ser implementado, né, nos campeonatos
14: pós Copa do Mundo.
0: Exatamente, né? Então, e eu acho que também as medidas contra a cera, né, que é o caso, aí foram adotadas aí, né, limite de tempo para as laterais. Eu acho que
14: jogador que fica machucado, que é atendido, fica um minuto fora.
0: Acho que é menos enrolação e mais bola rolando.
14: O jogo tá fluindo bem mais, né?
1: Aí tu viu que os jogadores são malandros, o que que eles estão fazendo pra cobrança lateral? Eles deixam a bola lá, daí o cara que vai cobrar não pega na bola, deixa o outro vir.
14: Tem árbitro que já tá contando os segundos já.
1: Porque enquanto não tocou na bola, não pode contar os segundos.
0: Não abre a contagem.
1: Jogador é brincadeira.
14: Ontem, né? O fato de ontem foi a atuação do Messi, né? Tirando esse lance aí, depois ele acabou com o jogo. É claro que teve uma certa contribuição do filho do Zidane, né, o goleirão, mas fez 3 gols numa estreia, entrou para um hall assim, bem pequeno mesmo, né, jogadores conseguiram marcar 3 gols numa estreia de Copa do Mundo, mas a gente tá falando do Messi, né, com 38 para 39 anos, o cara ainda faz muita proeza, e aí o Scaloni, né, o técnico do Barcelona, não, da seleção argentina, falou, e vocês ainda me questionam se o Messi deve ser ou não titular da seleção brasileira, da seleção argentina.
1: Tu já quer o Messi na seleção brasileira,
14: queria, né, cara?
1: Brincadeira.
14: E o robozão, né, o Cristiano Ronaldo nada fez por Portugal.
1: Hoje não.
14: Ficou plantado, né?
1: Ficou plantado lá. Isso aí, galera. Vamos nos preparando para o jogo da sexta-feira do Brasil, né?
14: E hoje o pessoal noticiou, né? Neymar voltou a correr no campo. Mas o que dá pra entender é que a situação física do Neymar é pior do que se imaginava, né? Porque o pessoal fala, talvez ele jogue contra Marrocos. Não joga mais. Talvez contra o Haiti. Não, já tá praticamente descartada, né? E agora o pessoal, se der certo, então quer dizer, o pessoal tinha pintado uma situação, mas é bem diferente. A situação dele é mais delicada ainda, né?
1: Bem, esportes é isso aí. Vem aí a segurança pública pra você.
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1: Orly, conta pra gente como é que foi essa quarta-feira na segurança pública.
14: Ô, Amarildo, chama atenção para um assunto bastante polêmico envolvendo aqui o nosso estado de Santa Catarina, onde uma mulher foi presa por abandono de incapaz após não buscar os filhos em um ponto de ônibus no final da tarde de ontem, quando retornavam de uma creche em Nova Veneza, no sul do estado. A polícia militar foi acionada por volta das 18 horas, depois que uma menina de 2 anos e um menino de 5 precisaram ser levados à garagem do ônibus da prefeitura, depois que nenhum responsável compareceu no local para, né, pro desembarque, para buscar essas crianças. O motorista relatou para a PM que a situação já havia ocorrido outras vezes. Os policiais localizaram a mãe em sua casa. Ela alegou ter dormido após ingerir medicação. A mulher foi detida e conduzida à delegacia de polícia civil e o conselho tutelar foi acionado e as crianças ficaram aos cuidados de uma tia. Também trago como destaque esse assunto aqui bastante repercussão, onde uma avó denunciou o próprio neto após encontrar drogas no quarto do adolescente no início da tarde de ontem em Caçador. A mulher acionou a polícia militar por volta das 13 horas e após buscas no imóvel, os policiais localizaram aproximadamente 306 gramas de maconha distribuídos em um tablete e 5 porções fracionadas, além de uma balança de precisão. Ao ser abordado pelos militares, um dos adolescentes assumiu a posse do entorpecente e relatou que realizava a comercialização da droga. O menor, juntamente com os seus responsáveis e o material ilícito, foi encaminhado à Delegacia de Polícia Civil para os procedimentos cabíveis. E já que nós temos um tempo aí, Amarildo, só reforçar, né, a nossa audiência sobre esse sinistro, né, que aconteceu ali na 282, né, há pouco tempo, nas proximidades de onde mesmo ali?
1: Do Chocodinho, descendo do Chocodinho, né, a pessoa conhece bem ali, entre o Trevo e o Chocodinho, né, esse acidente aí que envolveu carros agora e a polícia está no local, como é noite, é perigoso ali, né, Orly?
14: Exato, tomar bastante cuidado, né, os condutores que trafegam ali pelo local para não provocar um outro acidente, né, em decorrência disso.
1: Isto aí. Obrigado pelas informações. Ficamos por aqui agradecendo a você por mais um dia de companhia no Rádio Contato. Desejamos uma noite tranquila e amanhã a gente volta às 7 da manhã no Jornal Primeira Hora com a equipe de jornalismo, sempre atualizando você na Catarinense. Uma boa noite, vem aí a Voz do Brasil.

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2: Olá, boa noite.
1: Boa noite para você que nos acompanha em todo o país.
2: Quarta-feira, 17 de junho de 2026.
1: Vamos ao destaque do dia: proteção de crianças nas redes, combate ao crime e crescimento econômico.
2: Temas tratados pelo presidente Lula no encerramento da reunião do G7 na França.
1: Grupo reúne as maiores economias do Ocidente e Brasil participou pela 10ª vez como convidado.
2: O presidente discutiu com países desenvolvidos formas de o mundo voltar a crescer com a inclusão dos mais pobres.
3: O mundo precisa crescer para que a economia volte a crescer. Não adianta crescer só para a Alemanha, crescer só para os Estados Unidos, crescer só para a França. Não, é preciso, sem diminuir o padrão de vida deles, crescer para outros países.
1: E ainda, acesso à água.
2: O Ministério da Saúde anuncia a instalação de quase 21 mil cisternas em 8 estados do semiárido.
1: E tarifa social de água e esgoto para famílias de baixa renda já chegou a quase 2 mil municípios. Pablo Mundim.
4: A meta é que a tarifa social esteja implementada em todo o país até dezembro.
2: Você vai ouvir também arte e música.
1: Uso de materiais pedagógicos relacionados a essas disciplinas chegou a 45% das escolas públicas em 2024. Natália Koslick.
5: Essa ampliação está associada a melhores notas em língua portuguesa e matemática, além de menores índices de distorção e idade séria.
2: Hoje, na apresentação da Voz do Brasil, eu, Mariana Jungmann e Luciano Seixas.
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2: Regulamentação dos meios digitais, combate ao crime organizado e crescimento econômico equilibrado foram alguns dos temas discutidos pelo presidente Lula hoje em Evian, na França.
1: Lula participou como convidado do encontro do G7, grupo formado pelas principais economias desenvolvidas do Ocidente.
2: A repórter Luana Karen esteve lá acompanhando esse último dia de encontro.
6: No último dia de debates em Evian, na França, o presidente Lula defendeu a ampliação de investimentos em desenvolvimento, infraestrutura e qualificação profissional durante a sessão do G7, que reuniu representantes das principais economias desenvolvidas do mundo. Em coletiva à imprensa, o presidente brasileiro informou que foram discutidas formas de alcançar um crescimento econômico equilibrado que beneficie todos os países.
3: Cada reunião do G7 é a oportunidade da gente discutir com os países desenvolvidos tanto o equilíbrio quanto o desequilíbrio na ordem política, econômica e social, levando em conta a necessidade de cada país. O mundo precisa crescer para que a economia volte a crescer. Não adianta crescer só para a Alemanha, crescer só para os Estados Unidos, crescer só para a França. Não, é preciso, sem diminuir o padrão de vida deles, crescer para outros países.
6: Outro assunto em pauta foi a inteligência artificial. Junto a chefes de governo e de Estado e CEOs das principais empresas de tecnologia do mundo, o presidente Lula defendeu a regulamentação dos meios digitais para proteger direitos fundamentais de crianças, adolescentes e mulheres. E apresentou como um exemplo o Estatuto Digital para Crianças e Adolescentes, aprovado recentemente no Brasil, com obrigações para as empresas de tecnologia.
3: Fiz questão de dizer para eles duas coisas importantes que o Brasil feitos: a proibição de telefone nas escolas e, segundo, o ECA Digital, que é a regulação digital mais importante feita no mundo para jovens e adolescentes. E eu queria que eles conhecessem.
6: No intervalo das reuniões ampliadas, Lula teve encontros bilaterais com o presidente do Egito, Abdel Fattah el-Sisi, e com o presidente da Ucrânia, Volodymyr Zelensky. De volta a Genebra, Lula se encontrou com o secretário-geral da Interpol, Valdeci Urquiza. A reunião tratou de ações concretas voltadas à América do Sul para fazer frente ao crime organizado transnacional. O diretor-geral da Polícia Federal, Andrei Rodrigues, destacou a colaboração do Brasil nesse trabalho.
7: Vamos reunir os 12 países sul-americanos anos, num grande esforço para o enfrentamento ao tráfico de drogas, tráfico de armas, crimes ambientais, enfim, todos aqueles delitos que nós pudermos fazer a investigação. Ano passado, retiramos mais de 10 bilhões de reais do crime organizado e agora, com essa nova iniciativa e essa parceria, não só do Brasil, mas de todos os países com a Interpol, vai ser possível ampliar essa capacidade operacional e alcançar patrimônios ocultos.
6: Ainda na entrevista que deu aos jornalistas, o presidente Lula destacou a relação do país com a China e voltou a reafirmar a soberania brasileira, inclusive em relação às eleições. Ao final da coletiva, o presidente Lula embarcou de volta ao Brasil. De Genebra, na Suíça, Luana Karen.
1: Mais água para 498 municípios que sofrem com o período de clima seco.
2: O governo do Brasil anunciou a instalação de quase 21 mil cisternas para garantir o abastecimento nos estados do semiárido.
1: A repórter Gabriela Noronha acompanhou esse anúncio e traz pra gente os detalhes. Boa noite, Gabriela.
8: Boa noite, Luciano, Mariana, boa noite a todos que nos ouvem na Voz do Brasil. Olha, foram assinados hoje as ordens de serviço que autorizam a instalação de cerca de 21 mil cisternas. Essas unidades vão beneficiar 498 municípios em 8 estados, que são Bahia, Ceará, Minas Gerais, Paraíba, Pernambuco, Piauí, Rio Grande do Norte e Sergipe. Para esta ação, estão sendo investidos mais de 250 milhões de reais. Segundo o governo, o objetivo é garantir a captação e armazenamento de água em períodos de estiagem, além de reduzir a dependência de soluções emergenciais no semiárido brasileiro, como o abastecimento por carros-pipa. As famílias beneficiadas foram selecionadas de acordo com critérios técnicos e sociais, priorizando populações em situação de maior vulnerabilidade, inscritas no Cadastro Único, famílias chefiadas por mulheres, comunidades quilombolas e pessoas com deficiência. De acordo com o ministro da Saúde, Alexandre Padilha, a iniciativa marca um avanço importante na política de segurança hídrica no país.
9: Com acesso à água de qualidade, de forma permanente, com estruturas resilientes, com tecnologias adaptadas à realidade local, mecanismos que garantam formas resilientes para enfrentar de forma transitória situações das tragédias climáticas ou da seca ou das enchentes, são fundamentais.
8: E olha, desde 2023, o governo do Brasil já entregou mais de 121 mil unidades de cisternas por meio do programa Cisternas. A maioria das distribuições se concentra nos estados do semiárido do Brasil. Mas o programa também beneficia comunidades na região amazônica, assim como em localidades de Mato Grosso do Sul, Goiás e Rio Grande do Sul, e utilizando aí tecnologias que se adequam às particularidades dessas regiões. As cisternas implementadas pelo programa têm uma capacidade que varia de 16 mil a 52 mil litros de água, o que possibilita o armazenamento seguro durante as secas. Mariana, Luciano.
2: Obrigada, Gabriela Noronha, pelas informações ao vivo na Voz do Brasil.
1: E outra forma de garantir segurança hídrica para a população mais vulnerável é por meio da tarifa social de água e esgoto.
2: O benefício já chegou a 1.905 municípios, onde vivem mais de 156 milhões de brasileiros.
1: E a Agência Nacional de Águas e Saneamento Básico, ANA, alerta que o prazo para a implantação ou implementação da tarifa se encerra em dezembro deste ano.
2: A tarifa social foi criada por lei em 2024.
10: A tarifa social de água e esgoto chegou em municípios onde vivem mais de 156 milhões de brasileiros. O benefício garante desconto de pelo menos 50% na conta de água e esgoto para famílias de baixa renda inscritas no Cadastro Único ou que tenham integrantes que recebem o benefício de prestação continuada, o BPC. A implementação ocorre em diferentes etapas, como a coleta de dados do Cadastro Único e do BPC, ajustes de equilíbrio econômico-financeiro dos contratos e a conclusão do benefício pelos prestadores de serviço. A meta é que a tarifa social esteja implementada em todo o país até dezembro, explica Silvano Silvério e superintendente de regulação de saneamento básico da ANA.
11: A partir de dezembro de 2026, já não estará cumprindo a lei aqueles municípios que não tiverem a tarifa social instituída, né? Isso é muito importante, então é preciso correr com esse processo de obter as informações do Cade Único, do BPC, fazer os estudos em reequilíbrio econômico-financeiro, implementar a tarifa até dezembro de 2026, que é o limite dado pela lei.
4: A tarifa social de água e esgoto foi criada por lei em 2024 e busca ampliar o acesso à população de baixa renda a um serviço essencial, com a concessão automática do desconto a partir das informações do Cade Único e do BPC. Reportagem Pablo Mundim.
1: Facilitar o acesso aos serviços de saúde e humanizar os atendimentos, o governo do Brasil já entregou mais de 3.300 veículos para transportar a população que mora a mais de 50 quilômetros de distância dos grandes centros urbanos.
2: São vans, micro-ônibus e ambulâncias adquiridos com um investimento de R$1,4 bilhão.
1: A medida faz parte do programa Agora Tem Especialistas.
12: Foram entregues 3.300 veículos, entre vans, micro-ônibus e ambulâncias. Muitos desses veículos vão atender pacientes que moram longe e precisam percorrer mais de 50 quilômetros de distância para passar por uma consulta, fazer exames, cirurgias ou tratamentos especializados pelo SUS. Dos 3.300 veículos adquiridos, 1.824 serão entregues diretamente às prefeituras para uso em várias finalidades. Os outros 1.476 vão ser direcionados ao transporte de pacientes de radioterapia e hemodiálise. É o que explica o secretário de Atenção Especializada à Saúde, Mozart Salles.
13: Todo brasileira e brasileiro acima de 50 quilômetros de um serviço de hemodiálise e de radioterapia terá direito a usar o transporte sanitário e numa situação delicada, no caso da radioterapia, até utilizando aí as ambulâncias tipo A.
12: A ação faz parte do programa Agora Tem Especialistas, Caminhos da Saúde. O investimento é de R$1,4 bilhão na compra dos veículos. Mozart Salles, do Ministério da Saúde, destaca que a ideia é reduzir problemas de transporte e democratizar o acesso à rede pública de saúde.
13: O programa, ele é uma iniciativa extremamente importante para a democratização, humanização do acesso e qualificação desse acesso. Alguns equipamentos e estruturas, elas são agrupadas em determinadas regiões e cidades. E ao agrupar, você acaba gerando um problema e uma necessidade, que é o deslocamento dos pacientes das cidades menores para os centros maiores.
12: Além do aumento do atendimento especializado e a oferta de transporte, o programa Agora Tem Especialistas prevê mais atendimentos em exames e cirurgias. Reportagem Márcia Fernandes.
2: Em 2027, tem Copa do Mundo Feminina da FIFA na América do Sul e o Brasil se prepara para sediar a competição pela primeira vez.
1: Durante participação no programa Bom Dia Ministro, transmitido pela empresa Brasil de Comunicação, o ministro do Esporte, Paulo Henrique Cordeiro, ressaltou que o maior impacto do evento será a inclusão.
2: O ministro destacou que a prioridade do governo é trazer o futebol feminino para um patamar de igualdade em relação ao masculino e garantir a permanência de meninas e mulheres no esporte.
14: Pode ter certeza que o maior legado que nós vamos ter dessa Copa não é um legado de infraestrutura física. É uma mudança de como encara o futebol masculino e feminino. De incluir mais meninas e jovens com essa concepção de gênero, fazendo com que o futebol mude e traga as mulheres e traga as meninas para essa prática desportiva. E essa é a nossa principal ideia, fazer com que as mulheres possam efetivamente estar no futebol.
1: O ministro Paulo Henrique Cordeiro falou também dos esforços do governo na ampliação da lei de incentivo ao esporte.
2: A medida, criada em 2006, se tornou permanente no final do ano passado.
1: Na entrevista, o ministro do Esporte ressaltou os avanços a partir da mudança e fez um balanço dos investimentos.
14: Na nossa lei de incentivo ao esporte, nós ultrapassamos no ano passado mais de R$1 bilhão investidos. Nós somos um país de dimensão continental, obviamente com carências mil. A lei de incentivo ao esporte precisa efetivamente ampliar o seu alcance para que nós possamos levar políticas públicas de esporte, tanto em infraestrutura, na construção de novos equipamentos, quanto na recuperação de equipamentos já existentes e também de projetos de esporte com qualidade para a nossa população.
2: E o governo do Brasil está apertando o cerco contra ações maliciosas de sites de apostas online, as chamadas bets.
1: Um acordo assinado pelos Ministérios da Fazenda e da Justiça e Segurança Pública vai combater os chamados padrões manipulativos.
2: São recursos visuais usados para induzir usuários a gastarem sem consciência dos riscos.
1: A ação prevê fiscalização de propagandas abusivas e estudos sobre os perigos do vício em jogos digitais.
15: A Secretaria de Prêmios e Apostas do Ministério da Fazenda e a Secretaria Nacional de Direitos Digitais do Ministério da Justiça e Segurança Pública assinaram um acordo de cooperação técnica para aumentar a proteção dos consumidores em relação aos jogos de aposta online. Segundo o governo, o objetivo do acordo é desenvolver ações para identificar e combater os chamados padrões manipulativos, recursos utilizados pelas plataformas digitais que podem influenciar indevidamente o comportamento dos usuários e comprometer a tomada de decisões conscientes. Os Ministérios da Fazenda e da Justiça vão atuar em conjunto para compartilhar informações e experiências que possam contribuir para o fortalecimento da regulação e

0: 7 mil renegociações de dívidas no âmbito do programa.
1: O uso do FGTS como garantia para renegociação de dívidas no programa Desenrola Brasil movimentou 10 milhões e 300 mil reais em operações até junho. Ao todo, foram registradas 17.085 operações de crédito, com valor médio de R$604,73 por trabalhador. Os dados foram apresentados pelo Ministério do Trabalho e Emprego nesta terça-feira, durante reunião do Conselho Curador do FGTS. O levantamento também aponta maior participação das mulheres na utilização da modalidade. 55% dos contratos foram firmados por trabalhadoras, enquanto os homens representam 45% das operações realizadas. Em relação à distribuição regional, o Sudeste concentra a maior parcela das operações, com 50% do total. Em seguida, aparecem o Nordeste, Sul, Centro-Oeste e Norte. Thaisa Vitória para a Voz do Brasil.
2: Grandes propriedades rurais na Amazônia estão recebendo orientações do IBAMA para tentar evitar incêndios florestais.
0: A medida faz parte da Operação Apoena, que começou este mês.
3: Donos de grandes propriedades rurais na Amazônia Legal estão recebendo um aviso do IBAMA. Ou adotam medidas contra o fogo agora, ou serão punidos. É a estratégia da Operação Apoena, que começou este mês para tentar se antecipar aos incêndios florestais. O Instituto notificou fazendas no Pará, Mato Grosso, Amazonas, Rondônia, Acre, Maranhão e Roraima, que têm maior risco de queimadas. Jair Schmidt, presidente substituto do IBAMA, explica as principais orientações.
4: A primeira delas é que, em hipótese alguma, utilize e faça qualquer uso do fogo na vegetação sem a devida autorização de queima controlada do órgão ambiental competente. O segundo alerta, em caso de qualquer ocorrência de incêndio, que ele imediatamente comunique aos órgãos de controle, aos órgãos de combate, né, para estabelecer as medidas de resposta.
3: Os donos de terras também são obrigados a limpar o material combustível e a vegetação seca, além de criar aceiros para segurar as chamas. As ações tentam diminuir os impactos do Super El Niño, que pode agravar a seca na região este ano. E o governo já destinou mais recursos para fortalecer o combate aos incêndios florestais. Na última segunda-feira, foi autorizado um crédito extraordinário de 337 milhões e 500 mil reais para o Ministério do Meio Ambiente e Mudança do Clima. Recurso que vai permitir medidas como compra de equipamentos, pagamento de diárias de equipes e aluguel de aeronaves. Jair Schmidt, do IBAMA, comenta outras ações para o período da seca.
4: Nós estamos também com um número recorde de contratação de brigadistas. O governo federal deve contratar esse ano aí mais de 4.400 brigadistas. O IBAMA ele tem uma previsão aí, de dispor aí de até 19 aeronaves. Nós estamos mobilizando mais de 400 veículos especializados voltados ao combate aos incêndios florestais.
3: Quem descumprir as notificações do IBAMA ou for flagrado quem queimando a vegetação sem autorização, será multado e poderá ter a propriedade embargada. Reportagem Luciana Colares de Holanda.
2: O Brasil passa a contar com a rede de proteção aos direitos da pessoa idosa.
0: A iniciativa vai assegurar direitos com base nos princípios da equidade, da não discriminação e do respeito à diversidade.
5: Foi instituída pelo governo federal a Rede Nacional de Proteção e Defesa dos Direitos Humanos das Pessoas Idosas. A iniciativa visa promover a articulação entre os estados e a cooperação entre os órgãos e entidades públicas na garantia, promoção e proteção dos direitos humanos das pessoas idosas. Órgãos e entidades da administração pública podem aderir à Rede Nacional de Proteção e Defesa dos Direitos Humanos das Pessoas Idosas. A adesão será voluntária. A rede tem como atribuição recomendar a realização de diagnósticos sobre o envelhecimento populacional e os direitos humanos, propor estratégias para acompanhar o acesso das pessoas idosas às políticas setoriais e fortalecer os fóruns, movimentos e entidades com atuação na defesa dos direitos das pessoas.

0: pessoas idosas e na participação social. A coordenação geral será feita pelo Ministério dos Direitos Humanos e da Cidadania, junto com o Conselho Nacional dos Direitos da Pessoa Idosa. Daniele Popov para a Voz do Brasil.
1: Mais arte e música nas salas de aula de todo o país.
2: Um estudo divulgado essa semana mostrou que o uso de materiais dessas disciplinas em escolas públicas aumentou quase 10% desde 2019.
1: O que trouxe ganhos para o desempenho dos alunos dessas instituições e para sua trajetória escolar.
3: Uma pesquisa inédita realizada pelo Instituto Itaú, em parceria com os Ministérios da Cultura e da Educação, mostrou que o uso de materiais de arte e música nas escolas públicas aumentou, alcançando 45% das instituições em 2024. Em 2019, o índice era quase 10% menor, segundo dados do Censo Escolar. Essa ampliação está associada a melhores notas em língua portuguesa e matemática, entre outros benefícios. É o que explica Eduardo Saron, presidente da Fundação Itaú.
4: Quando a educação se junta com cultura, a gente vai mais longe. A gente cria pertencimento, a gente impacta a trajetória escolar desse jovem. Então a ideia é que esses estudos possam oferecer ainda mais elementos para fortalecer a escola de tempo integral. Com mais matemática, mais língua portuguesa, mais ciência, mas com mais arte, mais cultura, mais esporte.
3: O estudo aponta ainda outros reflexos na trajetória escolar. O uso dos materiais pedagógicos está associado a taxas de reprovação e de abandono ligeiramente mais baixas, além de menores índices de distorção idade-série. O estado de São Paulo lidera em volume absoluto, passando de 7.140 escolas com materiais de artes e música em uso em 2019 para 8.681 em 2024. Para a ministra da Cultura, Margarete Menezes, aumentar a presença da arte e da música em sala de aula é investir na formação do ser humano como um todo.
5: Então isso é um ativo importantíssimo que a gente tem que mudar a nossa maneira de perceber, qualificar esses talentos. Porque quando a gente qualifica o talento através da cultura e da arte, não é só pela cultura e arte que ela é aproveitada. Ela se expande para qualquer outra direção das suas profissões. Então, é a qualificação do ser humano.
3: Para garantir a sustentabilidade das ações, o estudo apresenta algumas recomendações, como planejamentos conjuntos entre as pastas da cultura e da educação, destinação de recursos públicos para investimentos em salas multiuso e na contratação de profissionais, e integração de práticas artísticas e culturais no currículo de tempo integral. Reportagem Natália Koslick.
2: E essas foram as notícias do Governo do Brasil.
1: E agora com o Minuto do TCU e em seguida as notícias do Poder Judiciário e do Congresso Nacional. Boa noite.
2: Boa noite para você, até amanhã.
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8: O Tribunal de Contas da União fez auditoria para avaliar o desenvolvimento do transporte hidroviário no Brasil, que utiliza rios e canais para movimentar cargas por embarcações. A fiscalização apontou que o país possui uma extensa rede com potencial para navegação, mas ainda aproveita pouco a estrutura. Hoje, a maior parte das mercadorias é transportada por rodovias. Na avaliação do TCU, o transporte hidroviário pode reduzir custos, aumentar a eficiência logística e diminuir impactos ambientais. A auditoria identificou problemas como falhas de planejamento, falta de coordenação entre órgãos públicos e dificuldades na execução de investimentos para o setor. Também foram apontadas falhas para definir prioridades e acompanhar projetos. O tribunal fez recomendações para melhorar a gestão. 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
7: 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Você vai ouvir agora notícias do Poder Judiciário.
9: STF decide manter até 30 de junho de 2027 a aplicação dos critérios de repartição dos recursos do Fundo de Participação dos Estados e do Distrito Federal.
10: STJ mantém ações penais contra engenheiros da Vale e de empresa alemã por rompimento da barragem em Brumadinho.
9: TSE e partidos políticos firmam acordo pela integridade das eleições 2026.
10: Boa noite, eu sou Marcela Luiz.
9: E eu sou Walter Lima.
10: Supremo Tribunal Federal decide manter até 30 de junho de 2027 a aplicação dos critérios de repartição dos recursos do Fundo de Participação dos Estados e do DF.
9: O prazo foi fixado como improrrogável. Marcelo Della Libera.
11: O Fundo de Participação dos Estados e do Distrito Federal é uma transferência de dinheiro do governo federal para os entes da federação. A Constituição determina que os recursos sejam distribuídos com o objetivo de reduzir desigualdades regionais. Por isso, a regra de rateio considera fatores como população e renda. Uma ação do Estado de Alagoas questionava a lei que define os critérios de repartição dos recursos do fundo. Em 2023, o Supremo declarou inconstitucionais trechos dessa norma, mas manteve as regras em vigor até 31 de dezembro de 2025, para dar tempo ao Congresso de aprovar uma nova lei. Como o Legislativo não editou a nova regra, o presidente do STF, ministro Edson Fachin, prorrogou a validade dos critérios até 1º de março. A decisão foi referendada pelo plenário. Depois, em março, Carmen Lúcia prorrogou novamente a aplicação das regras por 90 dias. O prazo terminou sem que houvesse nova legislação. Por isso, a ministra decidiu conceder mais 30 dias e enviar o tema ao plenário. O colegiado, então, decidiu prorrogar até 30 de junho de 2027 a aplicação dos atuais critérios de repartição dos recursos do Fundo de Participação dos Estados e do Distrito Federal. O prazo foi fixado como improrrogável.
10: STJ mantém ações penais contra engenheiros da Vale e de empresa alemã por rompimento da barragem da mina do Córrego do Feijão, em Brumadinho, Minas Gerais.
9: No desastre, 272 pessoas morreram. Fátima Uchoa.
12: Pela acusação, três profissionais da TUVSUD teriam participado da emissão de declarações de estabilidade da barragem, mesmo com indícios de comprometimento da segurança. Já um engenheiro da Vale é acusado em relação à gestão dos riscos da estrutura, como a obtenção de declarações de estabilidade supostamente irregulares e a não adoção de medidas de emergência. O relator na sexta turma do STJ, ministro Sebastião Reis Júnior, observou que o habeas corpus para o trancamento de ação penal só é concedido quando não há justa causa ou quando fica evidente que o acusado não participou do delito, mas não se justifica se exige exame técnico aprofundado dos fatos, como nesse caso.
10: TSE e partidos políticos firmam acordo pela integridade das eleições 2026.
9: Dos 30 partidos registrados no Brasil, 26 aderiram à iniciativa. Fábio Ruas.
13: O acordo foi firmado entre o presidente do TSE, ministro Cássio Nunes Marques, e representantes dos partidos. O documento reforça compromissos para as eleições de outubro, entre eles o combate à desinformação. O acordo também destaca a importância dos partidos na fiscalização e nas auditorias do sistema eletrônico de votação, além da promoção da acessibilidade e do enfrentamento à violência política, especialmente contra as mulheres.
10: Indígenas de Oiapoque, no extremo norte do Amapá, começaram a ser atendidos hoje na itinerância Cidadania Aqui com Você.
9: Até 2.000 pessoas devem receber suporte jurídico gratuito nestes dois primeiros dias. Rafael Silva.
14: O mutirão está concentrado na aldeia Manga, cerca de 22 quilômetros de Oiapoque. Indígenas de diversas aldeias da região chegaram cedo para receber suporte jurídico nas áreas trabalhista, previdenciária, de saúde, social, entre outros. Mais de 150 profissionais de diversos órgãos se juntam ao mutirão organizado pela Justiça do Trabalho. A proposta é concentrar em um único local e de graça serviços que normalmente exigiriam viagens longas e custos elevados para os moradores da região. No sábado e domingo, a itinerância vai atender indígenas da aldeia Espírito Santo.
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10: Uma boa noite.
9: E até amanhã.
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17: Eu sou Paula Groba.
18: E eu sou Humberto Pinheiro.
17: E estes são os destaques de hoje do Jornal do Senado, que começa agora.
18: Aprovada a inclusão de educação política e cidadania nas escolas.
19: PEC da aposentadoria especial de agentes de saúde e de endemias pode ir ao plenário na próxima semana.
20: Segue para a sanção Banco Nacional de Boas Práticas contra a Violência à Mulher.
19: Boa noite.
21: Boa noite.
19: Como funcionam os três poderes? Qual é o papel do cidadão na democracia? E de que forma as decisões políticas impactam o dia a dia da população? Questões como essas poderão ganhar mais espaço nas salas de aula.
20: Seguiu para a sanção presidencial o projeto que torna obrigatório o ensino de educação política e direitos da cidadania nas escolas brasileiras. A proposta busca ampliar o conhecimento dos estudantes sobre as instituições do país e fortalecer a participação do cidadão. Repórter Douglas Castilho.
22: O conteúdo não será incluído como disciplina, mas estará inserido no contexto do ensino da realidade social e política, que já é obrigatório e será ministrado como tema multidisciplinar e transversal, perpassando diversas matérias. O senador Jordano, do Podemos de São Paulo, se manifestou a favor da iniciativa.
23: Das pessoas saberem o que é um vereador, o que é um deputado estadual, do que é um deputado federal, do que faz uma casa legislativa, o que é o Senado da República. Nesse momento que se discute muito política, mas poucas pessoas da população sabem o que os poderes fazem.
22: O senador Hamilton Mourão, do Republicanos de São Paulo, foi em sentido contrário, preocupado com o que chamou de ideologização.
24: Quem é que vai ministrar essa aula? São aquelas docentes formados em escolas de nível superior, onde nós sabemos qual é a corrente ideológica que predomina.
22: Além de Mourão, outra senadora que fez questão de marcar sua posição e registrar voto em contrário foi Damaris Alves, do Republicanos do Distrito Federal. O texto vai à sanção presidencial.
19: E o Senado aprovou um projeto de lei complementar que proíbe o contingenciamento de recursos destinados às agências reguladoras federais. A proposta busca garantir autonomia financeira a esses órgãos responsáveis pela fiscalização de setores essenciais, como saúde, transporte, energia, telecomunicações e mineração.
20: O texto segue agora para análise da Câmara dos Deputados. Segundo o relator, senador Marcos Rogério, do PL de Rondônia, a medida evita prejuízos às atividades de controle e regulação.
25: A descontinuidade de fiscalizações, análises técnicas e processos tende a acumular passivos administrativos, atrasar decisões, ampliar litígios e exigir posteriormente esforços orçamentários mais elevados para recompor a capacidade operacional perdida.
19: O presidente do Senado, Davi Alcolumbre, sinalizou a possibilidade de colocar em votação na próxima semana a proposta de emenda à Constituição que concede aposentadoria especial aos agentes comunitários de saúde e aos agentes de combate às endemias. Ele lembrou que o texto já foi aprovado pela Câmara dos Deputados e recebeu apoio unânime na Comissão de Constituição e Justiça do Senado.
20: Pela proposta, os agentes terão direito à aposentadoria com idade mínima de 57 anos para mulheres e 60 anos para homens, desde que comprovem 25 anos de contribuição e de efetivo exercício na atividade profissional. Alcolumbre afirmou que é necessário garantir ao Senado a oportunidade de analisar uma reivindicação considerada importante para, segundo ele, cerca de 400 mil trabalhadores em todo o país.
24: É impossível um presidente do Senado Federal ser o único responsável por prejudicar a vida de 400 mil agentes comunitários de saúde ou de agentes de endemia. E eu não percebi no ano passado, em nenhum momento, que alguém disse que isso aqui era uma bomba muito grande fiscal no Brasil. E eu estou cansado de ser cobrado todos os dias como um homem que está desestabilizando as contas públicas brasileiras, as finanças do nosso país.
19: Uma proposta que proíbe a obrigatoriedade da vacinação contra a Covid-19 avançou no Senado.
20: A Comissão de Direitos Humanos aprovou a transformação de uma sugestão legislativa apresentada por um cidadão do Ceará em projeto de lei. A proposta agora passa a ser analisada pelo Congresso Nacional. Os detalhes com o repórter Márcio Maturana.
26: Uma sugestão que proíbe a obrigação de vacina contra a Covid-19 virou projeto de lei. A ideia foi encaminhada por no Cidadão do Ceará por meio do portal E-Cidadania, ainda durante a pandemia. O relatório favorável do senador Márcio Bittar, do PL do Acre, lido pelo senador Jaime Bagatoli, do PL de Rondônia, destacou o direito à liberdade individual.
0: Ainda que pareça ter perdido o objetivo, em razão de inexistir, no momento, imposição vigente de vacinação obrigatória, a sugestão mantém relevante mérito por buscar assegurar, de forma permanente, a inviolabilidade da liberdade individual, o direito à objeção da consciência e a proteção da integridade física do cidadão brasileiro.
26: Qualquer pessoa pode enviar uma ideia legislativa pelo portal senado.leg.br/e-cidadania.
19: E a Comissão de Relações Exteriores aprovou o acordo da Organização Mundial do Comércio que elimina tarifas de importação para aeronaves civis, motores, peças e outros componentes do setor aeronáutico.
1: A proposta busca ampliar a competitividade da indústria e fortalecer o comércio internacional na área de aviação. O texto segue agora para análise do plenário do Senado. Repórter Rodrigo Rezende.
2: Entre 2018 e 2022, o mercado de aviação civil movimentou 3,7 trilhões de dólares em todo o mundo. O acordo assinado pelo Brasil na Organização Mundial do Comércio sobre as negociações de aeronaves civis permite ao país participar ainda mais do setor, onde a Embraer já conta com destaque. O relator do acordo, senador Nelsinho Trade, do PSD de Mato Grosso do Sul, explica algumas vantagens do texto.
3: Porque o Acordo sobre o Comércio de Aeronaves Civis da OMC é um instrumento multilateral que objetiva a máxima liberalização do mercado mundial de aviação. Nesse sentido, ele assegura a eliminação de tarifas de importação para aeronaves, motores e peças, proíbe subsídios à exportação e reduz barreiras não tarifárias aos signatários.
2: O acordo, assinado em 1979 e atualizado em 2015, prevê a eliminação de tarifas para componentes de aviação como turbinas, partes de aeronaves, simuladores de voo, pontes de embarque de passageiros e produtos utilizados a bordo.
19: A Comissão de Constituição e Justiça aprovou um projeto que permite a continuidade de ações de divórcio e de dissolução de união estável mesmo após a morte de uma das partes. A proposta evita a extinção automática do processo e garante a análise de questões como partilha de bens e outros direitos discutidos em juízo.
1: Segundo a relatora, senadora Elisiane Gama, do PSD do Maranhão, a medida preserva a vontade manifestada em vida e evita prejuízos a familiares e herdeiros. O projeto está pronto para votação em plenário, com pedido de urgência.
4: O projeto de lei é importante porque acaba assegurando o direito dessa mulher ou desse homem em vida. Isso é muito importante. É o respeito, inclusive, à memória dessas pessoas.
19: E seguiu para a sanção presidencial um projeto que cria um Banco Nacional de Boas Práticas para reunir e divulgar ações, programas e políticas públicas que já apresentaram resultados positivos na prevenção e no enfrentamento da violência contra a mulher.
1: A ideia é identificar e replicar iniciativas que dão certo no combate a esse crime. Repórter Alexandre Campos.
5: O banco conterá dados como nome do programa, ação ou projeto, data de sua vigência e descrição sumária do local, perfil e número de pessoas atendidas, além de órgãos públicos envolvidos em sua implementação. Relatora do projeto na Comissão de Direitos Humanos, a senadora Roberta Accioli, do Republicanos de Roraima, lembrou que o banco, além de valorizar as iniciativas exitosas implementadas no país, vai permitir que essas experiências sejam multiplicadas.
21: Isso facilitará não apenas a consulta e o intercâmbio de informações entre os entes federados, mas também o aproveitamento desses dados pela sociedade e soluções inovadoras possíveis de gerar benefícios concretos para a formulação e o aperfeiçoamento de políticas públicas de combate à violência de gênero.
5: Dados do Atlas da Violência de 2026 indicaram que entre 2014 e 2024, 46.336 mulheres foram assassinadas no Brasil.
1: Com edição de Paula Groba e trabalhos técnicos de Eliseu Caires, o Jornal do Senado fica por aqui. Acompanhe agora as notícias da Câmara dos Deputados. Boa noite.
19: Boa noite e até amanhã.
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6: Câmara garante atestado para funcionários acompanharem filhos doentes.
7: Plenário estabelece mudanças na estrutura da Advocacia Geral da União.
6: Avança projeto de lei que aumenta a punição para ameaças feitas por Pix.
8: Boa noite. Ranieri Paulino, do Republicanos, destaca iniciativas desenvolvidas na Paraíba para coibir a violência contra a mulher e combater o feminicídio. O deputado acredita que programas de conscientização e acolhimento têm fortalecido a rede de apoio às vítimas.
6: Ranieri Paulino também ressalta a atuação de órgãos públicos na defesa dos direitos das mulheres, além de medidas legislativas voltadas à responsabilização de agressores. Para ele, o enfrentamento à violência exige ações permanentes de prevenção, proteção e mudança cultural.
8: Flávio Nogueira, do PT do Piauí, é autor de projeto que aumenta as penalidades para quem utilizar o Pix para fazer ameaças, perseguições e intimidações. A ideia, segundo ele, é ampliar a proteção das vítimas, especialmente mulheres, alvo de violência psicológica.
6: Flávio Nogueira destaca a importância desse sistema de pagamentos como uma inovação tecnológica brasileira, mas alerta para o uso indevido da ferramenta por criminosos que utilizam o campo de descrição das transferências para praticar assédio e ameaças.
8: O projeto que aumenta a pena para ameaças feitas por Pix já foi aprovado na Comissão de Constituição e Justiça. Entenda como funciona com a repórter Paula Bittar.
11: A Comissão de Constituição e Justiça da Câmara aprovou um projeto que aumenta as penas para os crimes de ameaça, de perseguição e de violência psicológica contra a mulher quando cometidos no campo de mensagem do Pix. O Pix é o meio de pagamento eletrônico instantâneo criado pelo Banco Central, que entrou em funcionamento em 2020. O texto estabelece que no crime de ameaça, que tem pena inicial de detenção de 1 a 6 meses ou multa, a penalidade é aumentada de 1/3 até a metade se o crime é cometido por mensagem do Pix. No caso da perseguição, com pena inicial de reclusão de 6 meses a 2 anos e multa, a pena é aumentada da metade se o crime for pela mensagem do Pix. E o aumento também é de metade para crime cometido pela mensagem do Pix no caso de violência psicológica contra a mulher, que tem pena inicial de reclusão de 6 meses a 2 anos e multa se a conduta não constituir crime mais grave. O autor, deputado Flávio Nogueira, do PT do Piauí, disse que apresentou o projeto para coibir uma prática que tem sido cada vez mais comum nos crimes de violência contra mulheres. Segundo ele, em muitos casos, o valor enviado é mínimo, irrisório e serve apenas como um veículo para que a mensagem abusiva alcance a vítima, mesmo diante de medidas protetivas, bloqueios em redes sociais ou tentativas de afastamento. A deputada Érica Cocai, do PT do Distrito Federal, também defendeu o projeto.
12: Esse instrumento Pix, que reafirma a nossa soberania, que reafirma, sem dúvida nenhuma, a democracia, que reafirma a inclusão, não pode ser um instrumento para propagar, para incentivar ou para efetivar violências contra as mulheres. Violência contra as mulheres é uma luta que é absolutamente estruturante para a construção de uma sociedade mais justa e mais igualitária.
11: O projeto que aumenta as penas nos crimes de ameaça, de perseguição e de violência psicológica contra a mulher quando cometidos no campo de mensagem do Pix ainda depende de análise pelo plenário. Da Rádio Câmara de Brasília, Paula Bittar.
13: Direitos Humanos.
6: Benedita da Silva, do PT do Rio de Janeiro, destaca a aprovação na Comissão de Direitos Humanos de projeto que reconhece a responsabilidade do Estado pela chacina de Acari. Ela lembra que 11 jovens foram sequestrados em julho de 1990, sem que os corpos tenham sido encontrados.
8: Benedita da Silva afirma que a proposta prevê pensão vitalícia aos familiares das vítimas, como reparação moral e simbólica pelo desaparecimento forçado. A legisladora acrescenta que o texto também define a data de 26 de julho como Dia Nacional das Vítimas de Desaparecimentos Forçados.
13: Justiça.
6: A Câmara aprovou o projeto que altera a estrutura da Advocacia Geral da União. O repórter Marcelo Lascher explica as mudanças.
14: O plenário da Câmara aprovou o projeto que inclui a Procuradoria-Geral Federal e a Procuradoria-Geral do Banco Central entre os órgãos da Advocacia Geral da União, a AGU. A Procuradoria-Geral Federal é responsável por representar na Justiça as autarquias e fundações públicas federais, com o INSS, o IBAMA e as universidades. Hoje, a direção da AGU é composta pelo Advogado-Geral da União, pelas Procuradorias-Gerais da União e da Fazenda Nacional, pelo Conselho Superior da AGU e pela Corregedoria Geral da Advocacia da União. O projeto aprovado e enviado pelo governo ao Congresso altera a lei orgânica da AGU para permitir que as carreiras jurídicas de procurador federal e de procurador do Banco Central também passem a integrar o órgão. O projeto foi criticado em plenário e o deputado Kim Kataguiri, do Missão de São Paulo, diz que a alteração aumenta os poderes do advogado-geral da União e pode comprometer a autonomia de outros órgãos como o Banco Central.
9: O principal argumento sendo utilizado aqui é o seguinte: todos os órgãos que já estão subordinados à Advocacia Geral da União vão continuar subordinados. Eu duvido muito que haveria essa mobilização política em torno dessa matéria se fosse para não mudar nada. E me causa preocupação a possibilidade de diminuir a autonomia das autarquias, a autonomia das agências reguladoras, a autonomia do Banco Central e, ao mesmo tempo, dar superpoderes para que o advogado-geral da União avoque para si causas que não deveriam ser da sua competência.
14: O relator da proposta, o deputado Lafayette de Andrada, do PL Mineiro, negou que a proposta ameace a autonomia de outros órgãos, mas admitiu um erro que na redação original permitia que o advogado-geral da União indicasse o procurador da Fazenda Nacional e o procurador-geral do Banco Central sem ouvir o ministro da Fazenda e o presidente do Banco Central, o que foi corrigido no texto final. A proposta aprovada determina que esses cargos são de indicação conjunta do advogado-geral da União com o ministro da Fazenda e o presidente do Banco Central. Para Lafayette de Andrada, o texto apenas incorpora à AGU carreiras que na prática já são subordinadas ao advogado-geral da União.
10: Alguns jornalistas, sem ler o projeto, publicaram algumas matérias alarmistas dizendo que esse projeto confere poderes agigantados ao advogado-geral da União, o que não é verdade. O que esse projeto traz, na verdade, é incorporando ao escopo da AGU as carreiras que hoje, na prática, já são comandadas pelo AGU, que são a Procuradoria da Fazenda Nacional e a Procuradoria do Banco Central.
14: O projeto, que inclui a Procuradoria-Geral Federal e a Procuradoria-Geral do Banco Central entre os órgãos da Advocacia-Geral da União, seguiu para análise do Senado. Da Rádio Câmara de Brasília, com informações de Antônio Vital, Marcelo Larcher.
13: Trabalho.
16: Merlon Solano, do PT do Piauí, cobra do Senado o andamento da proposta de emenda à Constituição que reduz a jornada de trabalho e acaba com a escala 6x1. Ele lembra que a PEC recém-aprovada na Câmara prevê 2 dias de descanso semanal sem redução salarial.
17: Merlon Solano aponta a melhoria na qualidade de vida dos brasileiros como um dos fatores de destaque. Em sua opinião, a aprovação da matéria no Senado vai contribuir para a atualização da CLT, reduzindo o adoecimento e o número de acidentes de trabalho.
16: Já Luiz Lima, do Novo do Rio de Janeiro, celebra a retirada de urgência do projeto do governo que coloca fim à escala 6x1. Segundo ele, o executivo e lideranças do legislativo perceberam os impactos negativos da medida, como o encarecimento de serviços básicos, como as tarifas de ônibus.
17: Na avaliação de Luiz Lima, diante de um cenário de inflação, juros altos, endividamento público e alta informalidade, a matéria é irresponsável e, caso prospere, vai prejudicar profissionais que dependem de comissões e gorjetas e diminuir a competitividade internacional do Brasil.
16: Pedro Ayrara, do PP de Minas Gerais, defende a derrubada de veto a projeto que estabelece regras nacionais para a idade máxima de ingresso nas polícias militares e nos corpos de bombeiros. Ele esclarece que a proposta amplia de 30 para 35 anos o limite de entrada em concursos.
17: Pedro Ayrara defende que a mudança atualiza a legislação diante do aumento da expectativa de vida e das novas exigências de formação para o ingresso nas carreiras militares. O parlamentar pede apoio à análise do veto a ser apreciado em sessão do Congresso Nacional.
16: Aloysio Mendes, do Republicanos, homenageia os 190 anos da Polícia Militar do Maranhão. O deputado exalta a atuação da corporação na proteção da sociedade e na preservação da ordem pública.
17: Aloysio Mendes reconhece o trabalho de homens e mulheres que integram a instituição e cumprem papel fundamental no sistema de segurança do Maranhão. Ele diz que a corporação tem uma trajetória marcada pela dedicação ao serviço público.
13: Economia.
16: Bom Gás, do PT do Rio Grande do Sul, registra a participação de membros do Ministério da Fazenda em audiência na Câmara para debater o cenário econômico do país. Segundo o deputado, foram apresentadas na reunião medidas para estimular o crescimento, ampliar o emprego e conter a inflação.
17: Bungás também defende ações do governo para enfrentar os efeitos de crises internacionais sobre a economia brasileira. O parlamentar cita avanços na reforma tributária e a ampliação da faixa de isenção do imposto de renda como medida voltada à redução da carga tributária.
0: José Nelto, do União de Goiás, cobra a abertura de uma CPMI para apurar possíveis irregularidades envolvendo o Banco Master. O deputado afirma que a comissão é necessária para identificar responsabilidades e dar resposta à população sobre os prejuízos causados.
17: José Nelto reclama de demora na instalação da CPMI e afirma que a apuração deve alcançar eventuais agentes públicos e privados implicados nas operações financeiras. Ele sustenta que a falta de investigação aumenta a desconfiança da sociedade sobre o caso.
0: Sargento Faur, do PL do Paraná, defende a atuação de integrantes da Operação Lava Jato em processos conduzidos no estado. O deputado contesta críticas feitas por setores da esquerda, afirmando que a força-tarefa teve papel relevante no enfrentamento à corrupção no país.
17: Sargento Faur diz que decisões judiciais posteriores contrárias à Lava Jato não apagam a relevância da operação. Na avaliação dele, a oposição deve rebater tentativas de desqualificar as investigações e seus desdobramentos políticos.
18: Agricultura.
0: Sérgio Turra, do PP, defende a aprovação do projeto que prevê mecanismos de securitização e renegociação das dívidas aos produtores rurais. Segundo ele, a medida é necessária para auxiliar agricultores afetados por estiagens e enchentes no Rio Grande do Sul.
17: O parlamentar rebate críticas de que a proposta representaria um desfalque nas contas públicas. De acordo com Sérgio Turra, o projeto cria condições para que os produtores reorganizem suas finanças e mantenham a atividade agropecuária sem prever o perdão das dívidas.
0: Delegado Caveira, do PL, denuncia que o ICMBio tem entrado em fazendas e confiscado gado de produtores no Pará. Ele acusa os governos federal e estadual de apoiarem abusos contra agricultores e alega que os produtores afetados já estão há mais de 50 anos na região.
17: Delegado Caveira cobra ação imediata do Ministério Público contra apreensões em Altamira e pede que o governo do Pará seja investigado por corrupção. Segundo sua análise, a administração estadual tem sido palco de clientelismo para garantir a perpetuação de determinadas famílias no poder.
18: Meio ambiente.
0: Inácio Arruda, do PCdoB, festeja a realização, na data em que se celebra o Dia Internacional do Combate à Desertificação, de um seminário internacional para combater a degradação das terras. Ele sublinha a busca por soluções científicas para o solo do semiárido, especialmente no Ceará.
17: O evento ocorrido na Câmara, segundo Inácio Arruda, reuniu cientistas e a ONU para propor tecnologias que ajudem o pequeno produtor. O deputado esclarece que a meta é usar a pesquisa de órgãos como a Embrapa para salvar a agricultura familiar no Nordeste brasileiro.
18: Turismo.
0: Eduardo Bismarck, do PV do Ceará, comemora a realização em Fortaleza de encontro que está reunindo agentes de turismo de todo o país até o dia 20 de junho. Ele destaca que a programação inclui visita à técnica à Canoa Quebrada, no município de Aracati, para ampliar a divulgação da Rota das Falésias.
17: Eduardo Bismarck também destaca o novo voo da Azul entre Belo Horizonte e Aracati, previsto para operar a partir de outubro. O parlamentar avalia que a ligação aérea deve fortalecer o turismo no litoral leste do Ceará, contribuindo para a geração de negócios na região.
0: Hildo Rocha, do MDB do Maranhão, pede apoio para projeto de sua autoria que visa incluir a temporada de praias do Rio Tocantins no calendário oficial de eventos nacionais, para fomentar o turismo e a economia local durante os meses de junho a setembro.
17: De acordo com Hildo Rocha, a oficialização da temporada vai atrair turistas e facilitar o financiamento de atividades culturais e de lazer. O deputado lista as cidades de Imperatriz, Ribeirãozinho, Ribamar, Fiquene, Estreito e Porto Franco como principais polos turísticos maranhenses.
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18: Saúde.
0: A Câmara aprovou proposta que garante atestado para o funcionário acompanhar filhos doentes sem desconto no salário. O repórter Antônio Vital acompanhou a votação.
2: A Câmara dos Deputados aprovou o projeto que permite que pais ou responsáveis por crianças de até 12 anos se afastem do trabalho por até 14 dias por ano sem desconto no salário para acompanhar os filhos em caso de doença. O afastamento, porém, deverá ser justificado com atestado médico que contém informações como o diagnóstico, o registro do médico no Conselho Regional de Medicina e uma declaração expressa da necessidade de acompanhamento pelos responsáveis. O atestado servirá como justificativa para ausência no trabalho somente se for demonstrada incompatibilidade entre o acompanhamento do filho e o exercício da atividade e se a assistência dos pais for indispensável e não puder ser compensada no emprego. Durante o período de licença, será assegurada a manutenção do emprego e os direitos trabalhistas. O projeto foi apresentado pelo deputado Alencar Santana, do PT de São Paulo, e o texto final foi alterado pela relatora, deputada Denise Pessoa, do PT do Rio Grande do Sul. Ela retirou, por exemplo, a previsão de o INSS e a com o pagamento dos empregados durante o afastamento e limitou em 14 dias por ano o período máximo de afastamento dos pais. O projeto foi criticado pela deputada Adriana Ventura, do Novo de São Paulo, que apontou prejuízo para as pequenas empresas.
3: Isso estimula absenteísmo, é uma agressão, novamente, à negociação direta entre empregadores e empregados. Mas 14 dias, a gente está falando de meio mês, onde libera. Pode faltar, leva o filho e não precisa voltar para o trabalho, não é obrigado a compensar, não é obrigado a fazer nada. Então isso é uma vergonha, é um intervencionismo, não dá para ficar jogando tudo nas costas de quem produz.
2: O autor da proposta, o deputado Alencar Santana, disse que o texto final prevê medidas para evitar abusos e fraudes.
22: A deputada Denise aperfeiçoou o texto, garantindo medidas de proteção para evitar que, se porventura uma pessoa queira abusar dessa lei, não possa estar usando desse recurso sem necessidade. A lei visa garantir a proteção e o cuidado à criança e permitir que a responsabilidade que o pai e a mãe têm do cuidado possa ser exercida de maneira plena.
2: O projeto que permite que pais ou responsáveis por crianças de até 12 anos se afastem do trabalho por até 14 dias por ano, sem desconto no salário, para acompanhar os filhos em caso de doença, seguiu para análise do Senado. Da Rádio Câmara de Brasília, Antônio Vital.
23: Desenvolvimento Regional.
24: Marcelo Nilo, do Republicanos da Bahia, classifica como ineficiente a gestão estadual em áreas essenciais como educação, saúde e segurança pública. O congressista alega que o estado apresenta índices alarmantes de violência, além de infraestrutura precária nas rodovias.
0: Marcelo Nilo acusa o executivo local de descumprir obrigações financeiras com prestadores de serviços e artistas contratados. Ele qualifica a administração do estado como a pior da história, apontando problemas também nas políticas de geração de emprego e de proteção às mulheres.
24: Rodrigo Hollenberg, do PSB, critica o governo do Distrito Federal, mencionando uma operação policial contra autoridades do primeiro e segundo escalão da gestão atual. Para ele, os episódios reforçam a suspeita de irregularidades na administração.
0: Rodrigo Hollenberg também defende a instalação de uma CPI para investigar o Banco Master e operações envolvendo o Banco BRB. Ele afirma que a apuração dos fatos é necessária para garantir transparência e esclarecer possíveis responsabilidades.
24: Vavá, do Avante de Minas Gerais, relata preocupações de moradores do Vale do Jequitinhonha sobre a prestação de serviços públicos. O deputado informa que recebeu denúncias relacionadas às condições de estradas vicinais, transporte escolar e limpeza urbana.
0: Vavá cobra atenção dos gestores públicos da região para a aplicação dos recursos municipais e para a qualidade dos serviços oferecidos. Segundo ele, o atendimento às comunidades mais vulneráveis deve ser tratado com responsabilidade e compromisso com o interesse público.
24: Dr. Flávio, do PL do Rio de Janeiro, defende a derrubada do veto presidencial ao projeto que amplia a área reconhecida como semiárido no estado. O deputado argumenta que a proposta beneficiaria produtores rurais fluminenses que enfrentam períodos frequentes de estiagem.
0: De acordo com o Dr. Flávio, o reconhecimento dessa área permite ampliar o acesso a políticas públicas voltadas ao desenvolvimento rural. Para ele, o projeto fortalece a produção agropecuária, gera renda e impulsiona a economia de mais de 20 municípios no interior do Rio de Janeiro.
24: Dr. Frederico, do PL, comemora a aprovação na Comissão de Legislação Participativa de moção de louvor à tratorada de Santa Rita de Caldas, realizada no município. município do sul de Minas Gerais. Ele assinala que o evento reúne agricultura familiar, tradição religiosa e valorização das comunidades rurais.
1: Dr. Frederico também registra a presença de representantes da cidade de Coronel Xavier Chaves na Câmara. Ele destaca a produção rural, a cachaça mineira e o queijo artesanal, como expressões da cultura e da economia dos municípios da chamada região do Campo das Vertentes de Minas Gerais.
24: Termina agora o Jornal Câmara dos Deputados, produzido pela Rádio Câmara, com trabalhos técnicos de Everson Urani e apresentação de Márcio Aquilissardi e José Carlos Andrade. Uma ótima noite para você.
1: Boa noite, a Voz do Brasil volta amanhã.
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